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5: 9:41.
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0: 10 e 3.
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0: 11:27.
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0: meia-noite e 59.
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3: Uma e 37.

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0: 5:07, temperatura na marca dos 11 graus. Estamos chegando com muita alegria, com muito amor no coração, para mais uma edição do nosso Bom Dia, Região dos Vales, da sua Rádio Encantado. Na manhã desta segunda-feira, dia 6 de julho de 2026. E o Bom Dia, Região dos Vales, tem a apresentação de Alexandre dos Santos, de Lamar dos Passos e Lucas da Rosa. Na Central Técnica, o Leandro Marcos Vinck, o Rebite. A participação de toda a equipe de rádio jornalismo do Grupo Encantado de Comunicação e a direção geral de Antônio Alberto Luca. Até às 9 horas, com muitos destaques, muitas informações no Bom Dia Região dos Vales da sua Rádio Encantado. E você, claro, é nosso convidado a ficar ligadinho, ligadinho com a gente, nos acompanhar pelo velho e tradicional rádio, amigo, companheiro de todas as horas, lá no 104.7 FM. Você pode nos acompanhar pelo nosso canal no YouTube, no nosso site rdencantado.com.br, através do nosso aplicativo no celular. Baixe o aplicativo da Rádio Encantado no seu celular e acompanhe toda a nossa programação. E você pode nos acompanhar também através da nossa live lá no Facebook, onde você acessa a página oficial da Rádio Encantado, tem a condição aí de assistir o programa e também, é claro, mandar o seu recado, mandar a sua participação pra gente na manhã desta segunda-feira, deste segundou. A temperatura tá na marca dos 11 graus. É o Bom Dia Região dos Vales aqui pela Rádio Encantado. 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Cepami, dedicação que dá resultado. 5:09, 5:09. Já registrando aqui as participações dos nossos amigos ouvintes da nossa live no Facebook. O Ailton Meirelles manda o seu bom dia aí da zona sul do estado, lá direto de Pelotas. O Nelson Luiz de Quadra manda o seu bom dia. Bom dia pro Neucir Barato, em Riqueza, Santa Catarina. A Roseli Boaro, a Rosa Maria Simonetti, em Blumenau, Santa Catarina. O amigo Belo Luiz Baceto, lá em Mussum. Alessir Hartmann Cadori, bom dia pra Milta Gedós. A Mirtes Eidelwein, também a Neiva Bergerhan, lá em Marques de Souza. Querida amiga Neiva, bom dia. A Elisete Machado, a Marli Borniati e também a Maria Helena Gobi. O Denis Lorenzo, lá na padaria Pão da Hora, em Carazinho. A Nair Moraes Matos, o bom giorno para Luciana Lucy, direto de Suave, na Itália, dizendo que por lá a temperatura está em 27 graus. Por aqui, Lu, 11 graus hoje a temperatura. O Paulo Schmidt, a Vilma, manda o seu bom dia. O Adriano Sonda e também a Ivanete e o Urbano Kummer. É, turma querida que participa através da live no Facebook. Já já eu falo também do pessoal que tá no nosso WhatsApp aqui da Rádio Encantado, mandando o seu bom dia pra gente. Começando com os destaques do portal UOL na manhã desta segunda-feira. Bruno Guimarães só bateu 3 pênaltis na carreira antes de falhar na Copa do Mundo. Ainda como destaque, Ancelotti diz que estatística definiu Bruno Guimarães como batedor de pênalti. Pipoqueiro, brasileiros criticam Bruno Guimarães após eliminação na Copa. Neymar indica adeus à seleção, comecei aqui e fechei aqui. Goleiro norueguês que parou o Brasil na Copa está desempregado. Inglaterra segura México em jogo intenso, vence e encara a Noruega nas quartas de final. Galvão Bueno, não dá para pensar em narrar uma Copa aos 80 anos. Mais um destaque aqui do portal UOL de hoje. Governo Trump pediu para Infantino reverter suspensão de atacante dos Estados Unidos. Ancelotti diz que eliminação não é o fim, e sim o princípio de um novo ciclo. Betis usam texto foguete e promoções para reter jogadores e captar clientes fiéis. Bahia vive tensão com investigação do Master, que impulsiona a ofensiva eleitoral. Granada é encontrada em telhado de creche, na zona norte do Rio. Encontrada após 3 dias, ex-mulher do goleiro Bruno está internada em estado grave em Minas Gerais. Ex-funcionário relata a ordem de dona de grupo de Hop Jump precisa apagar o vídeo. Aquele rapaz que não gosta de mim, quero ver se faz pergunta boa, diz CR7 durante entrevista. Jair Renan Bolsonaro anuncia pré-candidatura a deputado federal por Santa Catarina. São as principais manchetes, os principais destaques do portal UOL da manhã desta segunda-feira. Agora são 5:12, 5:12, é hora da gente trazer aqui no Bom Dia o Hoje na História com o Lucas da Rosa.
1: Segunda-feira, 6 de julho de 2026. Hoje é Dia Mundial das Zoonoses. Na religiosidade, é celebrada Santa Maria Goretti. Hoje, na história. Em 1348, peste negra. Na cidade de Roma, o Papa Clemente VI emitiu uma bula papal protegendo os judeus das acusações dos populares de terem causado a peste. 1484. O navegador e explorador português Diogo Cão registrou a descoberta da foz do rio Congo, na África. 1791. Em Pádua, na Itália, o imperador Leopoldo II convocou os monarcas europeus a se juntarem a ele, a fim de exigir a libertação do rei da França, Luís XVI, das imposições da Revolução Francesa. 1871. Morreu o poeta brasileiro Castro Alves. Apesar da morte prematura aos 24 anos, Castro Alves foi considerado um dos principais nomes do romantismo da literatura brasileira. 1892. Greve de Homestead. Na Pensilvânia, Estados Unidos, 3.800 metalúrgicos grevistas envolveram-se numa batalha que durou um dia inteiro contra agentes policiais. 10 pessoas morreram e dezenas ficaram feridas. 1885. O cientista Louis Pasteur testou com sucesso a sua vacina antirrábica em Josef Meister, um rapaz que havia sido mordido por um cão com raiva. 1917, Primeira Guerra Mundial. Tropas árabes sob o comando de Lawrence da Arábia derrotaram os otomanos e capturaram a cidade de Aqaba durante a Revoluta Árabe. 1918, Revolução Russa. O embaixador alemão Wilhelm von Mirbach foi assassinado por membros da Tcheca, a polícia secreta da União Soviética. Em 1919, foi concluída com sucesso a primeira travessia do Oceano Atlântico feita por um dirigível, quando a aeronave britânica R-34 aterrissou em Nova York. 1934, com sede na cidade do Rio de Janeiro, foi instituído o Instituto Nacional de Estatística, que mais tarde seria rebatizado para o atual Instituto Brasileiro de Geografia e Estatística, o IBGE. No ano de 1939, na Alemanha, sob o comando dos nazistas, as últimas empresas judaicas foram fechadas pela consolidação da legislação antijudaica. 1944, grande incêndio do Circo Hartford. Em Hartford, nos Estados Unidos, o incêndio no local de entretenimento matou aproximadamente 170 pessoas e feriu mais de 700. Hoje na História, apresentação e produção, Lucas da Rosa.
0: Tá aí o Lucas da Rosa trazendo pra gente Hoje na História, quando são 5:16. Bom dia aqui pra Gema Bronca, o Álvaro Belotti, a Circe Giovanella. Bom dia, desilusão. Saudades do nosso futebol. É, o Brasil ontem deixou a desejar mais uma vez, né? Como já era esperado, né? A Cleci Vanzetta manda aqui o seu bom dia, a Luciane e o Marcos Franchini, lá na linha Alegre Caravagem Mussum, e o bom dia também pro amigo Rudimar Saldanha e pro Vanderlei Fraporte, recadinhos que chegam no nosso WhatsApp, o 999-881543. 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Destaques e manchetes do portal Correio do Povo desta segunda-feira. Haaland marca duas vezes, Brasil perde por 2-1 e se despede da Copa do Mundo. Ancelotti vê a eliminação do Brasil como injusta e explica a escolha por Bruno Guimarães no pênalti. Melhor no campo. Cães socorristas trabalham contra o relógio na Venezuela. Da Argentina à Inglaterra, principais veículos internacionais repercutem eliminação do Brasil. Também como destaque, presidente interina da Venezuela descarta convulsão social no país. Mais de 150 corpos sem identificação são enterrados após terremotos na Venezuela. Último ato de Neymar termina com lágrimas e eliminação do Brasil na Copa. Torcida assiste a eliminação aos gritos de "Eu acredito". Mais um destaque em jogo dramático. Inglaterra segura a pressão do México, vence por 3-2 e está nas quartas de final da Copa do Mundo. Brasil chega a maior jejum sem título em Copas após eliminação para a Noruega. Pato volta a vencer na Indy após superar duelo acirrado da McLaren em Mid-Ohio. Castro admite preocupação com a atuação do Grêmio na derrota para Chapecoense. Borré se despede do Inter com mensagem de agradecimento aos torcedores. Mercado marca e Inter vence o Coritiba em primeiro teste da intertemporada. Ex-mulher do goleiro Bruno é encontrada após 3 dias desaparecida e dá entrada em hospital de Belo Horizonte. São as principais manchetes, os principais destaques do portal Correio do Povo da manhã desta segunda-feira. Agora são 5:19, um breve espaço comercial. Depois do intervalo comercial, a gente volta com mais atrações aqui no Bom Dia Região dos Vales. Antes, o bom dia aqui pro Luiz Vian, tá nos acompanhando lá de Copacabana, no Rio de Janeiro, acompanhando a programação da Rádio Encantado, a Giselda Trindade, o Ari Batistella, bom dia pra Salete Dallavecchia em Porto Alegre, a Neiva Domingues, a Lídia Stefanon, a Isabel Stum Nicoletti, recadinhos que chegam na live no Facebook. Agora, intervalo, a gente já retorna. 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

0: dia, barbaridade, abrindo aí a nossa trilha musical do Bom Dia, a temperatura na marca dos 11 graus. Bom dia, Lucas.
1: Bom dia, Xande, bom dia pro Rebete, bom dia para todos os nossos ouvintes aqui da Rádio Encantado, ligados na nossa programação nesta segunda-feira.
0: Bom dia pro amigo Valdovino e também pro Newton Capelari, que manda o seu recado no nosso WhatsApp, o 999-881543.
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1: Nosso bom dia pro Cássio Arezzi, na nossa sintonia lá em Porto Alegre, Olinda Espirafico Boário, também a Silvana e o Rogério mandando seu bom dia através da live no Facebook.
0: Tem mais trilha musical aqui no Bom Dia.

0: 5:28, 5:28, 11 graus a temperatura, tá aí o Gaúcho da Fronteira, também na nossa trilha musical do Bom Dia. Bom dia pra nossa querida ouvinte, a Sandra Reis, lá em Roca Salles, na Cidade da Amizade, acompanhando a gente.
1: Também conosco, através do Facebook, a Janete Mazo mandando o seu bom dia.
0: Agora tem mais trilha musical aqui no programa.

0: 7h30, tá aí o Leonardo, homem do Pala Branco, em nossa programação aqui do Bom Dia, região dos Vales da Rádio Encantado, quando são 7h30, 11 graus a temperatura.
1: Pois com a chegada do inverno no Rio Grande do Sul, aumenta a preocupação com a saúde dos olhos. O ar frio, ar seco e uso de aquecedores, além da permanência em ambientes fechados, favorecem problemas como síndrome do olho seco e conjuntivite alérgica. Segundo o presidente da Sociedade de Oftalmologia do Rio Grande do Sul, Dr. Guilherme Dil, sintomas como ardência, vermelhidão, sensação de areia nos olhos e visão embaçada merecem atenção. A orientação é manter boa hidratação, evitar coçar os olhos, lavar as mãos com frequência e nunca usar colírios por conta própria. E o alerta é importante. Mesmo no inverno, os óculos de sol continuam essenciais para a proteção dos olhos da radiação ultravioleta. Persistindo os sintomas, procure ainda um oftalmologista.
0: Agora são 7h31, é hora do boletim da agência Rádio Web, aqui no Bom Dia, região dos Vales.
2: Contribuintes contemplados no sorteio 162 de dezembro do programa Nota Fiscal Gaúcha, o NFG, precisam solicitar o resgate do valor até a terça-feira, dia 7 de julho. Quem não fizer o pedido pelo site ou aplicativo do programa até a data, não poderá mais ter acesso aos recursos, que voltarão para o orçamento do programa. Ainda há 10 ganhadores que não retiraram os valores. Ao todo, estão pendentes R$18.000 em premiações, das quais são duas de R$5.000 e outras 8 de R$1.000. O prêmio principal de R$50.000 já foi resgatado. Os participantes podem verificar se tem algum valor a receber através do site ou aplicativo do programa. Basta fazer o login com a conta gov.br e acessar a opção Meus Prêmios. O resgate pode ser realizado pela conta do Banrisul para correntistas do banco ou através do Pix, utilizando a chave CPF. O programa conta atualmente com 4.300.000 participantes e incentiva os consumidores a incluírem o CPF na nota fiscal. Agência Rádio Web, produção e reportagem, Eduardo Amaral.
0: 5h32, 5h32. 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
1: Pois o Brasil enviou uma remessa com 350 mil doses de vacinas para a Venezuela no último sábado para auxiliar na resposta aos terremotos que atingiram o país vizinho. O total engloba 250 mil imunizantes contra a raiva canina e 100 mil contra a febre amarela, usadas no controle de doenças durante cenários de emergência. Segundo o Ministério da Saúde, até agora já foram enviadas aproximadamente 7 toneladas de medicamentos e insumos estratégicos para a Venezuela em meio à crise, entre elas antibióticos, analgésicos, anti-inflamatórios, soluções injetáveis, seringas, luvas, máscaras, gases, ataduras e dispositivos para infusão. Em relação aos imunizantes, a pasta destaca que a manutenção de estoques de vacina e continuidade da vacinação é elemento importante para proteger a população da disseminação de doenças em momento de fragilidade do sistema de saúde em meio ao desastre.
0: Agora são 5h34, casos de violência contra médicos acendem alerta. Reportagem aí da agência Rádio Web.
3: A violência contra médicos dentro dos serviços de saúde tem preocupado o Conselho Regional de Medicina do Rio Grande do Sul, o CREMERS. O alerta vale para agressões físicas, ameaças, intimidações e ofensas durante o exercício da profissão, principalmente em ambientes de maior pressão, como emergências e unidades superlotadas. Segundo o conselheiro da instituição, Jaber Salé, problemas estruturais do sistema de saúde ajudam a aumentar a tensão, mas não justificam qualquer tipo de violência contra quem está na linha de frente do atendimento.
4: Muitas vezes isso acontece num ambiente que tem uma grande pressão, né, como emergência, hospitais de superlotação, que a gente vem tendo aí na saúde pública principalmente, né? Demora no atendimento, falta de leitos, tudo isso leva um ambiente de tensão. Então é importante destacar que essa dificuldade realmente tem acontecido e normalmente decorre de problemas estruturais do sistema de saúde e não da atuação do médico, que está na linha de frente ali. Nada disso tem que justificar qualquer tipo de violência, né? A gente tem que ter o respeito é fundamental que o atendimento ocorra de forma segura e, obviamente, eficiente.
3: O CREMERS orienta que todos os casos sejam registrados em boletim de ocorrência, de forma presencial ou online. Segundo a Polícia Civil, depois do registro, a vítima tem até 6 meses para decidir se vai representar contra o agressor. Jaber Salé explica que formalizar a denúncia também ajuda a dimensionar o problema e criar políticas de prevenção.
4: Mas o boletim de ocorrência é o primeiro passo que deve ser para os fatos serem investigados, né? Que ele seja investigado e para que haja uma formalização quando for o caso, né? E também permite que as autoridades conheçam a real dimensão do problema. E quando os casos deixam de ser registrados, obviamente, a violência ele acaba ficando visível e isso dificulta a criação de qualquer política de prevenção e de proteção aos profissionais de saúde, né? Então, registrar uma ocorrência não é apenas o direito médico. É uma forma de contribuir para um ambiente mais seguro, né?
3: O CREMERS também mantém no site a cartilha Segurança e Saúde, com orientações para médicos em situações de violência, além da Resolução 11 de 2025, que define como agir diante de condutas abusivas ou inadequadas dentro dos serviços de saúde. Agência Rádio Web, de São Paulo, Décio Caramigo.
0: 5:36, 5:36. Bom dia aqui para os nossos amigos ouvintes, o Renoir Pesce, o antenor da La Libera, manda o seu bom dia. O Paulinho Santos, obrigado aí pela participação, pela audiência através do 999-88-1543, o nosso WhatsApp aqui da Rádio Encantado.
1: A 10ª Vara Federal de Porto Alegre manteve a decisão que julgou improcedente o pedido de anulação da entrega da Ordem do Mérito Cultural à primeira-dama Rosângela Lula da Silva. A distinção, concedida pelo governo federal, é a maior honraria pública do setor cultural no Brasil. A sentença que rejeitou os embargos de declaração, publicada na quinta-feira, é do juiz federal Marcelo Cardoso da Silva. A ação popular foi movida por um advogado contra o governo federal, o presidente Lula e também a primeira-dama. O advogado argumentou que agraciar a esposa do mandatário fere os princípios da moralidade administrativa e da impessoalidade. Segundo a petição, há desvio de finalidade, alegando que o ato não se baseava em critérios objetivos de relevância pública, mas sim em vínculos afetivos e pessoais. Em contrapartida, a defesa da União e do presidente sustentou que a condecoração obedeceu estritamente ditames da lei. Destacou ainda o caráter político e a discricionariedade do ato administrativo, que foi respaldado por uma nota técnica do Ministério da Cultura, detalhando os pressupostos jurídicos e fatuais. O Ministério Público Federal também se manifestou pela improcedência do pedido.
0: Agora são 5:38, intervalo comercial. Já voltamos com a sequência do Bom Dia Região dos Vales aqui pela Rádio Encantado. 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

0: 5h44 minutos, 5h44, temperatura na marca dos 11 graus. 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
1: Bom dia para Janete Mazo, Heitor Buaro, Marcelo Lorenzon, o Paulo Antônio, Gilmar Pedersini, Cleide Tasca, José Lima, Isabel Damasio, Jair Bozzi, Sirlei Terezinha Pires, a Terezinha Vianini, Júlio César da Silva, Ivaneide Carboni e também a Lourdes Maria da Costa, ligada na nossa programação.
0: Chegando o Claudinei Coferri com as informações das informações agrícolas aqui no Bom Dia.
2: E as políticas públicas de crédito rural têm se constituído como ferramentas estratégicas de apoio ao desenvolvimento econômico e ao fomento das atividades agrícolas. O Plano Safra 2026-2027, lançado na semana passada, contará com um pequeno aumento no volume de recursos, totalizando 610 bilhões e 300 milhões de reais. Para a agricultura familiar, estarão disponíveis 85 bilhões. Para médios produtores, 72 bilhões. E para os demais produtores, 452 bilhões de reais. As taxas de juros variam entre 0,5% e 7,5% para a agricultura familiar, 9% para os médios produtores e entre 8,5% e 12,5% para os demais agricultores. Aqui no estado, a Emater atua no apoio aos agricultores no modelo denominado crédito assistido, ou seja, elabora um projeto técnico e econômico considerando a interpretação da análise do solo, a época de plantio, a escolha da variedade e o acompanhamento das culturas. Para este novo Plano Safra, essas orientações se tornam ainda mais necessárias, visto que o fenômeno El Niño deverá estar presente em boa parte do ano. E a colheita de soja foi concluída aqui no estado do Rio Grande do Sul. O estado agora está no vazio sanitário obrigatório para a cultura, vigente a partir deste mês de julho até setembro, contribuindo para a diminuição do inóculo de patógenos, especialmente da ferrugem asiática, e para a redução da pressão de doenças na próxima safra. De acordo com a pesquisa semanal de preços da Emater, a cotação média da soja aqui na região teve um aumento de 1,62% em relação à semana anterior, com a saca da soja de 60 quilos sendo comercializada a R$ 116. E a produção de leite aqui no estado varia entre as regiões, conforme a disponibilidade de forragem, mas na maior parte do estado está estável. As chuvas dos últimos dias dificultaram o manejo dos rebanhos, causando formação de barro em piquetes e em acessos às salas de ordenha, o que exigiu uma maior atenção à higiene e ao controle de mastite e problemas de casco. A produção de leite é mantida com uso de silagem de milho, especialmente onde o encharcamento do solo dificultou o aproveitamento das pastagens. Com as informações agrícolas, repórter Rádio Encantado, Claudinei Coferri.
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1: O senador Flávio Bolsonaro afirmou ontem que o presidente Lula é o principal fator de risco para uma possível imposição de tarifa dos Estados Unidos sobre produtos brasileiros. O parlamentar e pré-candidato à presidência da República desembarcou em Washington, nos Estados Unidos, na manhã de ontem. Ele participa amanhã de audiência pública da investigação comercial aberta pelo escritório do representante comercial dos Estados Unidos contra o Brasil. O resultado da audiência poderá embasar a decisão do governo norte-americano sobre a aplicação de tarifas de 25% sobre produtos brasileiros, prevista para ser anunciada até o dia 15 de julho.
0: Agora no Bom Dia Região dos Vales, o Bom Dia Saúde com a colega Érica de Oliveira.
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4: O abacate é uma fruta saborosa e muito nutritiva. Rico em gorduras boas, ele ajuda a proteger o coração, contribuindo para reduzir o colesterol ruim e manter a saúde do sistema cardiovascular. Também é fonte de fibras, que melhoram o funcionamento do intestino e ajudam a dar mais saciedade, auxiliando no controle do peso. O abacate contém vitaminas como A, C, E e do complexo B, além de minerais como potássio e magnésio. Esses nutrientes fortalecem a imunidade, ajudam na saúde da pele e dos cabelos e contribuem para o bom funcionamento do organismo. Por ser rico em antioxidantes, o abacate também combate os radicais livres, ajudando a prevenir um envelhecimento precoce. Ele pode ser consumido puro, em vitaminas, saladas ou pastas. Mas atenção, apesar de saudável, deve ser consumido com moderação, pois é calórico. Inclua o abacate na sua alimentação e aproveite todos os benefícios dessa fruta, que faz bem para o corpo e para a saúde. Com um Bom Dia Saúde para a Rádio Encantado, Érica de Oliveira.
0: 5:51, 5:51, temperatura na marca dos 11 graus. 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
1: Agora 5:52, nós mandamos o nosso bom dia pro Claudicir Cristo, de Lamar Fontana, Jorge Vargas Ubodão, Suzana Marim, Sadi Ramos, Noimar Borba, também conosco a Maria de Lourdes de Lázari, a Toninha Alves Santos, ainda Leonel Versetti, a Elsa Mella e o João Carlos Pederiva.
0: Prazo para vacinação contra HPV ampliado até dezembro. Reportagem de Eduardo Amaral, da agência Rádio Web.
5: O período de vacinação contra o HPV para adolescentes entre 15 e 19 anos foi ampliado até o dia 31 de dezembro. Inicialmente, a campanha iria até o dia 30 de junho, só que a baixa adesão à imunização levou o Ministério da Saúde a ampliar o calendário. A medida, assim, reforça a recomendação para que os jovens não vacinados procurem as unidades de saúde e coloquem a vacinação em dia. No calendário nacional de vacinação de rotina, o imunizante é ofertado regularmente em dose única para meninas e meninos de 9 a 14 anos. A ampliação do período tem o objetivo de garantir maior acesso à vacina e ampliar a cobertura, especialmente entre os adolescentes que perderam a chance de se imunizar na idade recomendada. A orientação é para que quem ainda não recebeu a dose procure um serviço de saúde o quanto antes. Nos casos em que não for possível confirmar o histórico vacinal, o adolescente deve ser considerado como não vacinado, recebendo assim a dose, como detalha a chefe do Departamento de Imunização do Centro Estadual de Vigilância e Saúde, o SEVES, Eliese César.
6: Aqueles adolescentes que não receberam a vacina quando tinham entre 9 e 14 anos, né? Então, estão agora entre 15 e 19 anos sem nenhuma dose, então estes podem receber, devem receber uma dose da vacina. É importante que não deixe para depois, que faça a vacina o quanto antes, porque ela está no calendário de vacinação para crianças e adolescentes de 9 a 14 anos. Então, continua disponível na rotina e também agora, então, ampliada até o final do ano para adolescentes até 19 anos.
5: A vacina contra o HPV é a principal forma de prevenção contra o câncer de colo de útero, mas também protege contra outros tipos de câncer, como ânus, pênis, boca e orofaringe. O HPV é a infecção sexualmente transmissível mais comum no mundo e está associada à maioria dos casos de câncer de colo de útero. A vacina oferecida pelo SUS protege contra os principais tipos do vírus. Disponível gratuitamente pelo Sistema Único de Saúde, a versão quadrivalente atua contra os tipos 6, 11, 16 e 18 do HPV. Somente os tipos 16 e 18 são responsáveis por cerca de 70% dos casos de câncer relacionados ao vírus. No Rio Grande do Sul, cerca de 16 mil adolescentes entre 15 e 19 anos foram vacinados na estratégia de resgate desde o ano passado. Já entre crianças e adolescentes entre 9 e 14 anos, mais conhecido como público da rotina, a meta de cobertura é de 90%. Em 2025, o índice superou 90% entre meninas e 79% entre meninos. Grupo Rádio Web, 25 anos. Áudio que amplifica conexões. Produção e reportagem, Eduardo Amaral.
0: 5 horas e 55 minutos. Bom dia aqui pro Elton Lapi, o Eleutério Lorenzon e a Nari Versetti mandam seu bom dia. O Edemir também participando conosco. Miguel Martins, lá de Mussum. E a Márcia Vinte em Roca Salles. Pessoal que manda o seu recado no nosso WhatsApp, o 999-88-1543.
1: O deputado Sérgio Pérez, presidente da Assembleia Legislativa do Rio Grande do Sul, recebeu uma placa de homenagem da representação brasileira na União de Parlamentares Sul-Americanos e do Mercosul. A honraria reconhece o trabalho desenvolvido em prol dos municípios gaúchos. A entrega aconteceu no gabinete da presidência do Legislativo, em Porto Alegre.
0: 5h56, Eduardo Amaral volta com mais um destaque aqui na programação do Bom Dia, Região dos Vales.
5: Em um período de 6 anos, as taxas de reprovação caíram 17,2% para 5,8% na rede estadual do ensino médio. No mesmo período, ainda houve uma redução no abandono escolar, que saiu de 6,2% em 2019 para 2,7% no ano passado. Os dados foram apresentados nesta quarta-feira em um balanço divulgado pela Secretaria Estadual de Educação, a SEDUC, durante cerimônia realizada no Palácio Piratini. Os números mostram um crescimento também na aprovação, que passou de 76,5% em 2019 para 91,5% em 2025. A secretária de Educação do Estado, Raquel Teixeira, avaliou que esta melhora nos indicadores é uma consequência direta da mudança na política de aprovação e também dos programas de incentivo à continuidade dos estudos.
7: A educação é um fator, é uma questão multifatorial, várias coisas. Estado psicológico, mental, a reforma, a escola, a merenda, a qualidade da aula que ele tem. Nós mexemos em todas as partes, porque senão você não consegue caminhar como rede.
5: Dentro do conjunto de políticas públicas, a SEDUC coloca como destaque os investimentos na merenda escolar, que chegou a 19 milhões de reais. Os recursos voltados para reformas da infraestrutura das escolas, que somam 2 milhões e 200 milhões de reais, e ainda programas como Todo Jovem na Escola e o Pé no Futuro. O primeiro destina valores em dinheiro aos estudantes que cumprem as exigências. Já o segundo garante um repasse para as famílias comprarem calçados para o ano letivo. Raquel avaliou que os incentivos financeiros alteraram ainda a mudança dos hábitos dos estudantes.
7: Nas famílias de nível socioeconômico melhor, isso é corriqueiro. Pai, tirei nota ótima. Legal, vamos ali tomar um sorvete. O celular novo que você quer é uma coisa que é comum. Na escola pública, o aluno não tem isso. Então, a nossa ideia foi estimular o aluno a estudar. E eu recebi um pai que fez questão de marcar uma audiência comigo para falar o seguinte: secretária, nunca vi meu filho, não estou acreditando o que está acontecendo. Meu filho combina com os colegas, eles estão fazendo rodízio de estudar nas casas, um cada dia na casa de um, para ganhar o prêmio da prova que eles vão fazer. Ou seja, eles estão estudando, era isso que eu queria. Então, a motivação extrínseca é para inspirá-los e espero que vire rotina, né?
5: Na avaliação da SEDUC, as políticas adotadas foram diretamente responsáveis pelo bom desempenho do Estado no Exame Nacional do Ensino Médio, o Enem. a rede estadual de ensino alcançou o primeiro lugar nacional em comparação com as escolas públicas sob a gestão de outros estados do país. 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Produção e reportagem, Eduardo Amaral.
0: 5 horas 59 minutos, intervalo comercial, depois tem as loterias aqui no Bom Dia, região dos Vales. Mundial Tintas está informando a temperatura. 11 graus.
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0: 4 minutos, 6:04. Bom dia, região dos Vales, no ar aqui pela Rádio Encantado, no oferecimento do Sicredi, do STR de Encantado, Mundial Tintas e Laboratório Cepam. Temperatura 11 graus.
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1: Bom dia pro Nelson Felicetti, também conosco a Zilda Maria Bison, a Patrícia Tomás, Eliane Serati Locatelli, a Márcio Anderson, Dorvalina Moraes, Lenir Souza, Nelda Benini, José Carlos, a Lourdes Fontana, lá em Garibaldi, também o Botone Áureo na nossa sintonia através do Facebook.
0: 6:05.
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1: Trazendo o resultado da Mais Milionária, concurso 369 da Mais Milionária acumulou. Os números sorteados no último sábado foram 4, 6, 20, 22, 26 e 41. Repito os números da Mais Milionária. 4, 6, 20, 22, 26 e 41. Os trevos sorteados foram o 1 e o 2. A Mais Milionária sábado acumulou. O próximo concurso acontece quarta-feira com prêmio estimado em 70 milhões de reais.
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1: Dia de sorte, concurso 1237, sábado, dia de sorte acumulou. Números sorteados: 1, 2, 6, 10, 11, 12 e 18. 1, 2, 6, 10, 11, 12 e 18. O mês da sorte foi o mês de fevereiro. A dia de sorte acumulou. A estimativa de prêmio para hoje à noite é de R$1.300.000.
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1: A dupla cena, ou melhor, no sábado tivemos o sorteio da Time Mania. Time Mania no sábado, concurso 2411, acumulou. Os números sorteados na Time Mania: 20, 31, 35, 51, 56. 59 e 79. Repito: 20, 31, 35, 51, 56, 59 e 79. A Time Mania acumulou. O time do coração foi o Floresta, lá do Ceará. Próximo concurso da Time Mania, amanhã, terça-feira, tem o prêmio estimado em 3 milhões de reais.
0: 6 horas, 9 minutos. 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
1: No sábado também tivemos o sorteio da Quina, concurso 7057 da Quina acumulou. As 5 dezenas sorteadas foram 34, 38, 47, 63 e 75. Repito, números da Quina: 34, 38, 47, 63 e 75. A Quina no sábado acumulou. A estimativa de prêmio para hoje à noite é de 6.200.000 reais.
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1: Ainda sábado, tivemos o sorteio da Loto Fácil, concurso 3727, teve uma aposta ganhadora. Os números sorteados foram 1, 2, 3, 4, 5, 9, 10, 11, 13, 14, 16, 18, 19, 22 e 23. Repito os números da Loto Fácil. 1, 2, 3, 4, 5, 9, 10, 11, 13, 14, 16, 18, 19, 22 e 23. Uma aposta feita em Taubaté, São Paulo, acertou as 15 dezenas e levou para casa mais de 4 milhões e meio de reais. O próximo concurso da Loto Fácil acontece hoje à noite com prêmio estimado em 2 milhões de reais.
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1: Mega Sena, concurso 3027, sábado acumulou. Os números sorteados na Mega foram 6, 15, 16, 24, 34 e 47. 6, 15, 16, 24, 34 e 47. A Mega Sena de sábado acumulou. O próximo concurso acontece amanhã com prêmio estimado em 38 milhões de reais na Mega Sena.
0: Bom dia para Hildegard e Isidoro Kummer lá em Roca, Cleonice da Silva Tita manda o seu bom dia, o Carlos Bertamon de Bento Gonçalves acompanhando a gente, também o Josias Machado Mota, recados que chegam no nosso WhatsApp, o 999-881543.
1: Trazendo os números que foram extraídos na Loteria Federal do sábado, quinto prêmio, 33.772. 33.772. Quarto prêmio, 44.518. 44.518. Terceiro prêmio, 99.651. 99.651. Segundo prêmio, 40.204. 40.204. E o primeiro prêmio, 80.246. 80.246. Repetindo os cinco prêmios da Loteria Federal do sábado. Quinto prêmio, 33.772. Quarto prêmio, 44.518. Terceiro prêmio, 99.651. Segundo prêmio, 40.204. E o primeiro prêmio saiu para o número 80.246. Recordando que a Caixa Econômica Federal não está comercializando os bilhetes da Loteria Federal neste mês de julho para uma reorganização interna, mas os sorteios estão sendo realizados.
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1: Agora 6:15, nosso bom dia vai para Neuza Poleto Lancini, a Cláudia da Silva, Elânio Alexandre Saldanha e também o Fábio Rolim Medeiros mandando o seu bom dia através da nossa live no Facebook.
0: Falei com o Fabinho sábado, né? O Fábio Rolim Medeiros, todo dia ele toma de Lamar o amargo do colono.
2: Tá bom. É. Sucesso também, né?
0: Principalmente antes das viagens aí a Porto Alegre, capital do estado.
2: Isso aí.
0: Nosso querido Fabinho, né? Levando sempre a nossa companhia, na nossa audiência.
2: Levando um pouco mais cedo, aquenta a água e depois do amargo do colono, pega a estrada.
0: É isso aí. Grande, Fabinho. 6:16. Fechou loterias?
1: Fechamos as loterias de hoje.
0: Então vamos trazer agora as manchetes, os destaques do setor policial das últimas horas em nossa região de lá.
2: Vamos lá então. Mulher sofre ferimentos, vítima de um acidente de trânsito registrado em Lajeado. Ônibus cai de ribanceira, né, e provoca a morte de motorista. Fato que motorista de Arvorezinho, acidente que ocorreu aí em Paraí, e o carro que teria provocado este acidente de trânsito, o motorista simplesmente fugiu do local. Equipe de trilheiros, este acidente ocorreu no sábado à noite, né? Três corpos carbonizados encontrados dentro de um carro em Triunfo, suspeito de feminicídio preso em Cruzeiro do Sul, e Polícia Civil cumpre prisão preventiva por um homem, né, que estava descumprindo aí as medidas protetivas baseadas na Lei Maria da Penha, fato que ocorreu no município de Venâncio Aires. Estas e outras informações, então, a gente amplia daqui a pouco.
0: Bom dia aqui pro amigo Gilson de Vargas, tá mandando o seu bom dia, desejando aqui uma abençoada semana para todos. 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
0: Tá bom, e os nossos aniversariantes de hoje que recebem o nosso mate especial com erva mate da família, o Diego Bampi, a Isabelle Soave, a Tere Vianini, lá em Mussum, completando aniversário hoje, o Rodrigo Silva, o Anderson Bianchi, outro aniversariante de hoje, a Neucir Froze, ainda o Rangel Lancini, nosso querido amigo Bolinha, hoje completando aniversário, um abraço aí pro Rangel, ainda Marlisa Sartori, nossa querida amiga Marlisa, aquele abraço, bom, também tá de aniversário hoje, Jaci Preto, nosso colega aí de rádio, né? Nosso querido Jaci Preto, Olho Vivo, completando aniversário hoje, grande Jaci, e também a Janete Araújo, filha do seu Valdir Araújo e da dona Irma Rênica, a Janete também tá completando aniversário hoje, muita saúde, muita paz, muitas felicidades. Mais alguém de lá?
2: Tô falando no Rangel, tem o Rangel e também tem o Samuel Lancini também.
0: Ah, também.
2: Aniversário, tá? No dia de hoje. A Loira Marquete, tá? A Loira Sim Marquete, lá em Porto Alegre, também aniversário hoje. Na Barra do Guaporé, aí o era da Barra do Guaporé, o Vantueres Pediorini. Ali no supermercado Bergamasque tem a Gabriela, tá? De aniversário hoje, tá? E o meu amigo, o Carlos Riede, ele que é filho do Paulo e neto do João Carlos Riede, o Chupadinho, lá em Vespasiano Corrêa, também tá de aniversário no dia de hoje. Aí o Boia Togni também na Barra Guaporé de aniversário, então, no dia de hoje. Muito mate para todos eles e mate do bom é com a erva mate da família.
0: Por que o apelido dele é Chupadinho, Odilamar?
2: Não sei.
0: Ah, não sabe. Pesquisa, então.
2: Confesso que eu não sei porque... Conheço ele há 246 anos, né? E que o
1: Você
2: número
1: entregou da... a idade agora.
2: Que é o número... Sim, eu conheço ele há 246 anos, né?
0: Certo.
2: Que
0: é sempre o número... foi o Chupadinho.
2: Que é o número da Loteria Federal de sábado, né?
0: Uhum.
2: E desde então é o Chupadinho. Por quê? Não sei.
0: Tá bom, então.
2: Não sei porque o apelido dele é Chupadinho.
0: Muita saúde, paz, felicidades e o nosso mate especial com a erva mate da família, Lucas.
1: Só coisa boa na vida de todos os nossos aniversariantes e coisa boa é mate com a erva mate da família.
0: Tá bom demais. 6:21.
2: Servido mais um mate bom, né?
0: Tá bom, e agora tu fala da Talk Center.
2: 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Tá bom?
0: Tá bom, então. 6:22, Lucas.
1: Nosso bom dia vai também para Cléa Schumann, Luiz Paulo Lordes, o Nestor Hack, sempre ligado conosco, e também a Laide Silva.
0: Agora, intervalo comercial, já voltamos com a previsão do tempo e com as informações regionais aqui no Bom Dia, região dos Vales. 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Não, tu aí não sabe o caminho.
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0: 28 minutos, 6:28, temperatura 11 graus. 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
1: Agora, 6:30 da manhã, tá na hora da previsão do tempo aqui no Bom Dia Região dos Vales.
0: 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Em nome da Ótica Regis, a previsão do tempo chegando na sequência com o Luiz Fernando Nartigal. Dentro de instantes, Nartigal agora sim em linha conosco, traz a previsão do tempo aqui em nossa programação. Nartigal, tudo bem? Bom dia.
2: Muito bom dia, Alexandre, muito bom dia a todos. Uma nova massa de ar frio ingressa no território gaúcho nesta segunda-feira, hoje no Vale do Taquari. Muitas nuvens provocam chuva fraca ou garoa em alguns momentos, mas até se espera uma melhora gradativa das condições da tarde para a noite. A temperatura nessa madrugada ficou entre 10 e 12 graus na maior parte da região. Boa parte das localidades tiveram mínimas de 11, 13 graus, mas nas áreas de maior altitude, com altitude superior a 500 metros, alguns pontos registraram 10 graus de temperatura. Durante o dia, devido ao ingresso de ar frio, não aquece muito, e depois, no fim do dia, esfria, com as mínimas ocorrendo à noite. As máximas devem chegar a 14, 15 graus, talvez alguns pontos até consigam passar um pouquinho dos 15 graus, e as mínimas à noite devem chegar a 8, 9 graus, de um modo geral. Amanhã, terça, na quarta e quinta, tempo seco predomina e o sol aparece com algumas nuvens no céu. Vamos ter as noites madrugadas frias, com mínimas perto ou abaixo dos 5 graus. Na sexta, o sol aparece com nuvens, mas da tarde para a noite as nuvens aumentam e provocam chuva. Se eleva mais a temperatura, mas ainda faz frio na madrugada, com mínimas entre 6 e 8 graus, em grande parte da região. Alexandre?
0: Valeu, muito obrigado aí, Luiz Fernando Nartigal, trazendo as informações do tempo aqui no Bom Dia, em nome da Ótica Regis.
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0: Bom dia para Ana e o Valério Pascoaleto, o Chico e a Michele lá em Capitão acompanhando a gente e o Josi Bazanella. Quero homenagear o meu pai que está de aniversário hoje, seu Lídio Bazanella. Muita saúde para ele. É o Josi Bazanella dos Correios que está fazendo a homenagem então para o seu Lídio, que hoje completa mais um ano de vida. Muita saúde, muita paz e muitas felicidades. Bom dia também pro amigo Tadeu Zarpelon Weber, que nos acompanha lá em Santa Teresa, e o Evandro Teles, lá em Vespasiano Correia, na nossa companhia, na nossa audiência.
1: Também conosco a Sereni Moreto, Valdecir Cardoso, Gilvão Taufer, ainda a Terezinha Simas Anome, Isabel Lorenzon, o Pedro Pertili e a Joyce Klein, mandando feliz aniversário para a comadre Vivian, que está completando mais um ano de vida nesta segunda-feira.
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0: Bom dia para o Ademir Agostini e também para o Josias Machado Mota, que está lá tomando o seu chimarrão com erva mate da família e acompanhando a gente. Agora é hora das informações regionais com o Claudinei Coferri.
3: A Secretaria Municipal de Agricultura e Obras Públicas Encantado informa o cronograma de recolhimento de resíduos verdes para esta semana. A partir de hoje, segunda-feira, até quinta-feira, dia 9. Recolhimento pelos bairros Lambari, Jardim da Fonte e Santo Antão. Sexta-feira, um recolhimento acontece no centro da cidade. A secretaria também orienta a população de que o descarte de resíduos eletrônicos deve ser feito no CEOP, em horário comercial. Galhos e folhas e podas devem ser colocados na rua, sem obstruir a via e a passagem de pedestres na calçada. Para mais informações, a população pode contatar a secretaria pelo fone 3751-0134. A Secretaria Municipal da Educação de Relvado chama a atenção dos estudantes universitários do município que desejam utilizar o transporte universitário no segundo semestre, que o prazo para adesão encerra no próximo dia 20 de julho. O estudante que já utiliza o transporte deve enviar o atestado de matrícula atualizado do semestre. Quem ainda não utiliza deve comparecer pessoalmente na Secretaria Municipal de Educação para realizar o cadastro. Para mais informações, os estudantes podem entrar em contato pelo fone WhatsApp 989-57-4805. A Secretaria Municipal de Saúde de Nova Brécia está disponibilizando um grupo de tabagismo, pensado para oferecer apoio, orientação e tratamento para quem deseja abandonar o cigarro e conquistar mais qualidade de vida. O programa tem início no próximo dia 13 de julho, no horário das 13 às 14 horas, na UBS. Para participar, é necessário fazer a inscrição antecipada até a próxima sexta-feira, dia 10 de julho. As vagas são limitadas. Para mais informações, os interessados podem contatar a Unidade Básica de Saúde pelo fone WhatsApp 9-8338-7039. E a Administração Municipal de Encantado, por meio do Departamento de Desenvolvimento, abriu inscrições para uma nova etapa de cursos profissionalizantes gratuitos, através do programa RS Qualificação Recomeçar. As inscrições iniciam hoje, dia 6, até o dia 20 de julho, junto à Lume. Os cursos disponibilizados são os seguintes: qualificação em eletricista, qualificação em encanador, aperfeiçoamento profissional, capacitação estratégica em mídias digitais nas áreas de venda. Cada curso contará com 15 vagas e carga horária de 40 horas aula. Com as informações regionais, repórter Rádio Encantado, Claudinei Coferri.
0: Horas 37 minutos, 6:37. 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
1: Os frigoríficos brasileiros atingiram a cota de exportação de carnes para a China sem cobrança de tarifa adicional. Segundo a consultoria Safras e Mercado, com base em dados da Secretaria de Comércio Exterior, o limite foi alcançado no final de semana com embarque de pouco mais de 1.100.000 toneladas. A partir de agora, novas compras da China estarão sujeitas a uma sobretaxa de 55% sobre o volume excedente. A medida pode reduzir a competitividade da carne brasileira no mercado chinês e levar os frigoríficos a redirecionarem parte da produção para outros países.
0: Agora, intervalo comercial. Depois do intervalo comercial, tem as informações da dupla Grenal e do Juventude, as informações policiais e também o resumo de notícias aqui no nosso Bom Dia, Região dos Vales, da sua rádio Encantado. 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

0: 6h43, minutos 6h43, 11 graus a temperatura. Rui Biriva aí na nossa trilha musical do Bom Dia. 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
1: 16 minutos faltando para 7. Bom dia para o Josias Machado Mota, Neville Orbach, também conosco Adriano Fernandes, a Ivanete Belotti, Silvério Cadori e o Alisson e a Clara Mar Santos ligados através do Facebook.
0: Vamos trazendo agora aqui as informações da dupla Grenal e do Juventude no nosso Bom Dia Região dos Vales da Rádio Encantado. No sábado, o Internacional realizou o jogo treino com o Coritiba no estádio Beira Rio em Porto Alegre. A movimentação teve 3 tempos de 30 minutos e o Inter saiu vencedor pelo placar de 1-0, gol marcado pelo zagueiro Mercado. Agora, na próxima quarta-feira, o Internacional tem jogo treino, também no complexo aí do Beira Rio, enfrentando a equipe do Cerro Largo do Uruguai. No final de semana, o Inter também oficializou a venda do atacante Borré para o River Plate da Argentina. No sábado, o Grêmio perdeu para a Chapecoense por 2-1, partida amistosa lá em Sinop, no Mato Grosso. Bolassi e Everton marcaram os gols da Chape no primeiro tempo. Pavon, cobrando falta, descontou para o Grêmio na segunda etapa. Mais uma vez, a equipe de Luiz Castro não teve uma boa apresentação e perdeu para a Chapecoense. Chapecoense que o jogo, claro, era amistoso no sábado, mas Chapecoense é a lanterna do Campeonato Brasileiro de Futebol. O próximo jogo do Grêmio é amistoso domingo contra a equipe do Cruzeiro. Isso, Grêmio e Cruzeiro se enfrentam domingo no estádio Mané Garrincha, no Distrito Federal, às 17 horas, em partida amistosa. O Juventude jogou ontem com o Náutico pela Série B do Campeonato Brasileiro, na sequência da rodada. Empate em 0-0. Juventude 0, Náutico 0. Com o resultado, o Juventude segue aí na quinta colocação do Campeonato Brasileiro. Na verdade, recuperou uma posição com o empate de ontem diante da equipe do Náutico. A equipe caxiense volta a jogar pela Série B do Campeonato Brasileiro na próxima sexta-feira, quando enfrentará o time do Vila Nova. O jogo do Juventude na sexta contra o Vila Nova será às 19 horas no Alfredo Jaconi, em Caxias do Sul. E no sábado, o Juventude e Inter jogaram pelo Gauchão Sub-20, primeiro jogo da final em Caxias do Sul, e ocorreu empate em 0-0. Estes os principais destaques de Internacional, Grêmio e Juventude aqui no Bom Dia Região dos Vales. Só destacando, né, que o jogo da volta entre Inter e Juventude para decidir o Gauchão Sub-20 ocorre no próximo sábado, 11 horas da manhã, no estádio Morada dos Quero Queros, em Alvorada.
1: Agora 13 minutos faltando para 7, um estudo publicado no Jornal da Academia de Nutrição e Dietética reforça os benefícios do abacate para a saúde do coração. Pesquisadores analisaram 10 estudos com mais de 500 participantes e observaram que o consumo da fruta está associado a uma alimentação mais saudável, com maior ingestão de gorduras boas, fibras, vitamina E, potássio e magnésio. Os resultados também indicaram redução do colesterol total em pessoas com colesterol elevado, embora não tenham sido encontradas diferenças significativas nos níveis de colesterol ruim, triglicerídeos e colesterol bom. Os pesquisadores destacam que o abacate pode contribuir para a saúde cardiovascular, principalmente quando faz parte de uma dieta equilibrada e de hábitos de vida saudáveis.
0: 6h48, bom dia para Jurema Zílio Miquelon, a Kátia Torres Marques e o amigo Flávio, lá na linha Marinha São Luís acompanhando a gente, mandando um recado aqui no nosso WhatsApp, o 999-881543. 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
1: Pela live no Facebook, nosso bom dia para o Gilson Gonzatti, mandando seu recado, desejando uma boa semana para todos.
0: Por onde andarás, Gilson Gonzatti?
2: Não.
0: Cidadão do mundo, né?
2: Cidadão do mundo.
0: Depois ele manda para nós aí onde tá. É. Nosso querido amigo Gilson, né, na nossa companhia, na nossa audiência qualificadíssima. Tá bom, Dila?
2: Vamos lá pra
0: polícia. O abacate, Dila. Tu gosta de abacate, Dila?
2: Eu gosto.
0: É bom, né?
2: Eu gosto.
0: Eu também.
2: Mas tem gente aqui na rádio que gosta muito mais do que eu.
1: Tu come ele puro, com açúcar ou com sal?
0: A Solange gosta também, Solange. De abacate.
2: Sim.
0: Solange de Bortoli.
2: A Tuti também gosta muito.
0: Também?
2: Agora, que mais gosta de abacate aqui na rádio
0: é a Érica.
2: É a Érica.
0: Eu gosto de abacate com limão.
2: Não, eu gosto de abacate puro.
1: Puro?
2: Só abre ele, a colherinha, pronto.
0: Ah, tá bom.
2: Sem nada.
0: Tá perdoado, então. Tá bom. O importante é que faz bem para a saúde, né?
2: Exato.
0: 6:49, 6:49.
2: Faz tão bem que aqui seguidamente tem
0: Bom Dia Saúde.
2: Bom Dia Saúde, né? Tem um Bom Dia Saúde e abacate, né?
0: Sim. 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
2: Depois vamos ver com o rebite aí que a gente consegue bloquear quando grava um comercial. Uma dica de saúde é abacate aí pra bloquear, né?
0: Porque tu não gosta do abacate?
2: Não, não é que eu não gosto do abacate.
0: Ah.
2: É demais.
0: Ah, tá bom.
1: Vai.
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0: Desfeito o mistério.
2: Desfeito.
0: O nosso amigo Gilson tá em Tenente Portela.
2: Tenente Portela.
0: Tenente Portela.
2: Tá bom.
0: Abração
2: Tenente
0: pra ele.
2: Portela. 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Pois bem, um jovem de 19 anos de idade, embriagado, causou um acidente de trânsito na madrugada do último sábado. Ele atingiu, né, 3 veículos parados estacionados no Florestal. Ao sair do veículo, o motorista, morador de Lajeado, apresentava visíveis sinais de embriaguez. Além do hálito, também fala desorientado e cambaleante. O teste do etilômetro apontou 1,10 miligramas de litro de ar expelido. Ele foi preso em flagrante, depois pagou a fiança e então foi liberado. Já dois homens de 21 e 33 anos foram presos em flagrante por tráfico de drogas em Santa Cruz do Sul. Eles foram abordados ao demonstrar nervosismo e se livraram de um pacote ao perceber a aproximação de uma viatura. Durante a revista, os policiais localizaram com ele 21 porções de maconha e também uma porção de cocaína. 33 anos de idade, foi encontrado R$10 em dinheiro. No local onde o pacote foi descartado, né, também foram encontradas diversas porções de crack já fracionadas e prontas para comercialização. A Brigada Militar de Mato Leitão prendeu um homem por tentativa de feminicídio. A tentativa teria ocorrido no interior do município de Cruzeiro, mas o suspeito então foi preso em Mato Leitão. As informações dão conta de que ele havia atentado contra a vida de uma mulher na casa dela. O registro da conta é que ele conhecia a vítima e queria iniciar um relacionamento. Diante da recusa negativa, teria puxado a mulher pelos cabelos e atacado a vítima com uma faca. Ela sofreu um corte no pescoço, mas conseguiu se desvencilhar e em seguida procurou o atendimento médico e após receber o cuidado, né, foi então liberada. Três corpos simplesmente carbonizados foram encontrados no interior de um veículo sábado à noite em Triunfo. A brigada foi chamada para atendimento desta ocorrência. Os policiais então encontraram o veículo completamente consumido pelas chamas. No interior, três corpos. Próximo também foram encontradas algumas balas deflagradas, né? Um ciclista de 78 anos de idade morreu a ser atropelado na 287 no início da noite de ontem, domingo, em Venâncio. O acidente foi registrado na comunidade da linha Estância Nova. Um caminhão Volvo de Brochier e um Gol de Venâncio transitavam pela via quando se depararam com o ciclista caído. Os dois veículos, então, atropelaram um homem que morreu no local. Já um motociclista, 23 anos, que não tem carteira de habilitação, foi conduzido ao Hospital Ouro Branco depois de se envolver em um acidente de trânsito na RS-128 Teutônia. O BO dá conta de que ele transitava pela 128 com uma moto CBX no sentido 453 a BR-386, quando um Jeep Compass estava ingressando na via. Ele foi conduzido ao hospital com possíveis fraturas. O motorista do Compass, 36 anos, morador de Teutônia, foi submetido ao etilômetro que apontou negativo, resultado negativo. Ao conferir a identidade do motociclista, os policiais então verificaram que ele não é habilitado. Uma mulher de 34 anos de idade ficou ferida, vítima de um acidente de trânsito registrado no início da manhã de ontem, no quilômetro 71 da ERS-130, bairro Florestal Lajeado. Segundo o comando rodoviário da Brigada Militar, a colisão envolveu um carro, placas de Lajeado, guiado por um homem de 54 anos, e um Celta de Encantado, guiado por um homem de 34. Uma passageira do carro precisou de atendimento médico. Foi identificado como Moisés Bacon, a vítima fatal do acidente de trânsito ocorrido sábado à noite na ERS-324 entre Paraí e Casca. O ônibus envolvido no acidente transportava um grupo de trilheiros de Arvorezinha que ia para um evento no município de Nova Prata. Bacon era o condutor deste ônibus no momento do acidente e também vice-presidente do grupo Trilheiros de Arvorezinha. O acidente envolveu, além do ônibus, né, um caminhão e um Corsa. As informações policiais dão conta de que o Corsa estava parado sobre a pista, o que obrigou o caminhão a frear a velocidade. Na sequência, o ônibus colidiu na traseira do caminhão e, com impacto, caiu da ponte. Moisés Bacon morreu ainda no local em decorrência da força do impacto. Já o motorista do automóvel que teria provocado o acidente fugiu do local antes da chegada das equipes de resgate. Já a Polícia Civil prendeu uma das líderes da facção criminosa em Guaporé, mulher de 28 anos de idade, conhecida como Blindada, foi localizada na área central. Em mais uma ação contra o tráfico de drogas e as organizações criminosas, agentes da DP de Guaporé prenderam na tarde de sábado uma mulher de 28 anos de idade, apontada como uma das principais lideranças de um grupo responsável pela comercialização de entorpecentes naquele município. Natural de Novo Hamburgo, ela era conhecida no meio como Blindada. E conforme apurado, né, ela acreditava ser intocável. Já na tarde de sábado, a Polícia Rodoviária Federal prendeu um homem de 24 anos por estupro de vulnerável em Bento Gonçalves. O homem chegou ao posto policial solicitando proteção, alegando que estava sendo perseguido por populares que tentavam agredi-lo. Logo em seguida, né, dois homens chegaram e informaram que ele havia acabado, né, de estuprar uma menina de 12 anos de idade, irmã de um dos caras que estava perseguindo ela. Ao notar a denúncia, ele fugiu a pé em direção a uma empresa próxima, pulou a cerca do estabelecimento, o policial foi atrás e com a utilização do taser, né, conseguiu detê-lo. Já no sábado, a Polícia Rodoviária Federal prendeu o motorista por embriaguez ao volante na BR-470 em Garibaldi. Durante um trabalho de fiscalização, os policiais abordaram um Corsa. O condutor, 41 anos, de Bento, apresentava visíveis alterações de capacidade psicomotora. O teste do etilômetro apontou 0,99 miligramas de álcool por litro de ar expelido. Ele possui, inclusive, antecedentes por homicídio, roubo, desacato e posse de drogas e foi preso. Já uma mulher de 21 anos de idade foi morta na noite de ontem, domingo, em um caso tratado com mais um feminicídio na área central de Lajeado. As informações dão conta que a vítima teria sido morta pelo ex-companheiro. Ela foi atingida por disparo de arma de fogo na região da cabeça enquanto estava no quarto do apartamento e morreu no local. A identidade da vítima, né, ainda não foi divulgada oficialmente. Mais um caso, então, tratado como feminicídio, registrado no estado do Rio Grande do Sul. Desta vez, aqui, uma mulher de apenas 21 anos de idade, morta pelo ex-companheiro no município de Lajeado ontem à noite. Estas, então, são as principais informações policiais aqui no Bom Dia, Região dos Vales, em nome da Almeida Monitoramento e também para a Ótica Regis.
0: Valeu, Dila, 6:59, 6:59, 11 graus a temperatura. 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
1: Seleção brasileira perde por 2-1 para a Noruega e está fora da Copa do Mundo. Nos Estados Unidos, Flávio Bolsonaro diz que Lula age por tarifaço de Trump sobre o Brasil. Governo federal teme que veto à carne brasileira eleve o preço no mercado interno. Brasil envia 350 mil doses de vacinas à Venezuela em resposta aos terremotos. Trump oferece ajuda ao presidente da Rússia para encerrar a guerra na Ucrânia. Presidente da Comissão de Constituição e Justiça se reúne com o líder do governo para discutir cronograma da PEC da escala 6x1. Justiça Eleitoral Gaúcha lança guia para esclarecer dúvidas sobre a propaganda eleitoral nas eleições deste ano. Empreendimentos da agricultura familiar fornecem ao governo do estado quase 750 toneladas de leite em pó. Presidente interina da Venezuela descarta convulsão nacional no país. Segunda-feira será de frio e chuva fraca no Rio Grande do Sul. Com o resumo de notícias, ela descarta convulsão nacional no país. Segunda-feira será de frio e chuva fraca no Rio Grande do Sul.

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0: agora 6:07, temperatura na marca dos 11 graus. 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
1: 7:07, o nosso bom dia para o Alexandre Lima, a Cleide da Silva, a Ana Nogueira também conosco, Odete Benini, a Lise Pavi Gracioli lá em Mussum.

0: também a Cláudia Matos mandando seu bom dia através da live no Facebook.
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0: O presidente da Comissão de Constituição e Justiça, senador Otto Alencar, quer se encontrar com a líder do governo no Senado, Tereza Leitão, nos próximos dias, para tratar do cronograma da proposta de emenda à Constituição, a PEC, que prevê o fim da escala 6x1. Os dois se falaram por telefone na semana passada, após Leitão se reunir com o presidente do Senado, Davi Alcolumbre, para tratar do tema. Ficou acertado que o governo e o presidente da Comissão de Constituição e Justiça discutiriam os próximos passos. Mas para isso a matéria precisa ser despachada por Alcolumbre ao colegiado. A expectativa do governo é que isso aconteça ainda antes do recesso. Mas, como mostrou, o presidente do Senado tem dito a aliados que só vai dar andamento à pauta quando se reunir com o presidente Lula. Enquanto isso, Otto pretende discutir o assunto com o governo entre amanhã e quarta-feira. Ele também disse que, ao painel, disse que não dá para votar ao projeto a toque de caixa.
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1: 79, daqui a pouquinho, às 7h30, tem o Boca no Trombone, aqui no Bom Dia, Região dos Vales, o espaço da participação do ouvinte. Dá tempo ainda de você mandar seu recado pro Boca no Trombone. 37 51 15 80, que é o telefone da participação do ouvinte, 37 51 15 80, ou através do nosso WhatsApp, o 999 88 15 43, 999 88 15 43, que logo mais tem o Boca no Trombone aqui no Bom Dia Região dos Vales, porque aqui o ouvinte tem vez e voz.
0: A presidente interina da Venezuela, Delcy Rodríguez, descartou ontem uma convulsão social depois dos dois terremotos de 24 de junho que deixaram cerca de 3 mil mortos. Durante a celebração do Dia da Independência na Venezuela, Rodríguez afirmou: não haverá convulsão social. Aqui o que existe é solidariedade social profunda do nosso povo. A presidente interina assumiu o poder depois da captura de Nicolás Maduro no começo do ano em uma operação dos Estados Unidos e chefiou as cerimônias nas instalações do Forte Tiuna, uma área militar em Caracas.
1: Bom dia aqui para Nadir Boiani Capelari, manda o seu bom dia no nosso WhatsApp. O Tairo Vaires também conosco, nos dando carona aí por esse, pela região afora, por esse estado afora. Um abraço aí pro querido amigo Tairo Vaires. Bom dia também pro Gilmar Possebon, tá lá do lado do fogão a lenha, tomando aquele chima gostoso com erva mate da família e na nossa companhia, na nossa audiência. Depois, é claro, de já ter tomado o seu amargo do colono, querido amigo Gilmar Possebon.
0: O município de Cruzeiro do Sul recebeu na tarde da última sexta-feira uma nova ambulância que passa a integrar a frota da Secretaria Municipal da Saúde. A ambulância é do tipo A, destinada a transporte de pacientes, montada sobre chassi Mercedes-Benz e adquirida por meio da ata de registro de preços do Concisa. O investimento total foi de R$ 366 mil, sendo R$ 314 mil provenientes de emenda parlamentar e o restante de contrapartida da Prefeitura de Cruzeiro do Sul. Com a chegada do novo veículo, o município amplia a frota disponível para os serviços de saúde. A prefeitura, que até então contava com apenas uma ambulância para atender a população.
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0: O presidente dos Estados Unidos, Donald Trump, ofereceu ajuda para buscar uma solução para a guerra na Ucrânia durante uma conversa telefônica de quase 90 minutos com o presidente russo Vladimir Putin, segundo o assessor do Kremlin, Yuri Ukhashov. em declarações divulgadas na madrugada de ontem. Segundo o Ushakov, a oferta foi feita durante a ligação realizada no sábado, dia da independência dos Estados Unidos, no contexto da participação de Trump na próxima semana da cúpula da OTAN na Turquia. O presidente da Ucrânia, Volodymyr Zelensky, afirmou que também conversou com Donald Trump.
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0: E mais de 150 corpos sem identificação foram enterrados na Venezuela após os sismos que sacudiram o país em 24 de junho, constataram jornalistas da AFP ontem domingo. Em uma área afastada do cemitério La Esperança, no estado de La Guaira, o mais afetado pelo duplo terremoto, coveiros começaram a cavar valas individuais no dia seguinte dos tremores. Disse um morador da região que participa dos trabalhos. Os sepultamentos evidenciaram a grave crise pós-desastre e a complexa busca por desaparecidos. A situação que acaba contradizendo a declaração da presidente interina Delcy Rodríguez, que havia assegurado em recente entrevista que todas as vítimas seriam devidamente identificadas.
1: 7:14, a hora das informações econômicas aqui no Bom Dia Região dos Vales, com o colega Claudinei Coferri.
2: E a balança comercial do Brasil registrou superávit de US$ 9,8 bilhões em junho. A informação foi divulgada pelo Ministério do Desenvolvimento, Indústria, Comércio e Serviços. O resultado do mês de junho é 66% maior do que o saldo do mesmo mês do ano passado. No acumulado dos seis primeiros meses do ano, o saldo comercial ficou positivo em US$ 42,4 bilhões, uma alta de 40,3% na comparação com o mesmo período do ano passado. O governo federal atualizou as projeções da balança comercial para este ano. A estimativa é que o superávit seja de US$ 90 bilhões, o segundo melhor da história. E o ministro da Fazenda, Dário Durigan, defendeu aumentar a tributação sobre a renda, englobando assim a população mais rica do país, além de rever programas sociais, aumentando o enfoque e cortando benefícios fiscais como caminhos para melhorar a economia nos próximos anos. Um dos pontos defendidos pelo ministro da Fazenda é o aumento da taxação da renda no Brasil, contemplando a fatia mais rica da população. Cadernetas e poupança com aniversário hoje tem rendimento de 0,67%. E com investidores repercutindo a desaceleração do mercado de trabalho dos Estados Unidos, o dólar fechou a sexta-feira com queda de 0,76%, cotado a R$ 5,16. Com as informações econômicas, repórter Rádio Encantado, Claudinei Coferri.
1: 7:15, o Claudinei Coferri trouxe as informações da economia aqui no Bom Dia. 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
0: Morreu aos 49 anos em Campo Grande, Thiago Martins Pitan, o advogado que emocionou o país ao organizar o próprio velório. Diagnosticado com câncer no estômago em estágio avançado, ele reuniu familiares e amigos em uma celebração para agradecer pelas pessoas que fizeram parte de sua trajetória e viver a despedida ao lado delas. Pouco antes de morrer, Thiago publicou uma mensagem nas redes sociais dizendo que estava em paz e que teve uma vida boa. Mesmo durante o tratamento, realizou sonhos antigos, como aprender a tocar guitarra, saltar de paraquedas e fazer rapel. A história ganhou repercussão pela forma serena e corajosa com que ele decidiu enfrentar a fase final da vida, transformando a despedida em uma celebração de afeto e gratidão.
1: Agora são 7:17, é hora da dica de saúde aqui no Bom Dia Região dos Vales. O amigo Adenir Riz traz o seu recado, a sua dica de saúde na manhã desta segunda-feira. Bom dia, Adenir.
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1: Agora são 7:19, 7:19, tá aí o amigo Adenir Riz trazendo aí a sua dica de saúde na manhã desta segunda-feira. Logo mais tem o Boca no Trombone, aqui no Bom Dia, manda pra cá o seu recado, liga pra gente, 3751 1580, que é o telefone da participação do ouvinte, ou mande seu recado pro WhatsApp 999881543, porque aqui sim o ouvinte tem vez e voz. Logo mais tem o Boca no Trombone aqui em nossa programação.
0: Bom dia para Carmen Bergamaschi Santinho, Renato Gracioli lá em Mussum e também em Mussum, o Fábio Brufato Baixinho participando através da live no Facebook.
1: Quem também tá conosco aqui no nosso WhatsApp é o amigo Nelson Facchini, mandando seu bom dia lá de Presidente Epitácio, São Paulo, na nossa companhia, na nossa audiência, e mateando esse momento com erva mate da família. É o Nelson que adquire a erva mate da família aqui na região, quando vem passear, visitar os familiares, e leva lá para São Paulo para matear com erva mate da família. Bom dia aí pro querido amigo Nelson Facchini.
0: O governo do estado vai investir 30 milhões de reais na compra de 740 toneladas de leite em pó produzido por cooperativas da agricultura familiar. O alimento será destinado a famílias em situação de vulnerabilidade social por meio da rede socioassistencial de pontos populares de soberania e segurança alimentar, além de unidades prisionais do estado. Do total, cerca de 540 toneladas serão distribuídas em 17 municípios para atender pessoas em situação de insegurança alimentar. Outras 200 toneladas serão destinadas ao sistema prisional gaúcho. Além de reforçar a segurança alimentar, a iniciativa busca gerar renda para pequenos produtores e fortalecer a agricultura familiar no estado.
1: 7:20. Nós vamos agora ao nosso intervalo comercial e depois do intervalo tem as informações do tempo e também tem aqui no Bom Dia Região dos Vales o Boca no Trombone. Intervalo comercial e a gente já retorna com a sequência do Bom Dia Região dos Vales. 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

0: 7:27, 7:27, temperatura na marca dos 11 graus, é o Bom Dia, a região dos vales que está no ar em nome do Sicredi, do Hospital Santa Terezinha.
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1: Bom dia para Nelly Pedriva Alves, também conosco a Mercedes Paduan, Keila Canan e o Rogério Benincá, mandando o seu bom dia através da live no Facebook.
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1: Pesquisa Datafolha divulgada ontem aponta o governador Tarcísio de Freitas na liderança da disputa pelo governo de São Paulo com 46% das intenções de voto no primeiro turno. Em segundo lugar, aparece Fernando Haddad com 30%. Na sequência estão Vera Lúcia, Vivian Mendes e Carlos Machado. Brancos, nulos e nenhum somam 8%, enquanto 3% não souberam responder. Em uma simulação de segundo turno, Tarcísio venceria Haddad por 53% a 37%. Brancos e nulos representam 2,8% e 2% dos entrevistados disseram não saber em quem votaria. O levantamento ouviu 1.608 eleitores em 71 municípios paulistas entre 1º e 3 de julho. A margem de erro é de 2 pontos percentuais para mais ou para menos, com 95% de confiança.
0: 7:30, daqui a pouquinho tem o Boca no Trombone aqui no Bom Dia Região dos Vales. Manda para cá seu recado. 37-51-15-80, que é o telefone do ouvinte. 37-51-15-80 ou no nosso WhatsApp, o 999-88-15-43, que já tem o Boca no Trombone aqui no Bom Dia. O nosso amigo Marcos Bazotti está mandando aqui o seu recado. Gostaria de mandar os parabéns para o Bica, que está completando 73 anos hoje. Então tá bom, um abraço aí pro amigo Bica, que hoje está completando 73 anos. Muita saúde, muita paz e muitas felicidades para ele, sendo homenageado pelo amigo aí, o Marcos Bazotti.
1: Encantado vai receber um investimento de R$1,5 milhão do governo do estado para pavimentar mais 1 quilômetro da linha Chiquinha, o principal acesso ao Belvedere Encantado. O anúncio foi feito dentro do programa Avançar Mais no Turismo, que destinou quase R$35 milhões a 65 municípios gaúchos. A via é um dos principais corredores turísticos da cidade, dando acesso ao Belvedere, ao Cristo Protetor e também a empreendimentos rurais da região. A obra contará também com contrapartida da prefeitura e deve melhorar as condições de tráfego, especialmente em períodos de chuva. A expectativa é que os trabalhos comecem nos próximos meses, fortalecendo a infraestrutura e o desenvolvimento do turismo em Encantado.
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2: Uma nova massa de ar frio ingressa no território gaúcho nesta segunda-feira, hoje no Vale do Taquari. Muitas nuvens provocam chuva fraca ou garoa em alguns momentos, mas até se espera uma melhora gradativa das condições da tarde para a noite. A temperatura nessa madrugada ficou entre 10 e 12 graus na maior parte da região. Boa parte das localidades tiveram mínimas de 11, 13 graus, mas nas áreas de maior altitude, com altitude superior a 500 metros, alguns pontos registraram 10 graus de temperatura. Durante o dia, devido ao ingresso de ar frio, não aquece muito, e depois, no fim do dia, esfria, com as mínimas ocorrendo à noite. As máximas devem chegar a 14, 15 graus, talvez alguns pontos até consigam passar um pouquinho dos 15 graus, e as mínimas à noite devem chegar a 8, 9 graus, de um modo geral. Amanhã, terça, na quarta e quinta, tempo seco predomina e o sol aparece com algumas nuvens no céu. Vamos ter as noites madrugadas frias, com mínimas perto ou abaixo dos 5 graus. Na sexta, o sol aparece com nuvens, mas da tarde para a noite as nuvens aumentam e provocam chuva. Se eleva mais a temperatura, mas ainda faz frio na madrugada, com mínimas entre 6 e 8 graus, em grande parte da região.
0: Tá aí o Luiz Fernando Nardigal trazendo as informações do tempo aqui no nosso Bom Dia Região dos Vales da Rádio Encantado. Bom dia aqui para amiga Sônia de Vargas, está nos acompanhando lá na Praia do Imbé, mandando o seu recado, mandando aqui o seu bom dia também. O Renato Venturini, o Homem das Gaitas, participando conosco, Nelei Lanzini, também a Serenita Loman e o Jorge Henrique Spiller. Pessoal que manda o seu recado no nosso WhatsApp, o 999-88-1543.
1: A Justiça Eleitoral do Rio Grande do Sul lançou o guia Propaganda Eleitoral Pode, Não Pode, com orientações para candidatos, partidos, profissionais da imprensa e eleitores sobre as regras da campanha eleitoral. O material reúne as principais condutas permitidas e proibidas com base na legislação que vai disciplinar as eleições deste ano. A propaganda eleitoral começa oficialmente no dia 16 de agosto. Antes desta data, pedidos explícitos de voto podem ser considerados irregulares. O objetivo das regras é garantir igualdade entre os candidatos e transparência durante a campanha. O guia está disponível gratuitamente no site do Tribunal Regional Eleitoral do Rio Grande do Sul.
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1: Agora 6:07:35.
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0: Chegando aí o Boca no Trombone em nome de quem, Lucas?
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4: Vamos lá então para o Boca na manhã desta segunda-feira. Primeiro ressaltando, destacando, né, que foi registrado agora um acidente de trânsito no início desta manhã, na RS-130, depois do posto do Arco, no sentido Arroio do Meio a Lajá. Então, está ali uma tranqueira total. Se você está transitando por aí, puder, entra antes, né? Entra antes que precisar se deslocar agora a região metropolitana, vai até Lajeado, sucessivamente assim. Então, tem este acidente de trânsito ali entre a 130 e a 386, próxima ponte ali na 130, a ponte que é a elevada ali que tem, né? Então, entre a 130, como é que se diz ali? É ponte, né? Como é que se diz ali? É ponte elevada, como é que se diz aquele trecho ali? Tem a 130 que passa em cima da 386.
1: Viaduto.
0: Viaduto.
4: Viaduto.
0: Viaduto.
4: No viaduto, ponto.
0: Viaduto.
4: Tá, me fugiu a palavra, no viaduto ali, né? Ali no viaduto, então ali tem este acidente de trânsito, pessoal que puder evitar ali neste momento, né? Então, não tem o que está trancado ali devido a este acidente de trânsito registrado no município de Lajeado, então, no início desta manhã, no viaduto da 130 com a BR-386, entra antes, se precisar, e se puder evitar, também deixa para mais tarde, né? Volta, né? Volta a questão aqui do... Já falei duas vezes, de novo, tá? Começou a semana de novo. Começou a semana, começa o problema. Rua Sete Irmãos, Edifício Lyon, do lado aí casas, os carros estacionados, onde é paralelo, tem um lado que é paralelo oblíquo e se estaciona os dois em cima da calçada, se estaciona de forma oblíqua e tem essa dificuldade de transitar ali na Rua Sete Irmãos, aqui Encantado. Também vamos destacando aqui que no próximo sábado, dia 11, o grupo Onda, aqui de Encantado, o grupo de jovens Onda, que é da Igreja Católica de Encantado, paróquia São Pedro, estará promovendo o quarto cachorro quente do grupo de jovens Onda. Retirada no salão paroquial sábado, entre 11 até 1 da tarde, entre 11 e 13 horas. Adquira a ficha aí com então o pessoal do grupo, né? Ou na secretaria paroquial. 997491926. 997491926. Qualquer dúvida, né? Pode entrar em contato no Instagram. Aí tem qualquer dúvida sobre o grupo Onda, Instagram, @OndaEncantado. Bem simples, né? Instagram é @OndaEncantado para qualquer dúvida sobre o grupo de jovens Onda aqui de Encantado. O Rotary Clube promove também, mais uma vez, a Feijoada Solidária. É a 14ª, que ocorre em 1º de agosto. Tem tempo ainda, sim, mas pode se organizar. É 1 quilo de feijão, quilo da feijoada, por 55 pila. 1 quilo de feijoada por R$55. A retirada vai ser no Salão Paroquial, que dia Encantado, também então no dia 1º de agosto, no sábado? 1º de agosto, sábado, exatamente. Então, 1º de agosto, sábado, pode fazer a retirada depois, junto ao Salão Paroquial de Encantado, no sábado, a partir das 11 horas. Mas reserve a data, encomenda, faça já a encomenda. 55 pila, 1 quilo então de feijoada. Lembramos que este valor, né, feijoada solidária do Rotary de Encantado, e o valor vai ser destinado, né, parte do lucro vai ser destinado para a APAE. Parte então para a APAE aqui de Encantado. A feijoada solidária, a promoção do Rotary Clube.
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4: Também recebemos aqui na Rádio Encantado uma reclamação de um ouvinte na questão do atendimento no Hospital Beneficente Santa Terezinha de Encantado. O ouvinte entrou em contato, né? E há cerca de 4 meses ela sofreu um acidente e acabou fraturou o braço. Desde então, né? Vem realizando trabalho de fisioterapia e acompanhamento médico. Na última consulta, ao subir na maca para atendimento, o banquinho utilizado escorregou. Ela sofreu a queda e lesionou de novo o mesmo braço. Relata então, ouvinte, a preocupação com a segurança. Segundo ela, foi mal conduzida para este atendimento no Hospital de Encantado e aí ocorreu um acidente. Foi para a maca, o banquinho escorregou e ela caiu. Caindo, mais uma vez, teve este problema no braço aqui em Encantado, no hospital.
0: Agora são 7:41. 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
4: Mais uma que vem aqui. Gostaria de deixar uma reclamação sobre a situação de quem precisa transitar à noite na estrada entre Mussum e Roca Salles. Passo por esses trechos todas as noites e está cada vez mais difícil dirigir. Infelizmente, muitos motoristas insistem em andar com o farol alto ligado, mesmo quando há veículos no sentido contrário. A luz forte ofusca completamente a visão e aumenta com isto, sim, o risco de acidente de trânsito. Um pouco mais de consciência a respeito faria toda a diferença. Além disso, a falta de sinalização na estrada também preocupa. A ausência do Odigato e de uma sinalização mais eficiente dificulta ainda mais a direção durante a noite, principalmente em dias de chuva e também de neblina. Dispositivos simplesmente ajudariam muito a orientação dos motoristas e tornariam o trajeto bem mais seguro. Fica o apelo tanto aos condutores para que usem os faróis de forma correta, quanto responsáveis pela manutenção da via, para que invistam em uma sinalização adequada. Segurança do trânsito é responsabilidade de todos. Só então falando sobre a estrada entre Mussum e o município de Roca Salles, nesse sentido.
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4: Bom, é isso que tem pro Boca no Trombone hoje.
0: Só isso?
4: Então, só isso nesta manhã, então, de...
0: Ah, hoje tá calmo.
4: Bem econômica, né?
0: Tu não vai botar o Ancelotti no Boca no Trombone?
4: Não. Eu acho que o... Até podemos comentar, né? Falar, né? Ah. Mas é uma situação que vem há muito tempo, né, gente? Não é o Ancelotti, né? Não é só o Ancelotti.
0: É um contexto.
4: É um contexto como um todo. Hoje tu vê os meninos, 18, 17, 18, 16 anos, saindo do Brasil, né? Indo pro futebol europeu, buscando independência financeira, buscando uma diferenciação da questão financeira, ganha. E aí nós não temos mais, o Brasil sempre foi notável, né? O Brasil sempre ganhou, quando ganhou as Copas do Mundo, com aquela jogada diferenciada, com aquele drible, com aquela finta, com a diferente que o Brasil fazia. Hoje tu não tem mais isso, tu não tem mais aquele amor pela seleção brasileira. Tu não tem mais absolutamente nada, é um contexto, né? E aí as próprias convocações da seleção brasileira vem tendo aí um contexto de tem que convocar o Dilamar, tem que convocar o Alexandre, tem que convocar o Rebić, tem que convocar o Lucas, né? Ei. Não tem critério, né? Nós não temos mais há muito tempo critérios para a convocação de seleção brasileira. Você vai olhar aqui hoje, a seleção brasileira atual tem jogadores que não poderiam nem pensar em estar na seleção, né? Quem imagina estar numa Copa do Mundo, representando o Brasil na Copa do Mundo. Mas é como diria Leonel de Moura Brizola, pelos interesses. É pelos interesses, né? E eu acho que não precisamos culpar, parar de achar culpado A, B, C, D, ou E, né? Nós precisamos pensar numa reformulação. Nós precisamos pensar no modo diferente de pensar seleção brasileira e pensar em futebol brasileiro. Esta é a realidade que nós vamos vivendo. E aí, como a gente já falou anteriormente, né? Tem jogadores que não poderiam estar na seleção brasileira, não deveriam estar na seleção brasileira. A gente não tá falando aqui de vários atletas que não tem futebol para isso, né? E são completamente desconhecidos. Completamente desconhecidos. E afora isso, tem algumas paixões, né? Enquanto isso, tem algumas paixões que não saem do time, né?
0: Não.
4: Não saem do time, não conseguem jogar, não saem do time, e aí nós conseguimos o Hexa ontem, né?
0: Sim, seis copas sem título.
4: Exatamente, conseguimos, todo mundo querendo o Hexa, né? Conseguimos ontem, o Hexa. Seis copas do mundo sem título. Nós viemos numa primeira fase contra o Marrocos com dificuldades, ganhamos outros dois jogos contra representantes de outros países, Haiti e Escócia, né?
0: Escócia.
4: Que... Com todo o respeito, né? Aí nós tivemos muita e muita dificuldade contra o Japão.
0: Muitas dificuldades.
4: Muita dificuldade, né? Aí o culpado é o Zico, né?
0: É. Sim, o Zico foi lá ensinar futebol pro japonês,
4: né? É, exatamente. E agora ontem contra a Noruega. A gente ouvia e falava, olha, hoje não tem mais nenhum time, não tem nem mais uma seleção que se preocupa com o Brasil.
0: Não respeita mais.
4: Não respeita mais. A preocupação sempre tem, mas é um jogo normal. Não é, nós vamos jogar contra toda a poderosa seleção brasileira. Nós vamos jogar contra o Brasil, seleção brasileira.
0: Deu. O jogo é contra a Noruega. A Noruega tem mais posse de bola que o Brasil.
4: Bom.
0: Já se explica tudo, né?
4: Exatamente. Então é isso que nós precisamos repensar. A seleção, semana passada, jogou na segunda, né? E os jogadores se representaram na quinta.
0: Sim, ganharam dois dias de folga.
4: É. Se representaram na quinta-feira. A gente via aí baladas e confusão, todo mundo preocupado com esse ou aquele outro, e futebol pouco, né? Não se pensava em seleção, se pensava em mostrar onde esse estava, onde aquele estava, e ele também fazendo toda a propaganda, né? Não tem mais amor pelo Brasil, não tem mais o atleta que entra em campo com vontade.
0: Faltou vontade. Faltou principalmente atitude ontem, né?
4: Só vontade. Atitude, pronto. Só isso. Pra ganhar da Noruega, não precisa muito mais do que isso. Ah, mas perdemos um pênalti, perdemos um gol com o Hendrick. Sim, mas faltou atitude. Faltou mesmo assim, nós teríamos condição de ganhar. Faltou atitude, faltou indignação. Modelo e indignação, falta a vontade na seleção brasileira, e esta é a realidade que a gente falava aqui, né? É, não é na primeira fase, vai ser depois na fase, a segunda que... Ganhamos
0: já complicou, né?
4: Nos 120 minutos contra o... 120, modo de dizer, né? No último lance contra o Japão, e ontem da mesma forma, né? Da mesma forma, ontem a Noruega com mais posse de bola que o Brasil.
0: É o fim.
4: É o fim, é ridículo isso. É ridículo isso, tá? É ridículo. Mas tem uma coisa pior, né, Xandão? Agora.
0: Tem o Grêmio?
4: Tem a dupla Grenal agora, tá? Até o final do ano. Agora tem a dupla Grenal, tá?
0: O Grêmio sábado perdeu pro Lanterna do Brasileirão.
4: Perdeu
0: pro Lanterna do Brasileirão.
4: Ah, perdeu?
0: Em 20 minutos estava levando 2-0.
4: Ah, tá bom.
0: Terminou 2-1.
4: Ah, tá. Então tá.
0: Aguardem.
4: Eu nem sabia.
0: Aguardem.
4: Tão preocupado que eu tô. Então.
0: Aguardem que vem mais desespero aí pela frente.
4: Lá vem o desespero.
0: Isso aí.
4: Então tá. Agora, pior que a seleção, nós temos agora a continuidade do Campeonato Brasileiro. E aí, falando da dupla Grenal para nós aqui, e falando como um todo, né? Que tem dois, três times que despontam, e o resto aí é brigar para não cair, né?
0: É isso aí.
4: Nem é para brigar por uma vaga na Libertadores, é para brigar para não cair. Esta é a realidade do futebol brasileiro e que nós viemos vivendo, e aí reflete tudo na seleção também, né?
0: Verdade. A Neiva Canep Liohan manda aqui o seu bom dia. Bom dia, gente. Minha opinião, tem que jogar bola por comissão, igual motorista de caminhão, e não por salário. Daí vai querer ganhar. Tem que trabalhar mais, diz o amigo aqui, o Cláudio Roberto Rabaioli. Obrigado aí pela participação, pela audiência. 7h49.
1: Foi identificada como Denise Silva de Medeiros, de 21 anos, a jovem encontrada morta na madrugada de hoje em um apartamento no centro de Lajeado. Segundo informações de familiares, Denise era natural de Estrela e havia se mudado recentemente para Lajeado. A família relata que a jovem decidiu morar sozinha em um apartamento do segundo andar de um prédio do centro de Lajeado como forma de se afastar do ex-namorado, apontado como principal suspeito do crime. O corpo foi encontrado no quarto do imóvel e o caso é investigado pela Polícia Civil como feminicídio. A polícia segue apurando as circunstâncias e não há, até o momento, confirmação de prisão.
0: 7h50, intervalo comercial, já voltamos com as informações do esporte aqui no nosso Bom Dia, Região dos Vales, da sua rádio Encantado. 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

0: 54 minutos, 7h54, temperatura na marca dos 11 graus. 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
1: O presidente Luiz Inácio Lula da Silva vai promover mudanças na equipe do Palácio do Planalto para reforçar a estrutura da pré-campanha à reeleição. Entre as alterações previstas está a exoneração do fotógrafo Ricardo Stickert, que há mais de 20 anos acompanha o presidente em eventos oficiais. Sticker deve assumir a coordenação das redes sociais da campanha ao lado da equipe digital do Partido dos Trabalhadores. Também estão previstas mudanças na Secretaria de Imprensa da Secretaria de Comunicação Social, com a saída de 3 assessores que passarão a atuar diretamente na campanha. As mudanças ocorrem em meio à intensificação da agenda presidencial e a preparação para o início oficial da campanha eleitoral, marcado para o dia 16 de agosto.
0: Agora no Bom Dia Região dos Vales, as informações do esporte, chegando com a Júlia Banhara Facchini, em nome da Farmácia Central Associadas, há 45 anos cuidando de você. Bom dia, Júlia, tudo bem?
2: Bom dia, Xande, bom dia, Lucas, bom dia aos nossos ouvintes aqui da Rádio Encantado. É, pessoal, a seleção brasileira se despediu da Copa do Mundo oficialmente. A eliminação para a Noruega nas oitavas de final representa a pior campanha da seleção brasileira no torneio em 36 anos. Desde o Mundial de 1990, o Brasil sempre havia chegado ao menos às quartas de final. O time de Carlos Ancelotti perdeu ontem em Nova Jersey por 2-1. O Brasil gerou a eliminação pela equipe europeia pela sexta vez consecutiva em confrontos de mata-mata do Mundial. Ou seja, continua sem vencer um rival do continente nesta fase desde a conquista do pentacampeonato em 2002. Haaland fez os 2 gols do jogo. Primeiro, levando a melhor pelo alto no duelo individual com o zagueiro Gabriel Magalhães. Depois, acertando um chute de fora da área que morreu no canto de Alisson. Neymar chegou a diminuir de pênalti já nos acréscimos, mas foi tarde demais. Bruno Guimarães perdeu um pênalti no primeiro tempo, algo que foi crucial para o desfecho do confronto. Além disso, Endrick teve uma chance claríssima já no segundo tempo e foi desperdiçada. Como tem contrato com a CBF até a Copa de 2030, Ancelotti vai iniciar o próximo ciclo de preparação. Os próximos jogos do Brasil serão em setembro, na primeira data FIFA pós-Copa, contra a Austrália, nos dias 25 e 29. A seleção norueguesa enfrenta a Inglaterra nas quartas de final. Os ingleses venceram o México por 3-2 e estão classificados. Bellingham 2 vezes e Kane de pênalti fizeram os gols dos ingleses. Os gols de Bellingham, aliás, foram feitos em um intervalo de menos de 2 minutos ainda no primeiro tempo. Do lado dos donos da casa, a rede balançou com Gnones e Jiménez. Pela Copa do Mundo também, o Marrocos venceu a anfitriã Canadá por 3-0 no sábado. E na próxima fase, enfrentará a França, que venceu o Paraguai por 1-0. As oitavas de final do Mundial seguem nesta segunda-feira, com os jogos com Portugal e Espanha às 16 horas e Estados Unidos e Bélgica a partir das 21 horas. Os times brasileiros disputaram amistosos nesse final de semana. O Grêmio voltou a campo no sábado para mais um teste da intertemporada. Em amistoso disputado no Mato Grosso, o tricolor foi derrotado pela Chapecoense por 2-1. A partida fazia parte do período de ajustes comandados pelo Luiz Castro antes da retomada do calendário oficial. Depois de vencer o Cascavel no primeiro amistoso da intertemporada, o Grêmio buscava dar sequência à evolução do time, mas acabou superado pela equipe catarinense. Por outro lado, o Colorado também teve um jogo treino no sábado e superou o Curitiba por 1-0 no Beira-Rio. O gol do confronto foi marcado por Gabriel Mercado. Pela Série C do Campeonato Brasileiro, o Caxias mostrou forças longe de casa e foi ao G8 da competição. No sábado, o Caxias saiu vitorioso sobre o Ferrovia pelo placar mínimo, um gol contra de Fernandinho. Como resultado positivo, os caxienses chegam a 20 pontos e ficam na sexta posição. Já o Ferrovia chega a 19 pontos ganhos e cai para a décima colocação. Outro time gaúcho garantiu os 3 pontos. Ipiranga conquistou uma vitória importante ao bater o Paysandu por 1-0. O único gol da partida foi marcado por Rean Gorner, que aplicou a famosa lei do ex diante do clube que defendeu anteriormente. Pela Série B, Juventude e Náutico ficaram num empate de 0-0. O Náutico se encontra na 12ª posição da tabela, com 21 pontos. E o Ju é o 5º colocado, somando 26 pontos. Essas foram as informações do esporte na Rádio Encantado, por Júlia Banhara Fachin.
0: Valeu, Júlia, trazendo as informações do esporte em nome da Farmácia Central Associadas. Bom dia aqui para Fátima Fim, lá em Roca, Neuza Gonzatti, a Rosa Olme, manda aqui o seu bom dia, e o bom dia também para Carla Piaceta em Mussum, e o amigo Roberto Zanata, o Robertinho, lá em Estrela, né? Que bela remada os brasileiros levaram dos Vikings. É o recado aqui do Roberto Zanata. Pessoal aí que tá participando através da nossa live no Facebook. Agora, intervalo comercial, depois do intervalo, o Dilamar comanda aqui o Bom Dia Região dos Vales da sua Rádio Encantado. 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
5: Oito horas e seis minutos, 8:06. Você está aqui na programação da Rádio Encantado e o Bom Dia Região dos Vales. Então, nesta manhã de segunda-feira, né? Manhã de segunda-feira na programação do Grupo Encantado de Comunicação. 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

0: 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Na última semana, dia 2 especificamente, o Sicredi, a região dos Vales, comemorou aí 44 anos de fundação aqui em nossa região do Alto do Vale do Taquari. E também, na oportunidade, já foi lançada a promoção de 45 anos do Sicredi Região dos Vales. Serão distribuídos 4 milhões e meio de reais para todas as pessoas que investirem, todas as pessoas que tiverem transações financeiras com o Sicredi Região dos Vales. São 4 milhões e meio de reais em vale-compras que serão aí destinados ao comércio de nossa região do Vale do Taquari. A gente esteve presente na agência aqui de Encantado e eu conversei com o Ricardo Tché, ele que é há cerca de 30 anos já o presidente do Sicredi Região dos Vales, fala sobre a importância desse tempo, Sicredi, e também o lançamento desta promoção. Ricardo Tché, presidente do Sicredi Região dos Vales, falando sobre hoje comemorando 44 anos e já fazendo o lançamento oficial, né, dos 45 anos do Sicredi, programação da Rádio Encantado. Bom dia, Ricardo.
1: Bom dia, Dila. Uma data especial para nós, muito importante esses 44 anos que nós estamos abrindo com a nossa promoção. 4 milhões e meio de prêmios aos nossos associados. E é sempre bom comemorar o aniversário do Sicredi, porque nós relembramos sempre do início do Sicredi, dos nossos sócios fundadores, do seu Jatir Mesacasa, nosso primeiro presidente. Aliás, ele ligava para a rádio toda vez para lembrar do aniversário, para a Rádio Encantada, e depois ele me ligava desejando sempre a mesma coisa, desejando que nós fôssemos bem, que nós administrássemos bem a nossa cooperativa. E isso é uma forma de...
0: Conta número um, inclusive, do Sicredi, 001 do Sicredi, né?
1: Se eu já tiro, a conta ad eterno. Vai ser sempre a nossa conta número um. Um cara que nos aconselhou muito. Muitas conversas eu tive com o seu Jatir, eu ia na casa dele agradecer ele também pelo trabalho que ele fez até no período que... Mas principalmente para escutar ele. Era um cara com bastante experiência, bastante conhecimento, um cara, uma pessoa dedicada ao associativismo aqui da nossa região, ao cooperativismo. Então, sim, nós somos muito gratos ao seu Jatir.
0: É, a gente falava, até conversava com o Gilberto Piscinini, que é presidente da DALI, que também foi. O Sicredi surgiu a partir da questão da DALI Alimentos de Encantado. E a gente falava sobre exatamente isso, sobre essa questão do cooperativismo. Nós temos uma vocação no estado e nossa região também, aqui do Vale do Taquari, para a questão do cooperativismo.
1: O cooperativismo aqui é visto todos os dias aqui na nossa região. A importância, você olha aqui Encantado, o cooperativismo é bem marcante também na nossa região. Então, sim, nós estamos nessa batida. A Dália é nossa genitora, né? Os 26 sócios fundadores eram associados da Dália, né? Da Consuel, e estão aqui com ele, dois deles hoje aqui, que é o seu Aquilino Pederiva e o Ademir Lorenzão. O senhor Aquilino é nosso conselheiro hoje do Conselho de Administração do Sicredi. O Ademir já foi nosso conselheiro também, duas pessoas que gostam muito do Sicredi, e ainda bem que eles permanecem conosco, porque também são duas pessoas que sempre estão aí para nós olhar para eles e relembrar os esforços que foram feitos na década de 80, lá em 1982, para fundar a nossa cooperativa.
0: Como é que vai funcionar essa promoção aí de 4,5 milhões distribuídos no Sicredi, 45 anos?
1: Bom, vão ser 4 sorteios, né, que vão acontecer, começar em outubro até terminar lá o último sorteio no dia 2 de julho do ano que vem, quando a gente completa os 45 anos. Serão cartões presentes de 5 a 20 mil reais para serem utilizados no comércio, serem gastos no comércio local, também com o intuito de fortalecer a nossa economia. Mas é um ano importante, o ponto alto dos nossos 45 anos é fortalecer os negócios dos associados com o Sicredi, é fortalecer Economicamente também o Sicredi, nós atingimos a marca já de 1.400.000.000 de reais de patrimônio líquido, que é muito importante para nós suportar todo empreendedorismo, que eu vou dizer assim, que existe na nossa região, suportar os negócios dos associados e dar perenidade econômica à nossa cooperativa. Então essa vai ser a nossa batida, fortalecer os nossos negócios com os associados.
0: Ricardo, há quase 30 anos aqui no Sicredi, fala um pouquinho da evolução no banco e também a questão do teu trabalho como presidente do Sicredi, que é bastante trabalho a campo, né, Ricardo?
1: Bom, um presidente do Sicredi, ele tem que ter, na medida do possível, bastante relacionamento, participar dos eventos, conversar com lideranças da nossa região aqui. Foi um aprendizado, comecei lá em 97, foi um aprendizado todo, foram erros e acertos, mas sempre com aquela vontade de ver o Sicredi crescer. Eu lembro, hoje nós estamos aqui na Agência Encantada, que foi a primeira sede, foi um desafio também, então nós construímos a primeira sede naquela época, lá em 2002, mas era necessário. Nós também foi um período importante de atuação dos nossos conselheiros, porque eles sempre me diziam: Ricardo, nós precisamos ter a nossa casa, nós vivíamos, né, de aluguel, então eles diziam assim: não, Ricardo, é importante nós ter a nossa casa, a nossa sede, isso vai fortalecer a nossa imagem. Então é bacana esses 29 anos, se eu tenho uma palavra, que é gratidão com todos que me ajudaram.
0: E que recado, Ricardo, como presidente de crédito, deixa para todos os correntistas?
1: Faça os seus negócios com o Sicredi, vamos fortalecer o Sicredi. Boa sorte a todos vocês. São 450 cartões presentes e desejo boa sorte a todos.
0: Aí então, a fala que a gente entrevistou na última semana, o Ricardo Tcherri, ele que é presidente do Sicredi da região dos Vales. Também conversei lá com dois sócios fundadores da cooperativa de crédito rural de Encantado, Ademir Lorenzon e também o Arquelino Pederiva. Na programação da Rádio Encantado, 44 anos de Sicredi, já lançando a promoção de 45, dois fundadores aqui do Sicredi região dos Vales. Que à minha direita, o Ademir Lorenzon, e à minha esquerda, o Arquelino, né, Pederiva, que inclusive ainda é conselheiro do Sicredi. Para falar um pouquinho pra gente aqui sobre a importância, aquelas primeiras reuniões, Arquelino e Ademir, aí, para a fundação do Sicredi. Bom dia.
2: Bom dia, Dilmar. Bom dia, Ademir. Bom dia, Júlia. Um abraço aos ouvintes. Realmente, aqui comentando com o Ademir, no começo da história, a gente relembrando lá, Adila, olha, hoje quem vê a estrutura toda que está montada, essa instituição financeira, nunca acredita do que a gente passou no começo lá, que não foi nada, nada fácil, né? Hoje a gente jogou tudo que a gente tinha e se não desse certo, nós teríamos hoje, talvez, no olho da rua, né? E graças ao reconhecimento das pessoas, dos associados de hoje, a gente está nesse ponto que a gente está hoje, né? Acreditou, o pessoal acreditou, não foi fácil no começo, mas graças a Deus a gente conseguiu dar a volta e estamos aí hoje a caminho dos 45 anos no ano que vem, hoje 44, né? E muito, mas muito felizes porque a gente fez lá no começo e hoje o pessoal nos compartilhando com a gente.
0: Desde o começo como fundador e agora também como conselheiro da entidade.
2: Realmente, eu faço parte do conselho, agora estou indo para 12 anos do conselho junto com os demais colegas, né? A presidência hoje do Ricardo, me sinto muito, muito orgulhoso por ter fazido essa parte, tá fazendo essa parte também, né, Adila? É uma responsabilidade bastante grande, mas sempre dentro das diretrizes da Sicredi, da região dos Vales, fazendo a minha parte.
0: Ademir, lembra pra gente aqui aquelas primeiras reuniões lá, com toda certeza vocês eram desacreditados, né, para a formação e a criação do Sicredi. Bom dia.
3: Bom dia. É claro, né? O que que nós botamos mão e mão forte para que isso fosse construída, né? Vamos achar o lugar certo para colocar e para fazer aquilo que está hoje, já com 44 anos do Sicredi. E eu sempre disse, eu até falei primeiro também aqui entre nós, disse que que o Sicredi tem um capital muito grande como capital, mas o maior capital do Sicredi é o ser humano que está aqui. Os associados fundadores, os associados que são associados depois, que vieram depois, que estão aí, todo o nosso pessoal que trabalha em todas as entidades que nós temos, né? É ali que está a força. Ali que está a força. Por isso que as coisas estão indo bem e vão para frente, porque todo mundo sabe que tem que ter respeito e tem que ter força de vontade para trabalhar, para as coisas acontecerem no dia a dia, tanto quanto para o pessoal que trabalha aqui, quanto nós que trabalhamos lá no interior, fazendo os investimentos nas nossas propriedades, enfim, todo esse trabalho que precisa das pessoas e que elas tenham visão das coisas que estão ali para ser feitas. E isso, graças a Deus, nós temos. Tanto o pessoal que está aqui dentro, como o pessoal que está lá fora também. Sempre vai ter um
0: ajuste.
3: Sempre vai ter. Isso não dá. Mas não é aquela tranqueira, como a gente diz, né, que tranca tudo, né? Uhum. Então, estamos muito bem servidos com aquilo que temos.
0: Eu falava com o Ricardo antes a respeito do cooperativismo, trabalho comunitário, que é o caso do Sicredi, e você também como ex-presidente do sindicato.
3: Continua-se como associado e quando precisa de alguma coisa, a gente está ali ainda para conversar, para algumas ideias, trocar algumas ideias. E precisa isso, né?
0: É um sistema cooperativista, né?
3: Mais ou menos é. A linha é essa, né? Então, é bom a gente saber das coisas para poder ajudar, para poder dizer, não, vamos lá que esse tá certo, esse caminho tá certo, vamos lá que esse dá. Ou não dá, dá para tirar um pouquinho, dá para mexer por um pouquinho do lado, que vai melhorar. Então, essas coisas.
0: Que mensagem para os associados hoje aqui do Sicredi, o senhor como fundador, um dos fundadores e também integrou também o conselho?
3: Que nós vamos dizer para essa gente boa que está por aí, né? Quem sabe, querendo ouvir talvez alguma coisa de quem passou já por aqui, né? E eu diria assim, que seria para aqueles que ainda não entraram ou não se envolveram, que façam isso, porque isso eles só vão sentir quando eu sempre digo assim que a gratidão é a memória do coração, bem guardadinha a gratidão. Então eu digo assim, nós temos muita gratidão por isso aqui. Então, se as pessoas quiserem, eu tenho guardado bastante coisa da gratidão aqui no meu coração, não só do Sicredi, em algumas atividades que a gente fez, está guardado. E tenho orgulho de dizer, tá bom. E vamos continuar. Quem acha que está meio complicado ainda, não saiam dizendo coisas que talvez não seja do conhecimento que tem ou tem algum problema. Então vamos resolver os problemas e não botar fora as coisas, né? Porque isso, porque aquilo, porque aquele outro, porque não sei o quê. Não, vamos conversar. A nossa vida, em primeiro lugar, ela é feita de relações. Então, vamos colocar as relações aí, vamos se trocar as ideias, né? Vamos lá, vamos. Dá para fazer assim, vamos fazer junto. Porque se nós não tivesse feito aquilo que fizemos, né, Arquilino, não teria isso que temos hoje aí, né? Porque exato, nós trabalhamos, né?
0: Tenho toda a certeza. Aquele mensagem podemos deixar para os colaboradores do Sicredi, as pessoas que também trabalham com o Sicredi e a população como geral, o correntista, né? Que é o associado do Sicredi.
2: Sim, Dila, eu diria assim, muito gratos por eles terem confiado numa instituição que a gente iniciou lá há 44 anos atrás. E se você estiver satisfeito dentro dessa instituição, comunique a seus colegas, amigos, vizinhos que não fazem parte ainda da Sicredi Região dos Vales, que venham conhecer o que for bom dentro de uma instituição financeira.
0: Essa então é a manifestação do Ademir Lorenzon e também do Arquilino Pederiva, dois sócios fundadores do Sicredi, ocasião então da comemoração de 44 anos e lançamento, né? Da programação aí, 45 anos Sicredi, com 4,5 milhões de reais destinados em vale compras para o Sicredi e a região dos vales. 8 horas 22 minutos, 8:22, 12 graus é a temperatura. 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

0: 8:27, 8:27, 12 graus é a temperatura. O bom dia, região dos Vales, aqui na programação da sua Rádio Encantada, nesta manhã, então, de segunda-feira, em nome do Sicredi. 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Nesta hora, ou nesta meia hora final aqui do Bom Dia Região dos Vales, nós vamos conversar aqui com o Caetano Duratiossi, né? Que é o secretário de Planejamento e Desenvolvimento Econômico de Encantado, e também com a Bettina Bor, ela que é fiscal, ela é engenheira ambiental, mas trabalha na função de fiscal do meio ambiente aqui do município de Encantado. E o assunto, né? E se alguém tiver algum questionamento, pode, por favor, mandar aqui para o 999-88-1543. 999-88-1543. A questão do lixo, recolhimento, trabalho, meio ambiente e o recolhimento, principalmente da questão lixo aqui no município de Encantado. A gente vem recebendo aí reclamações às vezes, até o representante da empresa, infelizmente, não pode se fazer presente hoje, né? Problema de um problema de saúde, né? Que sofreu um acidente de moto aí, precisava fazer um procedimento aí na última semana e infelizmente não pôde aqui, mas oportunamente a gente vai conversar, a gente vai falar com ele também, com o Dartura. Secretário, tudo certo? Bom dia, bem-vindo à programação da Rádio Encantado.
1: Bom dia, Dilamar, bom dia a todos os ouvintes da Rádio Encantado, bom dia, Bettina. É importante, sempre importante estar aqui para conversar com vocês, explicar um pouco de todo esse processo da coleta seletiva, que não é fácil. E os moradores nos ajudam muito na fiscalização, no controle, e também nós vamos conversar aqui e orientar os moradores e esclarecer alguns pontos, e estamos abertos a todas as perguntas dos moradores, para explicar um pouquinho de como funciona, que é um trabalho bem complexo, bem delicado, mas que é fundamental para a sobrevivência humana, né? Porque todo mundo produz lixo e nós temos que colocar o lixo em algum lugar, né? Então é muito importante esse tipo de informação, de diálogo e essa busca aqui, e a rádio é fundamental porque a rádio chega em todos os lares e é importante isso, porque é na casa das pessoas que começa o lixo, né?
0: Exatamente. Bettina, bom dia.
2: Bom dia a todos, agradeço o convite e espero que a gente tenha uma conversa muito proveitosa hoje e possa tirar as dúvidas das pessoas.
0: Bom, sei agora para quem que eu vou direcionar esta pergunta aqui, primeiro questionamento. A gente diz, bom, eu não produzo lixo, agora a gente não se dá conta, muitas vezes a gente conversava isso antes, né? Que tu tem todo dia uma sacolinha ou duas sacolinhas daquele lixo lá da pia, aquele lixo lá, o doméstico, que a gente diz, né? Fora quando tu faz uma limpeza, que aí o lixo é muito maior. E aí me falava, eu não sabia disso, né? Que cada brasileiro produz 1 quilo por dia. Então nós temos Encantado 22 mil pessoas?
1: Nós temos. Tá?
0: Então, vamos arredondar para 20 toneladas de lixo por dia.
2: Na verdade, esse 1 quilo de geração por habitante dia é uma estimativa, né? Que a gente usa quando vai fazer algum cálculo, alguma coisa assim. Mas Encantado tá bem dentro dessa estimativa. Fica ali a média 900 gramas por dia, 1 quilo por habitante dia.
1: Nós temos até
0: 20 toneladas, né?
1: 20 toneladas por dia. Por então dia. A cidade produz, né? A cidade toda, né? Nós temos até o dado em maio. Foi 994, porque nós temos a pesagem, né, dos caminhões. Então os caminhões, eles vão com uma pesagem, porque eles vão pro aterro, né? Eles têm que ser pesados, tem tickets, tem uma série de controles que são feitos, além do controle que é feito com o GPS também da rota. Mas depois do lixo que ele recolhe, ele passa numa balança e ele é pesado. Então foram 994 gramas em maio, e em junho o Encantado produziu mais lixo, porque ele produziu 1,046, então foram 100 gramas a mais já em junho. Então vamos ver como é que vai ser julho, mas tem todo mês é pesado, então tudo é bem documentado, né? Claro que é uma média, não é? Sim. O Dilamar pode produzir menos que o Caetano, é natural isso, mas é uma média que é feita, e isso é feito porque depois tem a taxa do lixo que o morador paga todo ano junto com o seu IPTU, né?
0: Uhum. E dentro desse trabalho aí, que orientação a gente pode repassar para os nossos ouvintes aqui também, as pessoas de Encantado, que na verdade somos os produtores do lixo, né?
1: É importante a separação, né? A gente diz, olha, produzimos o lixo, então perfeito, é natural, e todo mundo, e que bom, né? Ninguém sobrevive com lixo em casa, então todo mundo retira o lixo até esse ponto nós estamos 100% bem, tá? Todo mundo faz a limpeza do seu lar e retira do seu lar ou do seu comércio, né? Ou da sua indústria também, que é um ponto que a Betina pode falar melhor, porque aí nós temos também alguns controles maiores sobre os maiores poluidores, né? Maiores geradores de lixo, né? E aí tem a construção civil e uma série de situações que a Betina pode falar, que também são importantes, porque também geram sujeira e às vezes geram uma instabilidade aí nas moradias aí, nos vizinhos, dá algum atrito com a vizinhança. Mas a separação é fundamental, porque ela torna mais barato o custo do lixo também. E é importante a gente dizer isso, porque o custo do lixo, ele é revertido para o cidadão. O lixo, a taxa do lixo, ela não é um imposto. Então ela não é um recurso que o cidadão paga e ele vai para a prefeitura investir em outras coisas. Não, ele só pode ser utilizado para pagar o lixo. Então por isso que se baixar o custo do lixo, a taxa pode ficar menor. Então por isso é importante, né? E aí nesse momento a separação ela faz o custo ficar menor, porque com a separação você vai mandar para o aterro só aquilo que tem que ir para o aterro. Uma boa parte pode ser reciclada, né? Que é o seco. Então, se você mistura o lixo, você está tornando um custo maior para o poder público e esse custo vai ser revertido para o cidadão porque ele vai para a taxa. Então, é uma situação natural, mas que aos poucos a gente vai ter que ir mudando, né? E no Brasil, a taxa, nós estamos até acima da taxa, né, Betina, de coleta, né? Taxa de conversão, que acho que aqui nós estamos em 14%, acho que a média do Brasil é
2: 9%. Não, estamos em
1: 10%. Tá, a média do Brasil é
2: 9%. É
1: 7. Bom, 7. Então tá, nós estamos um pouquinho acima. Estamos melhor, mas dá para melhorar muito mais, né? Então por isso a gente quer fazer mais campanhas, orientar mais. Isso eu acho que é uma falha do poder público, a prefeitura também tem que divulgar mais, tem que explicar mais para o cidadão, porque é um trabalho de muitos anos.
0: Sim. Betina, por favor, essa questão do lixo, então, principalmente aquele industrial.
2: Bom, então eu vou pedir licença para explicar um pouquinho como que é a coleta, né? Porque acho que tem gente que nem sabe o que exatamente acontece com o seu lixo, o seu resíduo, né? Então, Encantado tem um sistema de coleta porta a porta, né? Então, passa em todas as ruas, não é aquele... É diferente daquele sistema que alguns municípios têm do contentor, né? É diferente. Então é coletado o resíduo. Agora foi implantado rotas de coleta de lixo úmido, que seria o comum, e de lixo e da coleta seletiva do lixo reciclável. O que acontece? Basicamente esse resíduo vai lá para a central de triagem da empresa em Arroio do Meio e lá ele é separado, o que é reciclável, então eles separam, vai para reciclagem e todo o que não tem possibilidade de ser reciclável vai para o aterro sanitário. O aterro que o lixo de Encantado vai hoje é lá em Candiota.
0: Candiota.
2: Isso.
0: Custo de transporte.
2: Então, para vocês terem noção de onde o nosso lixo vai parar, né? Então, é todo esse caminho que ele faz, tem todo esse custo de transporte, de transbordo, de separação. Claro que isso que, como o secretário falou, é repassado para a população em forma de taxa, né? Mas com a separação do resíduo, esse aumento do reciclável diminui a quantidade que vai para o aterro. O que é o aterro? É uma célula lá controlada e o resíduo fica lá e ele fica por anos lá. Ele produz então o chorume, né, e o biogás, mas ele não acontece nada com esse resíduo. Ele leva muitos anos para se decompor. É um passivo que vai ficar. A gente não vai mais estar na terra. Nosso lixo vai estar lá. Então diminuir a quantidade que vai para aterro é o mais importante, né? O reciclável, então, ele passa por processos que ele vira matéria-prima para outros produtos depois de novo, né? Então, ele tem um ciclo de vida novo. E por isso que é importante essa separação, né? E ela não é difícil. A gente fala em separação, todo mundo acha que tem que ter muitas lixeiras. Enfim, não, é básico. Lixo seco e lixo úmido. Separar realmente o que é embalagem, plástico, papel, papelão, latinha, PET, tudo isso entra no seco. E o úmido, que é a parte orgânica e o lixo do banheiro, né? Simples.
0: Aí vem o questionamento. É o mesmo caminhão que recolhe?
2: Sim. Mas agora é para ter a rota diferente, né?
0: Uhum.
2: Claro, ele recolhe e ainda assim vai para a triagem. Então,
0: sim,
2: se está separado no saco, lá já facilita a triagem. Mas é para ter a rota específica do lixo reciclável. Não está 100% funcionando ainda, né, secretário? Estamos em ajustes, mas é para ser uma rota específica para o lixo seco. E por isso que a gente pede a atenção do pessoal para botar o lixo no dia certo, né? Pro lado de fora.
1: É, como funciona? Até para primeiro, para esclarecer um ponto que daqui a pouco pode gerar uma dúvida no cidadão. Ah, mas por que Candiota? Porque o aterro licenciado, né? No Rio Grande do Sul temos poucos aterros licenciados. E o aterro, não temos aterros no Vale Taquari, aterro licenciado, porque é uma situação que gera, como a Betina falou, gera um passivo ambiental muito grave. Então você precisa ter uma área que não é alagável, que é segura. Então é bem complexo,
0: grande,
1: né? E talvez, provavelmente, muitos moradores nem gostariam de ter um aterro próximo do seu imóvel, né?
0: Sim.
1: Então, porque desvalorizaria o imóvel, geraria uma série de situações que Candiota recebe, né? E eles têm toda uma organização para fazer lá. Minas do Leão também tem isso, né? É mais delicado. Mas, ponto, passado esse ponto, essa crítica do morador, ela é justa, tá? Por quê? Porque o caminhão, eu vou colocar se o caminhão é o mesmo.
0: Sim.
1: Bom, o que nós mudamos no contrato agora?
0: E aquele caminhão vai girando, ele vai amassando.
1: Vai girando.
0: Facilita na hora de fazer triagem, facilita.
1: O que nós mudamos agora? Então a gente pede, por isso a gente pede essa atenção para ver, para separação. Por quê? Porque como ele é de porta a porta, né? Ele tá lá, a pessoa não precisa ter uma lixeira obrigatoriamente em casa. Se ela colocar o lixo lá nos horários pré-determinados, ele vai retirar o lixo e vai levar. Claro que deixar na rua sem lixeira é ruim por causa dos cachorros e animais que mexem, né? Acontece. Mas perfeito, é outra situação, outra demanda. Mas por que colocar? Nós colocamos agora no contrato, na revisão do contrato, nós incluímos que agora a empresa tem que ter, e ela está tendo, ela tem que denominar, ela pode até usar o mesmo caminhão. Mas naquele momento que ela estiver fazendo, por exemplo, hoje, segunda-feira. Na segunda-feira, o seco hoje, ele é coletado no Nossa Senhora Aparecida, no Porto 15, no Santo Antão, no morro aqui da Cristel, da Parlare, e no Morro dos Calvi, né? E aí temos os úmidos no Centro, Padre Anchieta e Vila Moça, tá? Isso na segunda-feira. Então ele muda a rota. Quando ele entrar no centro, ele vai pegar o úmido. Mas, por exemplo, lá no Morro da Parlare, no Porto 15, no Santo Antão, que são, por exemplo, outra rota,
0: uhum,
1: ele vai coletar o seco. Ah, mas aí ele tem uma placa, nós colocamos, então ele alterna, né? Ele tira, ele coloca na placa lá. Aqui é o reciclável, ou aqui é seco, aqui é úmido, aqui é orgânico. Ele divide, né? Então, quando a gente fala úmido, é o orgânico. A gente fala úmido para ficar mais fácil para o morador, aquele lixo molhado, tá? E o seco é o reciclável, aquele que depois tu vai poder reutilizar, né? Então ele faz dessa forma. Então nós colocamos na revisão do contrato uma forma para a empresa, ela tem que estar identificado, e pedimos que o morador veja isso. Se ele verificar que o caminhão não está passando com essa identificação, ele pode denunciar. Nós temos nosso número da ouvidoria, que é 3751-0101, tá, morador? Então qualquer problema que você verificar, nos ajude e informe, mas eles têm que passar com essa informação lá, e aí ele vai fazer a passagem. Mas por que o morador precisa fazer a separação se vai tudo, se tem uma central de triagem lá em Rui do Meio que vai separar o que vai para Candiota? Porque isso facilita, isso gera. Porque se no momento que ele misturar o seco ao úmido, ele também vai criar um problema, porque vai tornar todo o lixo um só. E vai dificultar e vai tornar mais caro o processo. Ah, mas o gari, o coletor... Bom, o coletor não é mãe de Ná. Ele não sabe como identificar. Ah, essa sacola é uma, essa sacola é outra. Aí, bom, ele não vai ter como adivinhar, e ele está num processo. E é um dos trabalhos mais duros que,
0: sim,
1: a gente tem aqui na cidade, né? Então, poxa, o cidadão já sai de manhã cedo. Ele sai às 5 horas da manhã, no frio, na chuva. Então, o nosso trabalho é o mais simples dentro de casa. É só separar o trabalho dele. Claro que ele está sendo remunerado por isso, mas são cidadãos que não recebem um grande salário. Então, é um trabalho bem precário, de pessoas que merecem o nosso respeito. E o nosso melhor forma de respeitá-los é fazer a separação, sabe? Então, é uma situação simples que vai facilitar para eles. E para concluir aqui a fala, uma situação, uma sugestão que muitas pessoas dão seria mudar a cor da sacola. Que é bem interessante essa solução. Só que no nosso formato, ela não é necessária. Porque se hoje é segunda-feira, na sua rota passa o úmido, você vai botar a sacola preta, branca, azul, vermelha,
0: aqui você tiver,
1: úmido,
0: né?
1: Entendeu? Por quê? Porque se nós fôssemos colocar cor de sacola, nós teríamos que embutir um custo para o Sim. morador, e aí nós não vamos repassar ao morador mais um custo. Então, a ideia é, ele usa a sacola que ele tem, ele só faz a separação correta. Então, esse seria o formato. Claro que no futuro podem ter alterações, podem ter.
0: Sim. O ouvinte também faz o questionamento que esse lixo que pode ser reutilizado, né? Poderia ir para, por exemplo, aqui em Cantar, nós temos a Loras em plásticos. Mas daí como é que tu vai fazer? Tu teria que ter um outro caminhão para fazer esse recolhimento e fazer uma triagem e levar para aí. Ou fazer a triagem em Rio do Meio e voltar para cá. Também é um custo elevado e que, com toda certeza, a empresa que está tendo esse trabalho, né, vai vender esse material, vai para o reciclado, né? Então, como é que tu vai fazer isso? É uma situação mais também delicada, né? De equacionar isso.
2: É, hoje a gente tem uma empresa que presta o serviço aqui Encantado que faz tudo.
0: Sim.
2: Ela coleta, faz o transbordo, faz a separação ali do reciclável e destina para o aterro. Tem municípios que tem um contrato para cada etapa do processo. Uma empresa coleta, tem a central de triagem, aí tem a parte dos recicláveis, tem depois vai para o aterro. Então, nós temos a vantagem de que tem essa empresa que faz todo o processo. Isso facilita, né?
0: Uhum.
2: Sim, temos a Lorenzon aqui em Encantado e outras empresas, mas como então é um processo fechado, vamos dizer, com a empresa, ela opera assim, né?
1: É, e até como ficou, como isso foi feito numa licitação, antigamente Encantado tinha esse formato que a Betina falou, que eram várias etapas, né? Mas você colocar tudo em um, como foi feito, ele barateia, Sim. fica mais vantajoso para a administração. Claro que a própria Lorenzon pode tratar com a empresa e fazer, contratualizar com ela,
0: Sim.
1: fora os catadores, né, que trabalham aqui, que fazem esse processo.
0: Sim.
1: Então, se você separa já, o catador vai lá e busca. Claro que também, muitas vezes, né, ocorre do catador, além do, a gente falou dos cachorros, mas o catador muitas vezes também, ele também bagunça o lixo e também gera um problema, porque nós temos na ouvidoria, tem muitas reclamações de moradores contra alguém ou vizinhos que mexem no lixo. O lixo é um dos grandes fatores de desavença na cidade, Amar. O que a gente tem de Sim. briga, cara, é, o vizinho, o cara tem um estabelecimento do lado, aí ele...
0: Aí ele não tem a lixeira.
1: Ele não tem
0: aí
1: lixeira.
0: Aí a lixeira tá no outro lado da rua.
1: Aí o vizinho tem lixeira.
0: Aí o vizinho tem.
1: E todo mundo quer uma lixeira, mas não na frente da sua casa.
0: Na frente da sua casa.
1: É que nem
0: quer.
1: Parada de ônibus.
0: Isso.
1: Que nem parada de ônibus. Parada de ônibus também, nós tínhamos uma situação, parada de ônibus é a mesma coisa. Precisamos de uma parada de ônibus. A gente fala, então vocês nos indiquem o lugar. Ah, não temos, não,
0: não
1: tem,
0: não,
1: porque...
0: O Gilamar não quer,
1: na frente da casa do Gilamar não.
0: Aí então também não quer.
1: Aí acharam um ponto que era, acharam um ponto em comum, que ninguém reclamava para parar de ônibus. Na frente do cemitério. Bom, que ninguém vai reclamar. Reclamaram. O pessoal da que gerencia também.
0: Sim.
1: Mas no fim acertaram. Mas veja que também não é, todo mundo quer o serviço, mas não quer na frente da sua casa, porque atrapalha, porque gera. E é importante deixar claro que a lei municipal, o Código de Edificações, ele diz, você não é obrigado a ter uma lixeira própria. Por exemplo, tem comércios, tem estabelecimentos que eles podem acondicionar dentro do estabelecimento o lixo e ele só colocar no momento da coleta. Por isso que é fundamental observar os dias certos e horários de coleta, né? O município tem até, nós temos uns spots aqui na rádio, colocando, orientando as pessoas, né? E também deixar que nós temos na rede social, nós temos na internet, o nosso coleta.encantado@rs.gov.br, que lá ele tem todo dia um aplicativo, né? Você abre, é um web app, não precisa baixar na loja de aplicativos, você
0: informação
1: bota lá. O site e busca lá, bota a data que ele vai te dizer o dia certinho para passar.
0: É, o que se vê também, muitas vezes, e aqui Encantado, não foge a regra, né? Eu até criei, o selo é de Encantado, né? Que a gente tá falando agora. Tem o comércio, tem o prédio, com 20, 30, 15, 18 apartamentos, e não tem a lixeira. Tá? O lixeiro vai no vizinho. Tem o comércio, não, nada impede que o comércio, duas ou três ou quatro empresas, duas ou três ou quatro casas, tenha uma lixeira comunitária ali. Vamos colocar, todo mundo coloca ali, deixa limpo, se responsabiliza por isso. E aí nós cobramos muito da prefeitura, que não faz esse trabalho, nós cobramos muito do pessoal que faz o recolhimento, que não faz de forma adequada. Agora, nós também não colaboramos. Esta é a realidade, que ninguém quer Todo mundo quer o trabalho, quer o recolhimento, mas ninguém quer estar na frente de casa. Elogiar também aqui o que é um bom tempo que vem fazendo, o Colégio Farrapos, né?
1: Perfeito.
0: Que daí é o lixo eletrônico, né? Lixo eletrônico que a cada 3 ou 4 meses eles fazem aquele trabalho de recolhimento. O lixo eletrônico também pode ser levado qualquer dia, né? Da semana, em horário comercial no CEOP. Fica, não é no centro? Não é no centro. É, daqui a pouco mais dificuldade de levar até lá, mas daqui a pouquinho o pessoal pode juntar, né? Junta 3, 4 famílias aí, ó, tem lá, um leva, pronto, tá resolvido, né?
1: Porque perfeito, é perfeito.
0: Que a gente precisa também ter. E o lixo eletrônico, então, qualquer dia, né?
1: Qualquer dia, perfeito, Lamar. Importante até saudar a professora Liz, a professora Karen, fazem um trabalho iniciativa. maravilhoso mesmo, elogiar bastante o trabalho delas. Nós temos uma possibilidade no município e colocamos lá no Parque de Máquinas, está na Rua das Hortênsias, lá no São José, o contêiner dos eletrônicos. Quem precisar largar lá a geladeira, televisão, o que você tiver de eletrônico, você pode colocar lá.
0: Celular, computador, mouse, o teclado.
1: Despacha lá, tá? Vai ter uma pessoa que vai receber. Ah, por que vocês não colocaram aqui no centro? Nós tentamos, conversamos com várias escolas. O problema de colocar aqui no centro, e o pessoal fica um pouco receoso, é que você tem que ter um cuidado. O município tem um contrato com uma empresa, o município não paga nada por esse contrato, tá? Ele é um contrato gratuito. A empresa, claro, que ela ganha como ela ganha? Ela ganha com os eletrônicos, porque ela comercializa esse material. Então ela recebe esse material lá no container. Nós não colocamos aqui no centro, tentamos, mas ainda não verificamos. Se tiver algum lugar para colocar, nós vamos colocar, só que tem que ser um local seguro. Por quê? Porque senão o que acontece? Um morador acaba descartando outras coisas e aí não dá para misturar. Então a empresa não tem como receber. E nas escolas também ficava um pouco precário colocar nas escolas, porque as professoras também, as diretoras, não vão conseguir elas controlar, é mais uma tarefa para elas, né? Porque tem que ter uma pessoa só cuidando também do recebimento, porque as pessoas podem misturar alguma coisa, pode colocar algum material, né? Que pode criar até um problema.
0: Até tóxico, né?
1: Tóxico, ou até daqui a pouco um incêndio, não, alguma não limpa, coisa, né? E aí você tem crianças ali, então tem que ter um certo cuidado. Então foi colocado lá no Parque de Máquinas. Não é impossível, porque geralmente quem tem que tirar uma geladeira de um lugar vai ter que levar para outro. Então, para levar para outro, se tivesse que levar aqui no centro, quem não mora no centro também teria que se deslocar. Então, o Parque de Máquinas é um local que tem mais segurança, tem mais profissionais ali para ajudar, descarregar e fazer. E eles estão ali todo em horário comercial, claro, né? Mas então você tem um eletrônico, quer descartar, não bota na frente de casa. Não bota na frente do terreno do vizinho, que tá lá, que ninguém, não tem ninguém morando, mas fica feio. Então, tem o CEOP, coloca lá, leva lá, é mais fácil, é mais seguro. Se precisar contratar um frete, contrate um frete, leve lá, mas você vai deixar sua casa mais limpa, vai deixar sua rua mais limpa, vai ficar tudo mais agradável para você e você não vai ter encrenca com seu vizinho.
2: Do resíduo eletrônico também, em pelo menos 2 oportunidades do ano, a gente faz coleta aqui na praça. Então a gente teve em março, né, junto ao Vivo Taquari Antas Vivo. Uhum. E provavelmente para a segunda metade do ano nós vamos fazer uma outra ação. Aí vem essa empresa e recebe aqui na praça, né? Então,
0: sim,
2: quem não tem condições de levar até no CEOP, tem esses momentos durante o ano para trazer aqui no centro. Né?
1: E as escolas, né? Também só renovar ali o elogio para a Escola Farrapos, que também faz ali. E as outras escolas também fazem com tampinhas. Então, é um trabalho de formiguinha e é fundamental, tá? Porque elas começam a desenvolver nas crianças, né?
0: Sim.
1: E esse é fundamental, porque a criança, ela olha como funciona e ela chega em casa e cobra dos pais. Os meus filhos nos cobram também. Ah, como é que... E é isso aqui, não. Vocês falam pra separar, mas não separaram.
0: É, sim.
1: Entendeu? Aí pá, minhas crianças, olha, não, tu não separou. Ah, peraí. Daí a gente fica com aquela cara, aquele sorriso amarelo, com vergonha e acaba fazendo.
0: E eu acho que é fundamental isso, essa educação que precisamos ter. E tem que começar... Nós adultos, como diz os
1: antigos, estamos estragados.
0: Né? Já estamos tortos, né? Já estamos tortos. Não. Mas a garotada que vem cobrando e aí a conscientização vai pro pai, pra mãe, pro vô, pra avó e assim sucessivamente, né? E também o passo, tô falando aqui, eletrônico, tá? Um computador, um mouse, um teclado é pequeno, né? Agora tu tem uma geladeira, tu tem um fogão, tu tem uma máquina de lavar. Precisa de espaço, né?
1: Precisa de espaço, onde é que vai deixar,
0: sim,
1: né? E o problema que acontece muito, nós vamos falar rapidinho dos entulhos também.
0: Vamos lá.
1: Mas ali, ah, o cidadão deixou ali, deixou a máquina no terreno, porque ele não vai deixar na frente de casa, tá?
0: Não.
1: É por prática, ele deixa sempre no terreno de ninguém vai reclamar, que ele pressupõe que é o do vizinho, tá?
0: Ou
1: do
0: que vizinho. É dele, ou que é dele, que não tem nada, nenhuma construção.
1: Que não tem nenhuma construção. Aí nesse ponto, o que acontece? Fica um foco de lixo. E aí ele botou, você repara, você colocar uma xícara lá, no outro dia o outro vizinho disse, opa, aqui é lugar. E eles começam, e vai ter um montarel de lixo lá, e misturado para piorar. E aí a empresa não consegue, aí a empresa de lixo, ela vai coletar só sacola. Então ela só coleta o que está ensacolado. Então aí alguém vai lá revira, os animais reviram, fica uma bagunça. E sem contar que nós temos a fiscalização, a Betina é fiscal. Então o que acontece? O pessoal manda uma reclamação, o meio ambiente vai fazer a notificação. E o problema é, vai notificar quem? Tem que notificar o proprietário do terreno.
0: Sim.
1: Então você cria um problema, pro daqui a pouco o coitado não tem nem culpa. Sim. Só que tá no terreno dele, então, e aí é um problema ambiental, né? Então por isso a gente pede sempre para ter esse diálogo entre os vizinhos, né? Muitas vezes até os vizinhos procuram a prefeitura para fazer intermediação. Nossa, tentamos fazer, mas o ideal é o vizinho conversar, voltar aquela coisa, porque hoje as pessoas usam muito celular, rede social, mas o vizinho, elas nem conhecem o vizinho, sabe? As pessoas não conversam mais, sabe? Se perdeu isso e acaba gerando problema, né?
0: É, a questão do entulho, a questão do entulho, que é um sério problema que nós temos em Encantado. Eu sempre digo, né? Aqui em Encantado, colchões, por exemplo, brota, né? Tu passa na rua hoje, tu vai encontrar no centro, na área central, colchões e muito mais do que isso, né? E também precisa dessa conscientização desse pessoal colocar no dia que vai ser recolhido. Isso que é um problema sério que nós temos encantado na questão entulho. Resto de construção, a obrigação seria do proprietário, né?
1: Do construtor.
0: Isso, do construtor. É. Só que todo mundo coloca na rua, né? Que deveria contratar um contêiner para fazer o recolhimento. Exatamente. Tudo certinho. E todo mundo coloca lá na rua para a prefeitura passar a recolher.
2: Isso foi bom que tu tocou nesse assunto. Hoje, por certo, a prefeitura tem o roteiro de coleta de lixo verde, uhum. Né? Seria resíduo de poda, basicamente. Claro que ela coleta pequenas quantidades do volumoso, que a gente fala, esse entulho, né? Só que realmente obras, até a gente vai estar fazendo um processo agora no Departamento de Meio Ambiente, que nós vamos oficiar, né, todas as construtoras e principalmente o pessoal da construção civil, para ter esse cuidado, que vai ser começar a ser cobrado que as obras que geram muito resíduo, elas têm que ter a destinação correta do resíduo a cargo deles, não é cargo da prefeitura, né? Isso não somos nós que estamos dizendo, isso. Sim. É lei federal, né? Para ficar bem claro, e a lei não é nova, né? A lei é de 2010, então teve bastante tempo aí que está correndo solto. Mas enfim, então agora a gente está com esse trabalho, nós vamos fazer o trabalho com as construtoras, os grandes geradores de resíduo, a gente consegue ter mais controle no licenciamento ambiental, né? Então, essa parte mais de indústria, serviço e comércio, a gente consegue controlar no licenciamento ambiental, que eles têm que fazer a prestação de contas ali dos resíduos que eles geram. Mas aí, realmente, tem essas questões que fogem, assim, ao nosso controle, né? Tem gente que põe entulho e ninguém sabe, a gente não consegue identificar quem que foi, muitas vezes, né? Então, a gente pede, realmente, colaboração, a observar o roteiro ali da prefeitura para botar na semana que vai ser coletado, não ocupar muito espaço, né, de estacionamento, não ocupar a calçada, que o pessoal não botar o lixo doméstico em cima desse entulho,
1: não misturar.
2: Porque passa o caminhão para coletar especificamente o entulho e o lixo e a poda, né? Não é para misturar com o lixo doméstico, porque a gente vê e passa por montanhas que é uma mistura. Então, realmente, que nem tu falou, a gente fazer a nossa parte, né, todo dia. Que é claro, a prefeitura cobra, a prefeitura notifica, a gente tenta fazer esse trabalho, mas também precisa a colaboração do outro lado, né?
0: O ouvinte faz o questionamento, fraude, pessoa idosa, colocar todos os dias no lixo úmido, só no lixo úmido, né? No
2: sim, dia do lixo fraude.
1: Úmido. Sim, úmido, molhado, é úmido.
0: Molhado,
1: isso aí.
0: Exatamente, é nisso que tem que colocar. Outra pergunta aqui, a questão do recolhimento do eletrônico é cobrado, o município tem um custo para isso?
2: Não,
1: é... não, zero. Não tem custo. Nosso único custo para um, não é cobrado do morador, o morador descarta normalmente. O único custo do município é se estragar o contêiner. Então o município tem a obrigação de manter o contêiner.
0: Recebe lá e já repassa para quem vem, a empresa que vem já
1: a empresa
0: fica com
1: porque
0: material.
1: Ela vai ganhar com isso. Sim, tá?
0: Vai ganhar
1: ela
0: o material.
1: Esse no futuro, e o futuro vai ser assim. O lixo vai ser dinheiro, né?
0: Sim.
1: Então nós estamos trabalhando para isso, mas tem que estar separado, né?
0: Questão agora de aumentar. Agora nós temos um período de poda de árvores. Como é que está funcionando isso? O município está fazendo, não está fazendo? Precisa de uma licença também ambiental para quem quiser fazer a poda no terreno, na casa.
1: O município faz a poda nas áreas públicas, né? Faz. Se porventura o morador resolver fazer a poda, ele até vou colocar aqui as datas, tá? Dessa semana. Para as pós, para explicar bem, mas o morador, se ele tiver que fazer alguma supressão ou alguma poda de árvore, né, Betina? Se tiver necessidade, ele pode fazer o requerimento, a Betina pode explicar como funciona.
2: É, para podar dentro do terreno, não precisa autorização, né? Só se vai tirar a árvore, né? Se tu quer suprimir a árvore, mesmo que seja dentro do teu terreno e se ela for nativa, precisa de uma autorização do meio ambiente. As exóticas a gente não tem controle, né? Se for na calçada, que seria a arborização urbana, aí tem que ter a autorização para fazer uma intervenção, né?
1: Uhum. Aí se o município, porque nós temos a organização da Secretaria de Obras, né? Mas se porventura ela não conseguir chegar no tempo e o morador desejar fazer antes, ele pode fazer um requerimento e aí o município avalia e autoriza. E aí ele faz por conta dele, se ele assim entender, pode fazer por conta dele para agilizar o processo, né? Até porque ainda a Secretaria de Obras tem uma série de demandas ainda decorrentes da enchente, então tem uma série de ainda que ainda está concluindo, mas é possível, né? Até para colocar uma questão que a Betinha disse, da construção civil. Bom, então nós temos o link para denúncias, tá? Porque a fiscalização vai lá efetivamente, vai notificar e, se preciso, multar, né? Não precisou até agora multar, porque as pessoas foram notificadas e fizeram o processo. Mas 3751-0101, que é a ouvidoria, se possível, obrigatoriamente colocar o endereço, né, do problema e, se possível, uma foto. Porque daí já nos ajuda muito, porque aí a fiscalização vai lá e já notifica na hora. E hoje uma coisa que nos ajuda muito, que a fiscalização pode notificar por WhatsApp. Então eles notificam por WhatsApp, eles já mandam, a gente busca o número do proprietário, né? O município tem os cadastros todos, busca, notifica o proprietário e aí ele tem que se defender. Diz, olha, não fui eu, ou explicar bem. Por isso que a gente pede sempre para conversar e para evitar que o morador coloque no do vizinho, porque vai gerar um problemão pro vizinho, né? E deixar aqui para dar as podas, né, nessa semana. Então, essa semana nós temos de segunda a quinta, tá, pessoal? Lambari, Jardim da Fonte e Santo Antão, tá? E na sexta-feira, 10 de julho, no centro. Sempre na sexta-feira no centro, tá? Mas nessa segunda a quinta, Lambari, Jardim da Fonte e Santo Antão. O que tiver que botar para rua, pessoal, ali já coloca, então... Como a Betina falou, não trancando a passagem dos veículos do trânsito, né? Mas também cuidando da calçada para que o morador possa caminhar, pelo menos deixando um espacinho para ele poder caminhar, né?
0: Outro questionamento com a questão de deslizamento. Posso aliviar o peso das árvores cortando o topo, né? Fazendo a poda. Aí precisa autorização da prefeitura?
2: Se for nativo, sim.
0: Uhum. Se for nativo, precisa.
2: Por questão de deslizamento, porque entra a defesa civil, né? Então, às vezes eu sei o pessoal quer fazer para se resguardar de alguma coisa, mas sempre cabe uma avaliação ali também da defesa civil, né?
0: Para evitar algum problema depois, isso, né?
1: Não, até para a defesa civil avaliar.
0: Exato. Se tem necessidade,
1: se
0: não
1: precisa
0: tem,
1: cortar, porque daqui a pouco cortar a árvore pode
0: sim,
1: piorar a situação.
0: Sim.
1: E a gente entende que em alguns casos, em algumas situações, as árvores geraram o deslizamento, mas em outros não. Então é importante deixar a parte técnica da defesa civil aí, que tem técnicos bem qualificados, para olhar, até para dar uma segurança para o morador, né?
0: O pessoal entra em contato com o meio ambiente ou defesa civil?
2: Isso.
0: Tanto faz, né?
2: Sim.
0: E aí vai, já fez um...
2: Sim, a gente trabalha em conjunto nessas questões.
0: Para a Betina, o pessoal perguntando também o número para a Betina. Mesmo telefone, 0101?
2: Esse é o da ouvidoria. Daí o do meio ambiente é 3751-0119.
0: 0119.
2: Isso.
0: Então, 3751-0119, telefone do meio ambiente.
2: Mas, assim, receber denúncia é na ouvidoria. A gente recebe as denúncias pela ouvidoria porque é aberto um chamado num sistema e a pessoa pode ter acesso a todo andamento lá. Então, a gente recebe denúncia pela ouvidoria. No WhatsApp do departamento é para tirar alguma dúvida e questões mais gerais, assim, as denúncias é na ouvidoria.
1: É, até porque pode, numa denúncia podem ter mais secretarias envolvidas, então, para atender, né? Então, tem vigilância sanitária muitas vezes, então daí ela direciona. Por conta. E de Lamar, importante essa questão do requerimento ali. Ah, eu quero fazer o requerimento da poda, ou a pessoa pode fazer direto no protocolo da prefeitura, né? Vindo ali na prefeitura, na Monsenhor Scalabrini, 1047, ali bem no saguão, ou fazer pela internet, tá no site da prefeitura, né? Você procura por encantado.rs.gov.br e você vai clicar lá e vai ter, e lá tem a aba para requerimento, faz lá, não precisa nem sair de casa, né?
0: Sim.
1: Então, se tiver essa necessidade, pode vir para a prefeitura ou fazer de casa.
0: O que fazer com o vidro acumulado que veio da enchente?
1: Vidro também é importante, né? Vidro é uma situação que a Betina pode até falar. Vidros menores, né, Betina? Vidros menores, né, Betina? Se bem

0: forma segura ali pro pessoal da coleta, né? Pequenas quantidades. Então, se tem muita quantidade em casa, vai botando aos pouquinhos.
1: Bom, o caminhão do lixo passou...
2: Tem uma do lixo, tem uma do Desamaro, só pra concluir. Tem uma situação que até o pessoal às vezes fica brabo. Discuti bastante já com os fornecedores, mas tem uma situação chamada logística reversa, tá? Você vende, você tem que recolher de volta. Acontece com as pilhas também. O vendedor do vidro, é o vidraceiro, por exemplo, eles têm tonéis e eles fazem esse processo. Então, por exemplo, se é um vidro maior, ou um espelho, ou um vidrão, uma vidraça grande de casa, o cidadão que lhe vendeu, ele tem obrigatoriedade de buscar, tá? Então ele tem, ou não sei se buscar, mas você leva para ele e ele tem que dar o destino. Porque tem essa chama logística reversa na situação ambiental, né?
1: Bom, na sexta-feira passou o caminhão para recolher o lixo no centro, como acontece todas as sextas-feiras, vai passar de novo nesta sexta. E aí mandaram agora duas fotos aqui, tá? Tem uma boa parte de uma loja de material, de material aí de móveis que tá lá no centro. E aí?
0: E
1: daí?
0: É bem complicado.
1: Aí nós vamos ficar com esse lixo toda semana lá no centro? Hoje é segunda, até sexta-feira vamos deixar lá?
2: Perfeito.
1: E aí a prefeitura não recolhe?
2: Não, fica feio pro morador, né?
1: No centro ali ninguém sabe quem deixou porque foi no final de semana, né? É de moradores aí, na verdade fica feio para todo mundo, para quem passar no centro vai encontrar lá. Me parece aqui uma móveis, uma cabeceira de uma cama e mais alguns outros móveis, tá? Tá ali no centro, vai ficar feio para todo mundo. Para quem vem de outros municípios, para Encantado, para as lojas que estão atendendo, para o consumidor, para todo mundo, né? É uma situação que, infelizmente, aqui colaborando com o que a gente já falou anteriormente, né? A população precisa fazer a sua parte também, senão não vai funcionar.
2: Mas é bem importante, porque já tivemos vários casos, principalmente no centro, tá? Então, a pessoa fez a denúncia, nós fomos para cima do proprietário do imóvel... Lindeiro, né? Proprietário de frente, né? E aí o que aconteceu? Em muitos casos, teve casos onde o cidadão, a gente tem a delação premiada, né?
1: Sim.
2: O que acontece? O cara recebeu a denúncia, aí diz, olha, eu fiz só isso aqui. O outro foi o cara do comércio do lado. E aí, bom, aí notificamos os dois e eles resolveram. Então, se o pessoal tiver algum problema, manda a providoria. Porque pelo menos o município vai chegar lá e talvez a gente não resolva na primeira, mas pelo menos o cidadão vai ter uma notificação e aí ele vai, na próxima vez ele vai pensar duas vezes antes de fazer a bobagem.
1: Tá.
2: Nesse
1: bom.
2: Caso aí o cidadão foi mandado embora de casa, né? E deve ter ficado todos os móveis ali.
1: 9:06, 9:06, o Igor já tá olhando pra mim atravessado, né? Não, pode continuar até as 11? É, porque já passamos do horário aqui, o assunto.
2: Ixi, tem assunto, né?
1: Tem assunto, vai fluindo, né? Mas a gente vai marcar uma outra oportunidade, inclusive o pessoal que faz o recolhimento, o Dartora, né?
2: Isso mesmo.
1: Empresa aí pra gente falar sobre isso também. Obrigado, Caetano.
2: Obrigado, Gilamar. Agradecer o espaço da Rádio Encantado, que é um espaço master aqui para nós, porque chega em todo mundo. E é importantíssimo isso, porque a gente consegue dialogar e as perguntas também são muito importantes, porque tiram dúvidas do cidadão, às vezes trazem informações valiosas para o próprio município, até para o município se organizar e aperfeiçoar o serviço. É muito importante ouvir o cidadão, né? Por isso que as denúncias, a ouvidoria está ali para o cidadão colocar sua reclamação, apresentar sua sugestão também, porque é fundamental isso, né? A gente vai sempre melhorando aos poucos. Nosso grande intuito é sempre aprimorar, né? Ficar melhor do que nós estamos hoje.
1: Obrigado, Betina.
0: Eu que agradeço, realmente sobre resíduos é um assunto interminável, né? Então provavelmente teremos uma conversa em outro momento e esperamos que com um pouquinho de evolução.
1: Eu recebi agora a questão das garrafas aqui, eu vou repassar para vocês aí. Perfeito. Onde é que tá aí uma grande quantidade de garrafas e litros que veio com a enchente, ó, ninguém tá querendo recolher, então vou passar depois para vocês para entrar em contato com o morador aqui de Encantado, que é lá da Jacarezinho, para dar uma destinação correta nisso. 9:08, Igor, vamos encerrando aqui o Bom Dia Região dos Vales, agradecendo a companhia e a sintonia, né? Passamos do horário, vamos ser puxados a orelha na sequência, não tem problema, faz parte, mas a demanda é grande, o lixo, a questão do lixo, o recolhimento também é muito grande. Obrigado, até amanhã, às 5 da manhã, com mais um Bom Dia Região dos Vales.

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8: Oba, oba, oba! Bom dia, bom dia, bom dia, bom dia pra você. 9:12. A temperatura está em 12 graus no Vale do Taquari. Excelente segunda-feira, meu povo. 6 de julho de 2026. Tudo certo com você? Tranquilo, numa boa? Excelente início de semana. Vamos esquecer o dia de ontem, vamos apagar do calendário, né? Porque olha o que foi aquilo, rapaziada. Meu amor de Deus, né?
10: Mas vamos lá, vamos encarar, né? Pra você que tá trabalhando, bom trabalho. Pra você que tá descansando, bom descanso. Tá levando a 104,7 na carona. Vamos encarar, senhoras e senhores. O nosso show da manhã tá no ar. Vamos juntos até as 11. Tem as informações do tempo daqui a pouquinho com a Metsu Meteorologia. Temos as informações da polícia com Dilamar dos Passos. Ainda temos o horóscopo do dia e os aniversariantes. Ó, tem gente de aniversário aí? Manda pra gente no 519-9988-1543. O nosso maravilhoso WhatsApp pra você participar. 519-9988-1543. Nesse mesmo número, você pede a sua música, manda o seu alô, o seu abraço, o seu beijo. E eu vou pensar se eu vou tocar o teu pedido musical. Eu vou pensar, é. Se você se comportar, aquela coisa toda, aí eu toco seu pedido musical, beleza? É, sacanagem, sacanagem, né? Bom, hoje é dia 6 de julho, hoje é dia da criação de IBGE, dia de Santa Maria Goretti, dia mundial dos zoonoses. que são as doenças infecciosas transmitidas naturalmente entre animais e seres humanos, e Dia Mundial do Desenvolvimento Rural. São as datas comemorativas no dia de hoje. 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Tá no ar o meu, o seu, o nosso! Todo tatuado, tá aí ele, ó. Geninho com Mariana Fagundes.
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0: Pedro Paulo e Alexa, Fama de Pegador, ano de 2012. O que tocou essa música não tá no mapa, hein? Diego Arnaldo com Rio Negro e Solimões, a caminhonete inteira e Geninho com a Mariana Fagundes, o peão todo tatuado. Eita! Nosso show da manhã nas zonas queridas da sua rádio encantada. Excelente segunda-feira, meus queridos. Bora lá. 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Vamos à previsão do tempo com a Metsul Meteorologia.
1: Uma nova massa de ar frio ingressa no território gaúcho nesta segunda-feira, hoje no Vale do Taquari. Muitas nuvens provocam chuva fraca ou garoa em alguns momentos, mas até se espera uma melhora gradativa das condições da tarde para a noite. A temperatura nessa madrugada ficou entre 10 e 12 graus na maior parte da região. Boa parte das localidades tiveram mínimas de 11, 13 graus, mas nas áreas de maior altitude, com altitude superior a 500 metros, alguns pontos registraram 10 graus de temperatura. E durante o dia, devido ao ingresso de ar frio, não aquece muito, e depois, no fim do dia, esfria, com as mínimas ocorrendo à noite. As máximas devem chegar a 14, 15 graus, talvez alguns pontos até consigam passar um pouquinho dos 15 graus, e as mínimas à noite devem chegar a 8, 9 graus, de um modo geral. Amanhã, terça, na quarta e quinta, tempo seco predomina e o sol aparece com algumas nuvens no céu. Vamos ter as noites madrugadas frias, com mínimas perto ou abaixo dos 5 graus. Na sexta, o sol aparece com nuvens, mas da tarde para a noite as nuvens aumentam e provocam chuva. Se eleva mais a temperatura, mas ainda faz frio na madrugada, com mínimas entre 6 e 8 graus, em grande parte da região.

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0: 9:27, 9:27, 12 graus a temperatura. 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E no estúdio tá ele de volta, nosso querido Dilamar dos Passos, hoje um pouquinho mais cedo. E aí, Dilamar, tudo bom?
1: Tudo bem. Atordoado.
0: Atordoado tu tá, Dilamar?
1: Eu tô.
0: Por que tá atordoado?
1: Ah, todo brasileiro, né?
0: Ah, deixa isso aí pra
1: lá. Pelas duas remadas de ontem, né?
0: Deixa isso aí pra lá.
1: Levamos duas remadas do Haaland ontem que até agora não sabemos pra que lado tem que se meter, né?
0: Não, bem, na verdade, a culpa não foi dele, a culpa é nossa. Nós jogamos muito mal. A gente jogou muito mal.
1: Não foi só ontem, né?
0: Não, mas assim, eu vou falar, eu acho que nós jogamos pior do que quando a gente tava, quando a gente jogou contra o Japão.
1: Não sei.
0: Eu acho que tava pior.
1: Acho
0: que tava pior. A gente vê,
1: deixamos por um empate técnico.
0: Sim, a gente vê o quão ruim a gente tava, a quantidade de substituições que teve no time, né?
1: Tá bom.
0: Não adiantou já nada. Começou,
1: já começou errado, vai terminar errado.
0: Não,
1: né?
0: Deu dois minutos, a gente já tinha um gol.
1: É, exato.
0: Sorte que foi anulado. Sorte! Sorte! Apesar que a gente perdeu dois. A gente perdeu. Bom, perdemos um pênalti. O Ender aqui também perdeu teve um gol anulado, foi isso, né?
1: Conquistamos
0: se eu não me falha a memória. Tava tão atordoado.
1: Conquistamos o Hexa ontem. 6 copas sem ganhar.
0: Exatamente, olha aí que legal, pessoal. Fazer o quê, né?
1: Vamos lá, né?
0: E pior que o pessoal tava muito pilhado com essa Copa, né?
1: Tava.
0: O pessoal tava muito animado com essa Copa. Fazer o quê, né? A situação que se criou. É. Quem ganha agora a Copa, ô Dilamar? Quem tu acha que ganha? Não sei se tu tá acompanhando todos os jogos, porque a gente tá sempre trabalhando aí.
1: Não. Eu gosto muito da Argentina, tá? Gosto muito da Argentina, vejo que
0: falando
1: tem...
0: Tô falando sério. Agora dá pra torcer também, né? Agora não tem problema nenhum, né?
1: Tem. os diferentes estão fazendo diferente. O Messi tá fazendo diferente.
0: O Messi, com a idade que ele tem, cara?
1: O Mbappé tá fazendo diferente na seleção francesa, tá? Nós temos o Kane que tá fazendo a diferença na Inglaterra, tá? Acho que a Espanha também tem um futebol um pouco mais competitivo,
0: sim,
1: né?
0: Sim.
1: Tem um futebol bastante competitivo também. Vamos aguardar, vamos ver o que vai acontecer. Mas eu, particularmente, torcia para o Brasil, né? Não acreditava, mas torcia para o Brasil.
0: Confesso
1: que não acreditava que o Brasil chegaria até a final. E eu torço agora para a Argentina.
0: Certo.
1: O nosso rival, nosso sul-americano rival aqui de sempre, né?
0: Sempre.
1: No futebol. Pelo Messi, tá? Pelo Messi. É um craque, é um jogador indiscutível, pô.
0: Sim, isso sim.
1: Então, acho que ali já é diferente.
0: De tudo que ele faz, a idade que ele tem, né, cara?
1: É, exato.
0: O que ele faz em campo é impressionante.
1: Bom, vai chegando às principais, então, informações policiais nesta manhã de segunda-feira, em nome da Casa do Real, Almeida Monitoramento e também para a Ótica Regis. 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Pois bem, a Polícia Civil em Guaporé prendeu aí uma mulher considerada líder de uma facção criminosa que atua naquela região. 28 anos de idade, ela é conhecida como Blindada. A ação ocorreu e a mulher foi detida no final de semana. Natural de Novo Hamburgo, ela era conhecida então no meio como a Mulher Blindada em Guaporé. Também destacando que sábado à tarde a polícia prendeu um cidadão de 24 anos por estupro de vulnerável em Bento. O detalhe, meu caro Igor, que ele chegou na Brigada Militar, né? Dizendo que estava sendo perseguido por populares que tentavam agredi-lo. E aí, imediatamente, chegou lá na Brigada dois homens que, sim, estamos atrás dele. Porque ele estuprou uma menina de 12 anos de idade, teria estuprado momentos antes no município de Bento Gonçalves. Aí, ele vendo que a situação estava perigosa para ele, né? Tentou fugir, a brigada inclusive foi, precisou utilizar a máquina, o taser, né? Para conseguir imobilizar o peão lá no município de Bento, 24 anos, sábado à tarde.
2: Me admira ele pedir ajuda, cara.
1: Foi lá pedir ajuda, né? Tava sendo perseguido, né?
2: Ah, o bandido, querendo ou não, o meliante querendo pedir ajuda pra polícia, cara.
1: Inclusive,
2: que mundo que a gente tá.
1: Uma das pessoas que tava perseguindo ele era irmão da menina estuprada de 12 anos de idade. E aí foi detido, preso.
2: Daí, né? Não tem como, né?
1: Já a Polícia Rodoviária Federal prendeu um motorista por embriaguez ao volante na BR-470 em Garibaldi durante um trabalho de fiscalização. Uma mulher de 34 anos ficou ferida em um acidente de trânsito registrado ontem na 130, bairro Florestal, Lajeado. A colisão envolveu um carro, placas de Lajeado, guiado por um homem de 54 anos e um Celta de Encantado, guiada por um homem de 34. Uma passageira do carro precisou de atendimento médico. No sábado à noite, né? Morreu vítima de um acidente o Moisés Bacon, vítima daquele acidente de trânsito ocorrido entre Paraí e Casca. O ônibus removido no acidente transportava um grupo de trilheiros de Arvorezinha, né? Que caiu de uma ponte sobre o arroio Carreiro entre o município de Paraí e Casca. O acidente envolveu três veículos, além do ônibus, um caminhão e um Corsa. Um Corsa estaria parado em cima da pista de rolamento e o motorista do caminhão teria freado e o ônibus que vinha atrás acabou batendo e também caindo na ribanceira. Moisés Bacon morreu ainda no local em decorrência aí do impacto. Aí depois disso, o motorista do automóvel que provocou o acidente fugiu antes da chegada da equipe de resgate. Três corpos carbonizados foram encontrados no interior de um veículo sábado em Triunfo. A brigada foi chamada para este atendimento e encontrou os corpos. Próximo também foram encontradas algumas balas de arma, né, de fogo deflagradas. Um ciclista de 78 anos de idade morreu atropelado duplamente na RSC-287 ontem à noite, na comunidade da linha Estância, isto é, no município de Venâncio Aires. Foi atropelado por um caminhão Volvo, placa de Brochure, e um Gol de Venâncio Aires. Estava na pista de rolamento e foi duplamente atropelado. Já o motociclista, 23 anos de idade, sem carteira de habilitação, foi conduzido ao hospital em Teutônia depois de um acidente de trânsito. Ele guiava uma CBX no sentido da RSC-453 a 386, quando colidiu contra um Jeep Compass. Com ferimentos, foi levado para o hospital em Teutônia e foi descoberto que ele não era habilitado. Em Mato Leitão, a brigada prendeu um homem por tentativa de feminicídio noite da última sexta-feira. A tentativa teria ocorrido no interior de Cruzeiro, mas o cidadão foi preso em Mato Leitão. A mulher, né, e o homem se conheciam. E aí ele conhecia a vítima e queria iniciar um relacionamento com a mulher, mas ela não queria. E aí ele agarrou ela pelos cabelos e deu uma facada no pescoço. Foi preso na sequência. Mulher recebeu atendimento médico. Não aceitou, né? A resposta é negativa, né? E aí quase matou a mulher. Dois homens de 21 e 33 anos de idade foram presos em flagrante por tráfico de drogas sábado em Santa Cruz do Sul. Um jovem de 18 anos de idade, embriagado, causou um acidente de trânsito na madrugada de sábado no Florestal Lajeado, quando atingiu três veículos estacionados. O teste de etilômetro apontou 1,10 miligramas. Foi levado para a DP, pagou fiança e foi liberado. Já um grave acidente de trânsito foi registrado no início desta manhã, na 453, comunidade de Grão-Pará, Venâncio. Esta colisão envolveu um Gol de Venâncio e um Volkswagen Up, placas de Santa Cruz do Sul. Três homens ocupavam um Up. No Gol, uma mulher ficou presa às ferragens e precisou ser resgatada por equipes de emergência. Ontem à noite também tivemos mais um feminicídio, o Polícia Menos trabalha como feminicídio, no município de Lajeado. A vítima é Denise Silva de Medeiros, 21 anos de idade. Foi morta na madrugada, ontem à noite, no início desta madrugada, em um apartamento no centro de Lajeado. Familiares dizem que ela morava, ela é de Estrela, né? E decidiu morar sozinha em Lajeado, no apartamento segundo andar de um prédio, para se afastar do ex-namorado, que é apontado como suspeito do crime. De Estrela. veio atrás dela em Lajeado e ela foi encontrada morta no quarto com ferimento de disparo de arma de fogo na região da cabeça. O cidadão está foragido. Denise Silva de Medeiros, 21 anos de idade. Estas então as principais informações policiais em nome da Ótica Regis, Almeida Monitoramento e também para a Casa do Real, meu caro Igor Lopes.
2: Valeu, obrigado Dilamar dos Passos, trouxe as informações à polícia na manhã maravilhosa desta segunda-feira, senhoras e senhores. Bom, eu tô devendo um recado nos ouvintes por aqui, deixa eu trazer, né? 22 para as 10. Hoje um programa um pouco diferente aqui nos nossos horários, que a gente começou um pouco atrasado, né? Então nós estamos organizando tudo aqui ainda. Vamos lá? Ó, abraço pro Adriano Fernandes mandando o seu bom dia. Alô, Adriano! Obrigado pela tua audiência de sempre, meu querido. Quem mais tá aqui? Vamos ouvir.
3: Bom dia, Igor.
2: Oi.
3: Você roda uma música do Roupa Nova pra mim. Oh. Te desejo um maravilhoso começo de semana. Fica com Deus aí. Um bom dia.
2: E o Roupa Nova, tá certo. Alô, Daniel, que é um beijo pra você. Boa semana aí.
4: Bom dia, Igor.
2: Bom dia.
4: A fila anda, o Eduardo Costa. Tô magoada, tô meio envergonhada com essa nossa seleção brasileira, pelo amor de Deus.
2: Feia pegada.
4: O que que tá acontecendo? Agora só fala mais o Inter e Grêmio, já estão no mesmo nível, né? Pelo amor de Deus.
2: Que
4: tenha um ótimo dia. Abraço, amigo.
2: Valeu, obrigado pela tua audiência, minha querida Circe Giovanella, pois é, né? Feio o negócio.
5: Bom dia, Igor.
2: Bom
5: tudo
2: dia.
5: Bom?
2: E aí, Nelei?
5: Tô lavando a louça, te ouvindo.
2: Bom.
5: Tô comportado.
2: É, tudo certinho, né, Nelei?
5: Tô com o chapiludo.
2: O chapiludo.
5: Um abraço lá, o cara da ponta da agulha lá.
2: O Lécio. Valeu, Nelei Lanzini, brigadão pela tua audiência de sempre, meu queridão. É, vamos estar comportado hoje, amo, muito bem. Abraço pra Sandra Reis e Roca, mandando seu bom dia também. Alô, Sandra.
6: Bom dia, Igor.
2: Bom dia.
6: Elizabeth, quero homenagear a minha neta Valentina, que ela tá de aniversário ontem.
2: Opa!
6: O vô, o pai, a mana. E hoje tem a mana dela também, completando 9 aninhos.
2: Olha aí,
6: Valentina completou ontem 8. E hoje a maninha dela, a Kiara.
2: Que maravilha.
6: Tá completando 9 aninhos.
2: Certo.
6: Um feliz aniversário, com bastante saúde e paz.
2: Certinho, feito o registro aqui, minha querida Elizabeth Miranda Costa. Vou colocá-la nos aniversariantes do dia. Deixa pra mim. Alô, Neto Santos, bom dia, segundou. Toca uma música pra gente, pra nos animarmos. O final de semana foi daquele jeito. Meu Deus do céu, olha só, ele mandou. A Verinha e eu tomamos um bom pouco. Tomaram o passaporte. Meu Jesus, ama. Meu chapéu, hein? Grande Neto Santos, alô, Verinha. Que maravilha, hein? Abraço pra vocês. É, tomaram uísque, rapaz. Eita, nós.
7: Bom dia, meu amigo Igor.
2: E aí?
7: Então, nessa, estamos tomando um chimarrão aqui da erva mate da família. Uma erva bem boa, bem verdinha, né?
2: Bom.
7: Ah, tu toca uma meia choradinha pra nós aí.
2: Toco,
7: tá?
2: Toco.
7: É, pros corações apaixonados.
2: Os corações.
7: Tá bom, toca uma aí. Tá bom? Eita. E um abraço, e uma boa rádio, um bom dia pra ti, Igor.
2: Oi.
7: E vem chuva. Não vai demorar, não vai demorar que tá chovendo.
2: Eu acho que sim, hein?
7: Aqui tá tudo escuro.
2: É.
7: Tá bom, Igor? Um abraço, namorado, bom dia, valeu.
2: Valeu, abraço, Lécio, dona Jurema, obrigado pela audiência. Pois é, não amanheceu ainda, né? O sol não apareceu, tá meio nebuloso o negócio, tá meio nebuloso. Bom, aos corações apaixonados na manhã dessa maravilhosa e incrível segunda-feira, vamos tocar isso aqui, ó. Ai, meu Deus do céu. Olha aí, ó. É aquela coisa, né? Prepara o vinho, prepara o jantar, põe aquela roupa.

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0: Estamos de volta, senhoras e senhores. 11 para as 10. A temperatura está em 12 graus no Vale do Taquari. Vamos lá que tem mais recado de ouvinte. No nosso maravilhoso WhatsApp, o 519-9988-1543. Alô, José Paulo, bom dia. Alô, Carmen Pet de Mussum, bom dia pra você, boa semana também. A L de Hidratiteles, pessoal de Vespasiano Correia. Alô, pessoal de Vespasiano, abraço pra todos aí. Obrigadão pela companhia de sempre. Olha quem voltou.
1: E aí, Igor, oh. Tô com muita tristeza.
0: Mas
1: eu quero fazer uma homenagem pro meu companheiro José Luiz de Oliveira, que tá de aniversário hoje. Eu ofereço lá pros meus amigos lá de Jacarezinho, que agora eu tô no Planalto. A minha querida avózinha foi morar no céu.
0: Ô, louco!
1: E tá com uma música bem bonita aí, tá?
0: Pode deixar. Alô, Julei de Terezinha Barcelos, abraço pra você. Eu vi que tava, a sua voz está um pouco mais triste hoje, viu? Um beijo pra você e meus sentimentos aí pra toda a tua família, tá bom, Juleide? Obrigado pela companhia e também por compartilhar conosco também aí, né? A gente convive todo dia junto, né, Juleide? Então, seu luto é o nosso também. Um beijo pra você e sentimentos a toda a tua família, tá bom? Um abraço pro pessoal aí de Jacarezinho, ligado aqui na Rádio Encantado. Quem mais tá aqui no nosso WhatsApp? Vamos ouvir.
2: Bom dia, Igor.
0: Oi.
2: Tudo bem?
0: Tudo bem, e você?
2: O canarinho bateu asa e voou. Hoje não sei se eu vou pescar ou vou achar uma lenha. Toca uma boa aí pra nós.
0: Que fase, né? Grande Marisa, pois é, né? Vai fazer o quê, né? Fazer o quê? A Sueli Baggio, bom dia, Igor. Roda, manda o Rick Renner pra todos que escutam do programa. Deixa pra mim, deixa comigo então. Alô, Sueli Baggio, obrigado pela audiência. Ivene Vieira, diretor Ricardo, alô, dona Irma. Um beijo pra vocês aí. Pediram a tampa da panela. A dona Irma tá do ladinho no fogão, além, né? Tomando um pito. Eita, nós. Abraço. Esquentando, como diria o Lécio, só que o Lécio é chimarrão, né? A dona Irma é diferente, o fogão a lenha por fora e o chimarrão, o pito por dentro, né? É, fumando um cigarrinho e tudo mais, eita nós. Alô, dona Irma, beijo pra você aí. Alô, dona Lourdes, vai dar tudo certo, dona Lourdes, vai dar tudo certo. Abraço pra minha, nossa. Bom dia, Igor, é a Giovana, gostaria de ouvir a música Pra Melhorar, da Marisa Monte, Seu Jorge e Flor. Obrigado, ótima semana. E sobre o futebol do Brasil, os jogadores têm que intensificar os treinos ao ar livre. Resistência até. A Giovana Castoldi. Obrigado, Giovana, pela tua audiência e pela tua mensagem também. Abração!
3: Olá, bom dia, Igor!
0: Oi,
3: tudo certo?
0: Tudo.
3: Igor,
0: oi.
3: Tô passando por aqui para desejar um feliz aniversário pro meu filho Maurício Antônio Dutra, que hoje está de aniversário.
0: Não acredito.
3: Quero dizer para ele que eu amo ele muito, que Deus abençoe ele sempre. Ele recebe os abraços de toda a família dele. Principalmente da sua mãe, que ama ele.
0: Fechou o brick, vou colocar ele nos aniversariantes do dia na sequência, tá? Abraço, Clarice Dutra, abraço pro teu filhote aí também. Ainda a Verônica Duarte, oi, pode tocar Coração Está em Pedaços com Leonardo. Olha aí, tem essa versão aí, Coração Está em Pedaços. Eu lembro dessa música com o Zezé de Camargo e Luciano ou o César Menotti e Fabiano aqui, né? Mas feito o registro. Alô, Verônica Duarte. Abraço pra ti e pra família. E o Antenor Luiz da La Libera também ligado junto conosco por aqui. 8 pras 10. Tá aí, Thiago, Gabriel Gá.

0: Chora Coração, Zenete e Cristiano, Fama de Louco, senhoras e senhores. Tá aí, Thiago, com o Gabriel Gava, cadê os Vaza? 2 para as 10, 12 graus é a temperatura. No depois do intervalo, tem horóscopo do dia, os aniversariantes, tá bom? Manda sua homenagem no 51999881543.
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1: 10 horas e 2 minutos, 10 e 2. A temperatura continua em 12 graus no Vale do Taquari. Obrigadão pela tua audiência. Levando a 104,7 na carona. Você que tá em casa, tá de boa, tá tranquilo, tá sereno. Tá ouvindo a gente na Alexa. Eita, coisa boa. Você que tem uma Alexa aí, é só você falar assim com ela. Alexa, vem cá, ó. Alexa! Toca a Rádio Encantado FM 104,7. Pronto! Mais do que eu tenho enlouquecido 1 milhão de Alexa agora, né? Meu Deus do céu, né? É só você conversar com a Alexa. Alexa, toca a Rádio Encantada FM 104,7 e pronto. Se você está com uma dificuldade, manda um recado pra gente no WhatsApp que a gente te ajuda, tá? 519-9988-1543. Tem alguns modelos de Alexa que eles não estão, assim, muito bem organizados e estão contra nós.
0: É.
1: Tem alguns modelos de Alexa que estão contra nós e não, às vezes não funcionam, né? Então manda pra gente seu recado aí, você que tá com dificuldade, que a gente te ajuda, a gente resolve, beleza? 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Na sequência, a gente vai trazer os aniversariantes do dia, então não perde tempo e manda sua homenagem aí no 519-9988-1543. Por enquanto, a gente traz horóscopo pro dia, signo de Áries, Touro, Gêmeos e Câncer. Você de Áries, você pode sentir um peso maior ao tentar equilibrar demandas pessoais com obrigações externas hoje. Ao mesmo tempo, perceber seus próprios limites vai ser importante para alinhar expectativas e evitar desgastes, você de Áries.

0: prudência. O dia pede para que você olhe para recursos e prioridades de forma estratégica, mesmo que isso implique cortar excessos ou rever expectativas. E você de câncer? Pode sentir uma cobrança maior sobre si ou ter que lidar com responsabilidades acumuladas. O desafio é não confundir maturidade com endurecimento emocional. Respeitar seu tempo e reconhecer seus esforços ajuda a atravessar o dia com mais estabilidade. Você de câncer. Aniversariantes do dia dessa maravilhosa segunda-feira é também do final de semana, senhoras e senhores. Deixa eu me organizar aqui muito bem. Vamos lá, vamos lá, vamos lá, vamos lá. Tem recado de ouvinte. Deixa eu trazer aqui, solte sua voz.
1: Bom dia, Igor.
0: Oi.
1: Elizabeth, quero homenagear a minha neta Valentina, que ela tá de aniversário ontem.
0: Tá.
1: O vô, o pai, a mana. E hoje tem a mana dela também completando 9 aninhos. Valentina completou ontem 8, né? Hoje a maninha dela, a Kiara, tá completando 9 aninhos.
0: Bom.
1: Um feliz aniversário com bastante saúde e paz. Do pai, da mãe.
0: Tá certo.
1: Do avô. Da avó. Um abração, tá aí, Igor?
0: Valeu, feito o registro, parabéns a ela. Alô, Valentina, saúde, paz e prosperidade pra você, tudo de bom. E a Maria Cecília também, é isso, né? Abraço, parabéns. Saúde, paz e prosperidade, tudo de bom. Bom dia, quero parabenizar o meu irmão Gedacir Colasiol, que hoje está de aniversário. A ele um grande abraço e tudo de bom. É a Inês Colasiol fazendo sua homenagem. Alô, Inês. Alô, querido Gedacir Colasiol. Parabéns. Saúde, paz e prosperidade. Tudo de bom hoje, amanhã e sempre. Que o resto a gente corre atrás com certeza, né? Nós damos jeito. Abraço pra essa família querida. Tudo de bom. Quem mais tá aqui?
2: Olá, bom dia, Igor.
0: Opa!
2: Tudo certo?
0: Bom,
2: Igor,
0: oi.
2: Tô passando por aqui pra desejar um feliz aniversário pro meu filho Maurício Antônio Dutra, tá. Que hoje está de aniversário.
0: Tá.
2: Quero dizer pra ele que eu amo ele muito.
0: Uhum.
2: Que Deus abençoe ele sempre. Ele recebe os abraços de toda a família dele. Principalmente da sua mãe, que ama ele.
0: Feito o registro, parabéns a ele, saúde, paz e prosperidade, tudo de bom. Tanta gente de aniversário hoje, hein? Que beleza, que beleza. Alô, Clarice, parabéns aí ao teu filhote, tudo de bom. Deixa eu ver aqui, vamos ver. Acho que são esses, né, os aniversariantes do dia, né? Muito bem. Homenagem também aqui da nossa querida Juleide Terezinha Barcelos, homenageando o companheiro José Luiz de Oliveira, isso que tá de aniversário hoje. Alô, José Luiz, parabéns, saúde, paz e prosperidade, tudo de bom. Saúde, prosperidade, hoje, amanhã e sempre, homenagem aí da Juleide Terezinha Barcelos. E aos demais aniversariantes do dia, que Deus abençoe hoje, amanhã e sempre, são os votos de todos aqui da Rádio Encantado pra vocês. Deixa eu mandar um abraço aqui pro Rangel Lancini, tá de aniversário hoje. Grande Rangel, abraço pra ti, tudo de bom. Ele que é da Lume, nosso parceiraço aí também, né? Grande Rangel. Saúde, paz e prosperidade pra ti, meu querido. Saúde. Nós damos um jeito, né, meu queridão? Agora sim, né? Fechado, né? Agora sim. Aos demais aniversariantes do dia, que Deus abençoe hoje, amanhã e sempre. São os votos de todos aqui da Rádio Encantado para você.
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0: Pericles com Ana Castela, simplesmente acontece. 10 e 8, bom dia.

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0: 10:19, a temperatura tá em 12,5 graus no Vale do Taquari. Excelente segunda-feira pra você ligado junto conosco nas ondas queridas da sua Rádio Encantada. Deixa eu fazer uma homenagem que eu deixei pra trás. Bom dia, Igor. Hoje os parabéns vai pra dona Altair Fraporte, mãe do gerente Joel das lojas Benoit, 78 anos, mas que beleza, hein? Muita saúde e alegria, abraços da família do Joel Fraporte, Jonas Fraporte e os filhos da dona, os dois filhos, né, da dona Altair. Eita, coisa boa, a festa vai estar excelente, maravilhosa. E sabendo aí, dona Altair, que a festa começa hoje, segunda-feira, vai até sábado, é isso mesmo? Ah, muito bem. 78 anos, saúde, paz e prosperidade, tudo de bom. Abraço pro Evandro Teles. Se vês fazendo correia, tá ligado junto conosco. Rapaz, o radinho aí tá meio deitado o radinho aí, mas tá ligado na Rádio Encantada. Que maravilha. Abraço, Evandro. Abraço, pessoal, de vez fazendo correia, ligado por aqui.
1: Ali. Bom dia, Igor. Tudo bem? Bom. Aqui é a Fátima, estou na escuta do programa. Põe uma música bonita aí pra mim, pra todos que estão na escuta do programa, nessa segunda-feira.
0: Tá bom.
1: Uma segunda meia chata, né? Fazer o quê, né? Tomara que amanhã e depois venha sol.
0: Tomara mesmo, né?
1: Um abraço, um ótimo dia.
0: Valeu, Fátima Isabel Fim. Excelente, maravilhosa semana pra você. Quem mais? Deixa eu ouvir.
2: Bom dia, aqui é Iracema Giora do Picão. Oi. Quero homenagear a minha irmã Terezinha Vianin, que hoje está de aniversário. Lá da Barra das Contas, em Sul. Com a tampa da panela.
0: A tampa da panela, valeu, querida Iracema Giora. Um beijo pra você, parabéns pra tua irmã. Ainda a Ivanete Formentini e Coronel Pilar. Bom dia, meu amigo. Estamos tristes, pois o Brasil perdeu, mas a vida continua. Sendo assim, manda um abraço pro meu amor, o Nenê, e pra mim que estamos na escuta. Toca uma do Brilha Som. Ótima semana pra você e pra todos nós. Valeu, Ivanete Formentini. Pois é, né? O Brasil ganhando ou não, tamo aí, né? Na luta, na lida pra pagar as contas, né? Alô, Ivanete. Alô, Nenê. Tamo junto. A Luciana Proto também. Bom dia, Igor. Ótima semana pra vocês também. Pessoal do Lambari ligado por aqui. Ana Luísa Fussinger também. Ela disse, ó, eu não assisti nenhum jogo. Não ganhei, não perdi nada. É isso aí, Ana. Boa. Bem que tu fez. Eu devia ter feito a mesma coisa. A Cleide Tasca mandando seu bom dia também. Alô, Cleide. Excelente semana pra você. Ai, ai, era melhor, né? Era melhor. Chega no signo de Leão, Virgem, Libra e Escorpião. Você de Leão, o dia pode trazer um cansaço maior, pedindo pausas e preservação de energia. Questões internas ou preocupações antigas tendem a ser mais sentidas do que o habitual. Você de Leão, Virgem. Projetos coletivos devem exigir mais comprometimento e responsabilidade. Você pode perceber com mais nitidez quais metas realmente têm estrutura e quais pessoas estão realmente comprometidas com o processo. Libra, a vida profissional pode trazer sensação de cobrança ou necessidade de assumir responsabilidades maiores. Existe menos espaço para o improviso e mais necessidade de consistência. Ao mesmo tempo, o dia ajuda a perceber onde você realmente quer investir energia. E você, Escorpião, suas convicções podem passar por um momento de revisão mais realista. Você tende a perceber limitações práticas em algo que parecia mais simples, mas isso ajudará a estruturar melhor os próximos passos, você, Escorpião. E ele tá ali, o Chapeludo, ali uma vez o Chapeludo, com Nando Moreno e Rio Negro e São Limões, 10:23, bom dia.

0: Guilherme Benuto, namorando sem namorar, Nando Moreno com o Rio Negro e Solimões e o Chapeludo, senhoras e senhores, ela gosta demais do Chapeludo. Vamos lá, vamos lá, vamos lá. 10h29, o nosso show tem um oferecimento de Mercadão dos Óculos, sem uma armação antiga em casa, hã? 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Vamos mandar abraço pra audiência, abraço pra querida Sueli Dutra. Solte sua voz.
1: Bom dia, Igor. Eu quero oferecer uma música para minhas irmãs. Não vou dizer o nome porque são tantas, então vamos. São as irmãs de coração, as irmãs de sangue e todas as minhas amigas. Tá. O grupo Santo Agostinho, dos idosos. E todos os meus amigos que eu conheço por aí, que me conhecem. E pra vocês da rádio, pro Dinamar, pra todos. Pra Rose, que não sei se tá na rádio ainda, mas que tinha sofrido um acidentezinho, mas deve tá bem.
0: Tá aqui.
1: Também pra Ju de Roca Salles, tá? E o Arlindo de Roca Salles. Um abraço, tudo de bom. Uma música bem gostosa de amigos. E também pra minha prima Helena. E pra nossa amiga Vera.
0: Tá certo. Abraço, Sueli Dutra, feito o registro. Alô, Terezinha Zanata, tá ligada junto conosco também. Pessoal do São José Scalabrini, brigadão pela companhia. A Nia Cienica tá oferecendo música pras amigas, pros amigos, pros filhos, pra toda a galera aí. Brigadão pela companhia de todos. A Geni, acho que é a Geni Bagatini, a ligação tava um pouco ruim. Pessoal da Auxiliadora, né? Abraço, minha querida. Brigadão pela audiência de sempre, tudo de bom. A Lúcia Jaquete diz assim, ó. Não tô participando, mas eu tô sempre ouvindo a rádio, tá? Muito frio por aqui, acabo ficando um pouco mais na cama, descansando. Bom demais, né? Grande Lúcia Jaquete, brigadão pela tua audiência. Bando e Gustavo Lima, 28 pras 11.

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1: Olha nós de volta aí, 17 para as 11, a temperatura tá em 13 graus no Vale do Taquari. Vamos encarar, senhoras e senhores. Excelente semana para você ligado junto conosco na Rádio Encantada. 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Vamos lá pra gente fechar o programa. Sagitário, Capricórnio, Aquário e Peixes. Sagitário, pode haver necessidade de lidar com limites ou com emoções que estavam sendo evitadas. O dia favorece a profundidade e o compromisso, mas não combina com atitudes impulsivas ou tentativas de escapar do desconforto. Você de Capricórnio, hoje as diferenças podem ficar mais evidentes, especialmente se houver expectativas desalinhadas ou excesso de rigidez nas relações. O desafio está em encontrar equilíbrio entre compromisso e sensibilidade, você de Capricórnio. Aquário, o dia pode exigir mais disciplina e atenção. É importante manter a organização e a responsabilidade, mas pode haver sensação de cansaço se você tentar assumir mais do que consegue sustentar. E você de Peixes? Pode surgir uma percepção mais séria e madura sobre certas relações ou projetos pessoais. Em vez de interpretar isso como perda de entusiasmo, vale enxergar como uma oportunidade de entender o que realmente merece investimento emocional e continuidade. 15 para as 11, vem aí Claudinei Coferri, o informativo de Roca Salles. Eu volto amanhã, se Deus quiser, a partir das 9 com o show da manhã. Abraço a todos, fiquem com Deus que eu vou com eles. Tchau, tchau.

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2: Bom dia, amigos, bom dia, amigas. Está no ar o programa informativo de Roca Salles, aqui pela Rádio Encantado 104.7 FM. 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Hoje é segunda-feira, dia 6 de julho de 2026. Uma segunda-feira com céu encoberto aqui na região, temperatura agora na marca dos 13 graus, 67% a umidade relativa do ar. 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Convites. A diretoria do Grupo dos Amigos da Melhor Idade convida seus integrantes para a programação do próximo sábado, dia 11 de julho, o Baile da Melhor Idade em Lajeado. A saída do centro da cidade será às 10 horas e 45 minutos da manhã. As inscrições com Marlene Dors, contatando pelo fone WhatsApp 993676137. Inscrições também com Sibila Hermani, contatando pelo fone WhatsApp 98146478. A diretoria da Associação Ecumênica da Terceira Idade de Roca Salles convida seus associados para a programação do próximo sábado, dia 11 de julho, o Baile da Melhor Idade em Guaporé. A saída do centro da cidade será às 11:30 da manhã. As inscrições até sexta-feira com a diretoria, contatando pelo fone WhatsApp 96418252. Convite da diretoria da Associação Ecumênica da Terceira Idade de Roca Salles. Secretaria Municipal da Saúde informa: atenção para um roteiro de atendimento da Unidade Móvel de Saúde no interior do município nesta semana. Atendimento com o Dr. Gabriela Ortega e mais técnica de enfermagem. Amanhã, terça-feira, dia 7, unidade móvel de saúde, atendendo pela parte da tarde, em frente ao Salão da Comunidade São Judas Tadeu, o Morige. Na quarta-feira, dia 8, também à tarde, unidade móvel de saúde, atendendo em frente ao Salão da Comunidade do Pinheirinho. E na quinta-feira, dia 9, unidade móvel de saúde estará atendendo em frente ao Salão da Comunidade da linha Marquês Verval, Picão. A Secretaria da Saúde também comunica que hoje à tarde, o Dr. Gabriel, em frente ao Salão da Comunidade da linha Marquês Verval, Picão. A Secretaria da Saúde também comunica que

0: 31 de julho, presencialmente na Secretaria da Agricultura com Nestor ou Isabel. Vacinação contra a brucelose bovina, inscrições iniciando hoje e vão até dia 31 de julho. 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
0: Farmácia São João Roca Sales, hoje com atendimento até às 10 da noite. A Secretaria Municipal da Saúde e Farmácia Básica do município lembram que na próxima sexta-feira, dia 10 de julho, o atendimento inicia às 9 horas da manhã, em razão da participação da equipe em uma reunião sobre Vigi Desastres. Portanto, na próxima sexta-feira, a Farmácia Básica do município inicia o atendimento a partir das 9 horas da manhã. O CRAS Casa da Amizade convida. Venha participar do projeto Ensinar e Aprender, uma oficina destinada à confecção de quadradinhos de crochê para árvores natalinas. Sempre às sextas-feiras, a partir das 13h30, junto ao CRAS. Para mais informações e inscrições, compareça no CRAS Casa da Amizade, no Centro Social Urbano. 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

0: também para agendamento de horário para emissão de certificado digital. Fone WhatsApp para contato é 996251670. 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
0: 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A Administração Municipal de Roca Sales, através do Departamento de Esportes, convida a comunidade para prestigiar na próxima sexta-feira da reinauguração do Ginásio Municipal de Esportes junto ao Centro Social Urbano. Será a partir das 19h30, com a presença de ex-atletas da dupla Grenal e também de outros atletas de Roca Sales e do estado. Venham prestigiar na próxima sexta-feira, a partir das 19h30, a reinauguração do Ginásio Municipal de Esportes no Centro Social Urbano. 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
0: As informações da EMATER de Roca Sales para a semana com a apresentação da extensionista de bem-estar social, Leandra Bagatini, e também do técnico em agronegócios, David Facchini. David, bom dia.
4: Bom dia, Claudinei, bom dia aos ouvintes da Rádio Encantado. Vamos aos informes do Escritório Municipal da EMATER de Roca Sales para a semana. Hoje, dia 6 de julho de 2026. Esse programa contém informe técnico, informe social e avisos. Adubação de pastagens de inverno. Adubação de pastagens de inverno é a principal estratégia para evitar o vazio forageiro, período de escassez de alimentos que ocorre na transição do outono para o inverno. Culturas como azevém e aveia preta dependem diretamente de nutrientes para produzir massa verde de alta qualidade, garantindo a engorda do gado de corte e a alta produção do gado de leite nos meses mais frios. A adubação correta eleva a capacidade de suporte da propriedade, a taxa de lotação, permitindo colocar mais cabeças de gado por hectare. Além de aumentar o volume de pasto disponível, o manejo nutricional eleva a digestibilidade da fibra e a densidade energética do alimento. reduzindo a necessidade de suplementação no coxo com rações comerciais. Os pilares nutritivos da pastagem. Fósforo e potássio são a base do sistema e devem ser aplicados preferencialmente no momento da semeadura, adubação de base. Fósforo estimula o crescimento inicial e faz com que o desenvolvimento das raízes seja mais profundo e vigoroso. O potássio regula a abertura dos estômatos e o balanço de água na planta, aumentando a tolerância ao frio intenso e às geadas. Nitrogênio é o motor do perfilhamento. Ele é o elemento que dita a velocidade de crescimento e o teor de proteína bruta do pasto. Recomenda-se aplicar de 50 a 100 kg de nitrogênio por hectare em cobertura, dividido em 3 ou mais parcelas. A primeira aplicação, feita no início do perfilhamento, cerca de 20 a 30 dias após a emergência das plantas, e as aplicações seguintes realizadas logo após a saída dos animais de cada piquete, pós-pastejo, estimulando uma rebrota mais rápida. Os cuidados práticos com o clima e as fontes de nitrogênio. Risco de volatilização. A ureia convencional sofre grandes perdas por volatilização, que é a evaporação do nitrogênio em forma de gás, se for aplicada sobre o solo seco ou sob sol forte. O ideal é aplicar quando o solo apresenta umidade em poucas horas ou poucas horas antes de uma chuva leve. Uso de fontes protegidas. Uso de ureia com inibidores de urease ou fontes nitratadas, como o nitrato de amônio e o sulfato de amônio, reduz drasticamente as perdas gasosas, dando maior flexibilidade ao produto em dias secos. E o manejo pré-geada. Evite aplicar altas doses de nitrogênio imediatamente antes de uma previsão de geada severa. O excesso de nitrogênio deixa as folhas muito jovens, tenras e com alta concentração de água, tornando-as mais suscetíveis à queima pelo gelo.
1: O papel dos alimentos na defesa do organismo. Se você é daqueles que, com a chegada do inverno, vive desenvolvendo infecções e sofre permanentemente com gripes e resfriados, cuidado. Parte do problema pode estar na sua alimentação. Com a chegada do frio, é comum haver queda nas defesas do organismo, que gasta mais energia para se manter aquecido. Por isso, comemos mais. Mas é preciso ter cuidado para não exagerar e manter uma dieta equilibrada para garantir os nutrientes necessários para o bom funcionamento do organismo. A alimentação saudável, com vitaminas, minerais e antioxidantes, fortalece o sistema imunológico, que está permanentemente em contato com vírus e bactérias. Para fortalecer o sistema imunológico, alguns ingredientes não podem ser esquecidos, como o própolis, que possui ação anti-inflamatória, anestésica, antifúngica e cicatrizante. Além disso, auxilia no equilíbrio do aparelho respiratório. A aveia é um bom exemplo de ingrediente para utilizar no preparo de alimentos, já que ela fornece nutrientes importantes como o zinco, que contribui para o bom funcionamento do sistema imunológico, além de fibra, que ajuda no funcionamento do intestino. A canela aumenta a temperatura do corpo, ajuda na digestão e fortalece o sistema imunológico. E o gengibre auxilia na queima da gordura, ajuda na circulação do sangue e dá aquela sensação de conforto térmico, além de ser anti-inflamatório. Outra que tem efeito termogênico, estimulando o aumento da temperatura corporal, é a pimenta, e além disso, ela controla o apetite. É importante nesse período consumir alimentos ricos em vitamina C. A melhor forma é através de alimentos frescos, pois a vitamina C oxida rapidamente. Boas fontes são as frutas, principalmente as cítricas, como laranja, limão, bergamota. Também temos o mamão, o kiwi e a acerola. Não se esqueça de beber água. É importante manter a hidratação do corpo em dia, pois com a produção de calor, o corpo exige mais água. Um chazinho é uma ótima opção para o frio. Um chá de ervas ou um bom chá de gengibre, cravo e canela para esquentar. É momento de caprichar nos temperos da comida. Use condimentos como alho, cebola, pimenta, gengibre. Plante uma salsinha, uma cebolinha, não requer muito espaço e é uma delícia ter um temperinho fresco. Cozinhar minimamente os alimentos promove mais calor ao corpo, mas é importante incluir os crus como verduras e vegetais. Alimentos salgados e amargos como agrião, alface, ramas de cenoura são ideais para os dias frios porque armazenam mais energia. E finalmente, a prática de exercício físico não deve ser esquecida no frio. Exercícios físicos estimulam a respiração e respirar profundamente é essencial para melhorar a circulação e garantir flexibilidade, auxiliar na movimentação das articulações em dias frios. Mas o importante mesmo é respeitar a tradição da dieta familiar, sem inventar novas receitas, mas sim incorporar hábitos mais saudáveis e introduzir mais nutrientes na comidinha que você já faz. Mesmo porque o friozinho pede principalmente comidas tradicionais, comidinhas de mãe que trazem afeto, conforto e são importantes para o sentimento de bem-estar. Indicações de plantio para a semana. Hoje, amanhã e quarta-feira, até às 17 horas, indicado para semear e manejar as plantas das quais se queira aproveitar folhas e caules. Período indicado para podas e corte de madeira. Quinta-feira, indicado para semear, transplantar e manejar as plantas destinadas à produção de frutos e sementes. Sexta-feira, sábado e domingo até às 17 horas, favorável para semear, transplantar e manejar as plantas cuja produção se desenvolve dentro do solo, as raízes. Favorável também para armazenamento de safras.
4: Previsão do tempo. A previsão é de uma semana de sol até quinta-feira. Na sexta e sábado a previsão é de chuvas, acumulando 70 milímetros. A temperatura mínima deve ser registrada terça e quarta-feira com 2 graus e a máxima na sexta-feira com 20 graus. Esses foram os informes técnicos e sociais de Matéria Ascar para a semana. Obrigado pela atenção, tenham todos uma ótima semana e até a próxima segunda-feira.
0: 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Comunicado do CRAS Casa da Amizade. Atenção para a classificação do processo seletivo do curso de instalação e manutenção de ar-condicionado residencial. Os classificados podem confirmar a participação até o dia 9 de julho. A publicação oficial da lista será na sexta-feira, dia 10 de julho. O início das aulas será no dia 17 de julho, às 19 horas, no CRAS. Para mais informações sobre a classificação, os interessados podem contatar o CRAS pelo fone WhatsApp 99367-3630. E a Secretaria Municipal da Saúde reforça o comunicado de que o Dr. Gabriel Ortega não estará atendendo hoje à tarde no posto de saúde do centro. Hoje à tarde não haverá atendimento no posto de saúde do centro com o Dr. Gabriel Ortega. 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Festas. Vem aí o almoço na sede do Esporte Clube 7 de setembro, é no próximo domingo, dia 12 de julho. Cardápio do almoço: salsichão, carne de frango, suíno, aipim, massa caseira, pão, cuca, saladas. Valor do cartão: R$ 40. Cartões à venda com a diretoria pela parte da tarde em reunião dançante com Paulinho Show. Vem aí a festa de São Roque na comunidade da Linha Brasil, a Picadinha, dia 16 de agosto, 10h30, celebração de missa, meio-dia, almoço servido nas mesas, com a tradicional galinha recheada, carne de res, suíno, pão, cuca, maionese e saladas. Pela parte da tarde, reunião dançante com a banda Alma Nova, sem cobrança de ingresso. Apoio, distribuidora de bebidas Botega, vereadores Tainá Zanquete, Ismael Cago, Cristiano Schaefer e Agropecuária Sangali. Festa Baile de São João, dia 18 de julho, na linha Borges de Medeiros Serrinha. Início 20h30. Às 21h30 terá o casamento caipira e às 22h a tradicional queima da fogueira. A festa será animada por Paulinho Show. Haverá comidas típicas e muita animação. Realização, Amigos da Serrinha Futebol Clube. 11h25, apresentamos o programa informativo de Roca Salles aqui pela Rádio Encantado 104.7 FM. Programa que volta amanhã a partir das 11h. A todos os ouvintes, um bom almoço, um bom dia. Na sequência da programação vem aí o recado do AGF e depois o Jornal do Meio-Dia.
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6: Alô, alô, ouvintes da Rádio Encantada FM 104.7. 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De Antenor Gonzatti Filhos, hoje, segunda-feira, 6 de julho de 2026, Santo do Dia, Santa Maria Goretti. Mensagem de hoje: que nossa semana seja emanada de alegria e que cada dia tenha a maestria do bem e do amor. Aniversariantes de ontem e de hoje: Daniel Silveira, Angelar Miller, Nestor Bagatini, Udila Cantu, César Dolar da Marisa. 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Rangel Lanzini, Marli Pedersini Kunzler, Argemiro Grassi, aos aniversariantes, que Deus lhe dê muita saúde e muita paz. 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

0: 11:30, eu sou José Raimundo Tramontini e estou iniciando ao lado de Lucas da Rosa a apresentação do Jornal do Meio-Dia, edição deste dia 6 de julho, dia de tristeza para a torcida brasileira após a desclassificação da seleção do Brasil no Mundial de Seleções no dia de ontem. 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Na central técnica, Érica de Oliveira. Bom dia, ouvintes. Bom dia, Érica. Bom dia, Lucas.
1: Bom dia, Tramontini. Bom dia, Érica. Bom dia para todos os nossos ouvintes. Os internautas que estão ligados aqui na programação da Rádio Encantado neste final de manhã de segunda-feira. Começou a chover agora há pouco aqui no centro de Encantado, a temperatura está na marca dos 13 graus, esta segunda que deve ser mela quente aqui na nossa região. O Jornal do Meio Dia traz o Hoje na História, os informativos de Dr. Ricardo Vespasiano Correia e Mussum, também a Hora das Comunicações, as informações da polícia, da economia, do esporte e também, claro, a previsão do tempo. Você acompanha aqui no Jornal do Meio Dia.
0: Jornal do Meio Dia que tem como principais destaques na edição de hoje.
1: O Hospital Estrela inaugura nova unidade de internação e amplia a capacidade de atendimento.
0: Hotel Lagueta Encantado terá 135 apartamentos e reforça a estrutura turística do município.
1: Governo do Estado confirma 1,5 milhão para asfaltar acesso ao Belvedere Encantado.
0: Encantado reúne mais de 1,000 participantes no encontro regional de saúde mental.
1: Reuvado inicia estudo para orientar ocupação urbana e identificar áreas de risco.
0: Cruzeiro do Sul celebra a tradição em São Rafael com a 72ª festa do colono.
1: Cooperativa Dália promove evento para discutir os próximos 100 anos da cadeia leiteira.
0: Hospital de Cruzeiro do Sul recebe nova ambulância para reforçar atendimentos.
1: Datafolha aponta Tarcísio de Freitas na liderança da corrida ao governo de São Paulo.
0: Alexandre de Moraes mantém prisão domiciliar de Jair Bolsonaro e determina recolhimento de armas.
1: 3 ex-policiais são condenados a 24 anos de prisão por morte de jovem em São Gabriel.
0: Descoberta de cidade bizantina e 16 ou 18 tumbas, amplia patrimônio arqueológico do Egito.
1: Pesquisa aponta crime, tráfico e corrupção como as maiores preocupações dos brasileiros.
0: Brasil perde para a Noruega e está eliminado da Copa do Mundo 2026.
1: A rodada de hoje jogam Portugal e Espanha e também Estados Unidos e Bélgica.
0: Grêmio perde por 2-1 para a Chapecoense em amistoso preparatório.
1: Inter realiza primeiro jogo treino com o Coritiba e ganha por 1-0.
0: Mulher fica presa às ferragens de veículos após colisão na RSC 453 em Venâncio Aires.
1: Jovem é morta a tiros no centro de Lajeado, ex-namorado é o principal suspeito.
0: Homem é preso pela Brigada Militar por tentativa de feminicídio em Cruzeiro do Sul.
1: Tudo isso e muito mais aqui no Jornal do Meio Dia, com oferecimento do supermercado Bergamasque e Cressol.
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0: Agora 11:34.
1: O Hospital Estrela inaugurou na última semana uma nova unidade de internação para ampliar a capacidade de atendimento aos pacientes. A estrutura conta com novos leitos e ambientes modernizados, proporcionando mais conforto, segurança e qualidade na assistência. O investimento integra o plano de expansão da instituição e busca atender a crescente demanda por serviços hospitalares na região do Vale do Taquari.
0: Durante evento público realizado na última semana, o presidente Luiz Inácio Lula da Silva discursou ao lado do senador Jacques Wagner e afirmou que todo amigo é um irmão. A declaração foi feita ao destacar a relação de confiança construída ao longo da trajetória política dos dois. Lula também abordou ações do governo federal e reforçou a importância da união entre aliados para a continuidade dos projetos da administração.
1: O Hotel Lagueto Encantado, que está sendo construído junto ao Boulevard, terá 135 apartamentos, ampliando a capacidade de hospedagem do município em mais de 30% no número de leitos disponíveis. A expansão acompanha o crescimento do fluxo de visitantes à Terra do Cristo Protetor e busca atender a crescente demanda turística da região. O investimento reforça a estrutura da rede hoteleira local e fortalece Encantado como um dos principais destinos turísticos do Rio Grande do Sul.
0: Pois o governo de Relvado iniciou um estudo socioambiental para diagnosticar o uso e a ocupação do território urbano. O levantamento contempla todo o perímetro urbano e áreas possíveis de expansão, servindo como base para o planejamento do crescimento do município. A iniciativa busca estabelecer critérios para a ocupação do solo, especialmente em áreas próximas às APPs. De acordo com a bióloga Josiane Carboni, o estudo permitirá classificar os lotes urbanos conforme os níveis de risco: baixo, moderado ou alto.
1: Pesquisa Datafolha, divulgada neste final de semana, aponta vantagem do governador de São Paulo, Tarcísio de Freitas, na disputa pela reeleição. Segundo o levantamento, ele aparece com 46% das intenções de voto contra 30% do ex-prefeito Fernando Haddad. Os demais possíveis candidatos somam percentuais inferiores. A pesquisa também indica que Tarcísio venceria Haddad em um eventual segundo turno.
0: O governo do estado confirmou o repasse de 1,5 milhão para o asfaltamento da rodovia que serve de acesso ao Belvedere Encantado. A obra pretende melhorar a mobilidade até um dos principais pontos turísticos do município, ampliando a segurança e o conforto de moradores e visitantes. O investimento integra ações voltadas ao fortalecimento da infraestrutura turística e ao desenvolvimento regional.
1: E após o final de semana de tempo estável, os gaúchos devem enfrentar uma semana de mudanças nas condições climáticas. A previsão indica o retorno da chuva nesta segunda-feira, seguido por uma queda nas temperaturas. A instabilidade será provocada pela passagem de uma frente fria associada à formação de um ciclone extratropical na costa do Uruguai. A segunda-feira será de tempo fechado. A previsão para os próximos dias você acompanha aqui no Jornal do Meio-Dia, daqui cerca de uma hora, com a Érica de Oliveira.
0: Agora 11h38. A comunidade de São Rafael em Cruzeiro do Sul promoveu ontem a 72ª edição da tradicional Festa do Colono. O evento celebrou a história de uma localidade construída a partir da agricultura e do trabalho das famílias do campo. Mais de 500 pessoas participaram da programação. O presidente da comunidade de São Rafael, Carlos Augusto Ledur, destacou que a festa representa um momento de encontro, fé e fortalecimento de laços entre os moradores.
1: Agora, 21 minutos faltando para o meio-dia, agradecemos a companhia da Maria Helena Gobi, Neiva Domingues, o Josias Machado Mota, mandando bom dia para Chica, também conosco o Edson Cornelli lá em Minas, a Ialca Maria Porto, Adileto Domingues, o Pingo lá em São Paulo, Ana Mioto Poyer, o Luiz Vianos acompanhando lá em Copacabana, no Rio de Janeiro, Nadir Paine, também conosco Adriano dos Santos, Ayrton Machado de Souza. Nosso bom dia também lá para Roca Salles, para o Mauro, para o Juninho, a família Fim sempre ligada na nossa programação.
0: 11h39, vamos chamar agora Lucas da Rosa e o Hoje na História.
1: Segunda-feira, 6 de julho de 2026. Hoje é Dia Mundial das Zoonoses. Na religiosidade, é celebrada Santa Maria Goretti. Hoje, na história. Em 1348, peste negra. Na cidade de Roma, o Papa Clemente VI emitiu uma bula papal protegendo os judeus das acusações dos populares de terem causado a peste. 1484. O navegador e explorador português Diogo Cão registrou a descoberta da foz do Rio Congo, na África. 1791. Em Pádua, na Itália, o imperador Leopoldo II convocou os monarcas europeus a se juntarem a ele, a fim de exigir a libertação do rei da França, Luís XVI, das imposições da Revolução Francesa. 1871. Morreu o poeta brasileiro Castro Alves. Apesar da morte prematura aos 24 anos, Castro Alves foi considerado um dos principais nomes do romantismo da literatura brasileira. 1892. Greve de Homestead. Na Pensilvânia, Estados Unidos, 3.800 metalúrgicos grevistas envolveram-se numa batalha que durou um dia inteiro contra agentes policiais. 10 pessoas morreram e dezenas ficaram feridas. 1885. O cientista Louis Pasteur testou com sucesso a sua vacina antirrábica em Josef Meister, um rapaz que havia sido mordido por um cão com raiva. 1917, Primeira Guerra Mundial. Tropas árabes sob o comando de Lawrence da Arábia derrotaram os otomanos e capturaram a cidade de Aqaba durante a Revoluta Árabe. 1918, Revolução Russa. O embaixador alemão Wilhelm von Mirbach foi assassinado por membros da Tcheca, a polícia secreta da União Soviética. Em 1919, foi concluída com sucesso a primeira travessia do Oceano Atlântico feita por um dirigível, quando a aeronave britânica R-34 aterrissou em Nova York. 1934, com sede na cidade do Rio de Janeiro, foi instituído o Instituto Nacional de Estatística, que mais tarde seria rebatizado para o atual Instituto Brasileiro de Geografia e Estatística, o IBGE. No ano de 1939, na Alemanha, sob o comando dos nazistas, as últimas empresas judaicas foram fechadas pela consolidação da legislação anti-judaica. 1944, grande incêndio do Circo Hartford. Em Hartford, nos Estados Unidos, o incêndio no local de entretenimento matou aproximadamente 170 pessoas e feriu mais de 700. Hoje na História, apresentação e produção, Lucas da Rosa.
0: Obrigado, Lucas, que nos trouxe o Hoje na História, edição deste dia 6, com os fatos que marcam esta data no calendário mundial.
1: Agora, 16 minutos faltando para o meio-dia, agradecemos a companhia também da Carmen Pessi lá em Mussum, Carlos Benini, Gilmar Pedersini, a Fátima Isabel Fim também sintonizada conosco através da live no Facebook.
0: Pois, na manhã desta segunda-feira, dia 6 de julho, o prefeito Jones Vint Mazinho e o vice-prefeito Henrique Pivato de Roca Salles receberam no gabinete da prefeitura representantes das forças de segurança para uma reunião voltada ao fortalecimento das ações de segurança pública na Cidade da Amizade. Participaram do encontro a delegada D.L. Calmo Stobbe, o tenente Nilson Friedrich, o sargento Paulo Roberto Andrade, o capitão Guilherme Anderson Canepiri, a inspetora de polícia civil Marcele Bortolini e o soldado Patrick Vallehorn. A reunião serviu para debater a situação dos furtos e roubos registrados na cidade de Roca Salles.
1: Arqueólogos anunciaram a descoberta de uma antiga cidade do período bizantino e de 18 tumbas no deserto do Egito. O sítio arqueológico revela construções preservadas, além de objetos que ajudam a compreender a ocupação da região entre os séculos IV e VII. A missão destaca que a descoberta amplia o conhecimento sobre a história da ocupação humana no deserto e reforça a importância do patrimônio arqueológico egípcio.
0: Encantado recebeu na última sexta-feira o 23º Encontro Regional de Saúde Mental do Vale do Taquari, com o tema No Jardim da Vida, cada pétala é um gesto que acolhe. A flor escolhida neste encontro foi o girassol. Considerado um dos principais eventos da área na região, o encontro reuniu mais de 1000 participantes, entre usuários do CAPS, familiares, profissionais da saúde, gestores públicos e representantes de 32 municípios. A programação proporcionou momentos de integração e reflexão com apresentações culturais, música e atividades de convivência.
1: Milhares de pessoas participaram do funeral do Ayatolá Ali Khamenei no Irã, em uma cerimônia marcada por homenagens e manifestações de apoio ao regime. Durante o cortejo, participantes pediram vingança contra os inimigos do país. O evento ocorreu sem a presença pública do novo líder supremo, alimentando especulações sobre a transição do comando. O governo reforçou que o processo sucessório segue conforme previsto pelas autoridades iranianas.
0: A Prefeitura de Cruzeiro do Sul recebeu uma nova ambulância destinada ao atendimento da rede municipal de saúde. O veículo foi adquirido com um investimento de R$366 mil e será utilizado no transporte de pacientes e em atendimentos de urgência. A administração municipal destaca que a renovação da frota busca ampliar a qualidade dos serviços prestados à população e garantir mais segurança durante os deslocamentos.
1: 3 ex-policiais militares foram condenados a 24 anos de prisão pela morte de um jovem que desapareceu após uma abordagem em São Gabriel, na fronteira oeste. O crime ocorreu em 2020 e o corpo da vítima foi localizado dias depois. O julgamento reconheceu a participação dos acusados em homicídio qualificado e ocultação de cadáver. Da decisão do Tribunal do Júri em São Gabriel, ainda cabe recurso.
0: As comemorações pela classificação do México às quartas de final da Copa do Mundo, na semana que passou, terminaram em tragédia. Torcedores morreram sufocados durante uma grande concentração de público, após tumulto registrado em um dos locais de celebração. Equipes de resgate atenderam dezenas de feridos enquanto autoridades iniciaram a investigação para apurar as circunstâncias do acidente e reforçar medidas de segurança em eventos públicos.
1: Agora, 12 minutos faltando para o meio-dia. Nesta quarta-feira acontece a primeira edição do Dália Mais 100, com o slogan "O futuro é agora", promovido pela cooperativa Dália Alimentos. O evento inédito é voltado à construção dos próximos 100 anos da cadeia leiteira. O evento ocorre no auditório do Sicredi Região dos Vales. Conforme o presidente executivo da cooperativa, Carlos Alberto de Figueiredo Freitas, o Dália Mais 100 nasceu de uma iniciativa que reconhece a produção leiteira como uma atividade de grande importância social, econômica e estratégica para o desenvolvimento do Rio Grande do Sul e também do Brasil.
0: O ministro do Supremo Tribunal, Alexandre de Moraes, manteve a prisão domiciliar do ex-presidente Jair Bolsonaro. Na mesma decisão, ele determinou a suspensão do porte de armas e o recolhimento de 10 armamentos registrados em nome do ex-presidente. A medida integra as restrições impostas no processo em que Bolsonaro é investigado, enquanto a defesa informou que irá recorrer da decisão.
1: Temperatura neste momento aqui no centro de Encantado está na marca dos 13 graus, uma segunda-feira de tempo instável aqui na nossa região. Agora faltando 10 minutos para o meio-dia, o Alexandre dos Santos nos traz o informativo da Terra do Filó.
2: Informativo de Doutor Ricardo. No ar, o informativo de Dr. Ricardo, Terra do Filó, aqui pela Rádio Encantado. 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Podem se inscrever estudantes do ensino médio a partir do primeiro ano em 2026, quem já concluiu o ensino médio em escola pública no Rio Grande do Sul e prioridade para inscritos no CadÚnico. Você vai encontrar à disposição aulas nas quatro áreas do Enem, simulados e testes vocacionais, banco de questões de provas anteriores, suporte e quatro sugestões de roteiros. Tradicional jantar da galinha recheada em Linhas Anela Dr. Ricardo no dia 18 de julho. A programação inicia às 20 horas. No cardápio, jantar com galinha recheada, massa, maionese, carne de res, pão, cuca e saladas diversas. Valor do cartão R$60. A animação ficará por conta de Portela e Os Guris. É dia 18 de julho, tradicional jantar baile da galinha recheada. Na linha Zanella, em Dr. Ricardo, você é nosso convidado. A Emater de Dr. Ricardo está recebendo encomendas de mudas frutíferas. Os pedidos podem ser feitos até o dia 14 de agosto. A entrega das mudas ocorre no dia 24 de agosto. Maiores informações diretamente no escritório da Emater de Dr. Ricardo. Festa em honra São Roque, na linha Leopolda Dr. Ricardo, no dia 16 de agosto. 10h30, missa com bênção dos pãezinhos e sal com o padre Alberto Tremeia. Após, almoço com churrasco, maionese, saladas diversas, pão e cuca. À tarde, animação com a dupla Zé e Elias. A Secretaria da Saúde de Dr. Ricardo informa que a doutora Teise não realizará atendimento nesta segunda-feira, dia 6 de julho. Agradecemos pela compreensão. E atenção para os ganhadores do mês de junho do sorteio do Nota Fiscal Gaúcha. Sorteio realizado no dia 25 de junho. Roselaine Maria Schmidt, de Estrela, cautela 1766. Pedro Alves Figueiró, de Lajeado, cautela 708. Cada um recebe R$150. Campanha Sua Nota Vale Prêmios 2026 de Dr. Ricardo. Troque suas notas na Secretaria da Agricultura. A cada R$50, ganhe uma cartela. São dois sorteios mensais com premiação em dinheiro de R$300. Os ganhadores do sorteio realizado no dia 30 de junho foram os seguintes: Carla Malage Cornelli, cautela número 256, e Adilvânia Soligo Guzon, cautela 3.248. Valorize o que é nosso. 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Participe! Reserve esta data. No domingo, dia 26 de julho, venha viver um dia especial na 36ª Festa do Colone Motorista de Dr. Ricardo. Confira a programação. 10h30, Santa Missa. 12h30, o tradicional almoço italiano servido nas mesas. 14h, show com a banda Sétimo Sentido. 16h, show da banda Os Federais. 18h, show com a banda Flor da Serra. Será um dia de fé, confraternização, boa gastronomia e muita música, em homenagem aos nossos colonos e motoristas. Você é nosso convidado. Dia 26 de julho, a 30ª Festa do Colone do Motorista de Dr. Ricardo. Agora no informativo de Dr. Ricardo, a participação tradicional do prefeito Álvaro Jacobo e sua mensagem para esta semana.
3: Bom giorno. Bom dia a todos os ouvintes da rádio, satisfação, alegria, mais uma vez, segunda-feira, começando a semana, começando o mês de julho, o mês mais frio do ano, né? Como todos os anos, e as previsões que nós temos é para muito frio também, né? Então, nesse mês de julho ali, mas é a hora certa, hora de fazer, chover, então, inverno é isso aí, né? Nós temos então, no dia 10, sexta-feira próxima agora, a festa de São João da Escola Estadual aqui de Dr. Ricardo. Então fica o convite a todos, sexta-feira, no ginásio municipal Wagner da Ellen do município. Então, festinha de São João da Escola Estadual. Fica o convite aí para toda a comunidade para prestigiar então esse evento. E no dia 26 de julho, nós temos domingo, agora nós temos então a tradicional festa do colono e motorista. Então fica aí o convite a todos vocês, agendem esta data, 26 de julho, festa colono e motorista aqui no município de Dr. Ricardo, que é uma promoção ali da Igreja Católica e município de Dr. Ricardo, dia 26 de julho, então, a festa do colono e do motorista. E amanhã, dia 7, terça-feira, nós estaremos, uma equipe do município de Doutor Ricardo, vamos estar em Porto Alegre, na Associação Italiana. Então, aonde a gente vai participar de um filó, então, lá na Associação Italiana, lá em Porto Alegre, então, amanhã, terça-feira. Secretaria de Obras, a gente, muita coisa não estamos podendo fazer em virtude do tempo, chuva, e então a gente evita até de mexer nas estradas, porque mais que mexer, mais bagunça vira. Então temos que esperar até o tempo dar uma aliviadinha ali para nós então voltarmos a fazermos então os trabalhos que precisamos fazer então na Secretaria Agricultura, Obras, que praticamente eles trabalham junto essas duas secretarias. 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Para hoje era isso, quero deixar um abraço a todos vocês de casa, dizer que se cuidem agora, né, que é inverno, é frio, se protejam, porque pegar uma maganha, como diz outra, é fácil dessa, né, allora, tendersi, minha vera, buongiorno a tutti e um strucão a tutti valtri.
2: Este o prefeito Álvaro Jacobo com sua mensagem aqui no informativo de Dr. Ricardo. Programa de regularização fiscal 2026 em Dr. Ricardo, com 100% de desconto de juros e multas e prazo para adesão até o dia 18 de setembro. O pagamento em parcela única, mediante a quitação integral do valor principal acrescido da correção monetária. Para débitos inscritos em dívida ativa e também para aqueles em cobrança judicial ou extrajudicial, maiores informações podem ser obtidas na Secretaria da Fazenda de Dr. Ricardo, ou pelo WhatsApp 99642-4884. Associação Ricardense do Idoso convida todos associados para participarem do baile regional, que será realizado no próximo sábado, dia 11 de julho, em Guaporé. Os interessados devem confirmar presença até a próxima quinta-feira com a Ivanda, para verificar a disponibilidade de vagas. A saída no sábado ocorre às 12 horas. Participe deste momento de integração, alegria e confraternização. Mais informações e inscrições com a Ivanda. O programa informativo de Dr. Ricardo, Terra do Filó, volta ao ar na próxima segunda-feira aqui pela Rádio Encantado. A todos, uma ótima semana.
0: Obrigado, Alexandre dos Santos, que nos trouxe o informativo da Terra do Filó. Agora, 11:58, vamos destacando que vem aí a 14ª Feijoada Solidária do Rotary Clube de Encantado, com parte dos lucros destinados à PAI. 14ª Feijoada Solidária é dia 1º de agosto. 1 quilo de feijoada por R$ 55. Faça sua reserva. Retirada no Salão Paroquial de Encantado a partir das 11 horas da manhã, no dia 1º de agosto.
1: Agora, 1 minuto faltando para o meio-dia, o município de Forquetinha promove uma ação de recolhimento de resíduos especiais, incentivando o descarte correto de materiais que não podem ser destinados ao lixo comum. A campanha recebe itens como eletrodomésticos, ou melhor, eletroeletrônicos, pilhas, baterias, lâmpadas e outros resíduos com potencial de impacto ambiental. A iniciativa busca ampliar e conscientizar a população, além de contribuir para a preservação do meio ambiente.
0: Mais de 5 milhões de candidatos estão inscritos para participar do Exame Nacional do Ensino Médio de 2026. O número confirma o Enem como a principal porta de acesso ao ensino superior no Brasil, por meio de programas como o Sisu, ProUni e FIES. As provas serão aplicadas em todo o país, reunindo estudantes que disputam vaga em universidades públicas e privadas.
1: Meio-dia com pontualidade, a Érica de Oliveira nos traz o informativo de Vespasiano Correa, um amor de cidade.
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4: 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Na programação da paróquia São João Batista, na quarta-feira, às 8 horas, reunião de comarca em Mussum. Às 19h30, missa na comunidade Nossa Senhora Aparecida, linha Rui Barbosa. Na sexta-feira, às 19h30, missa na comunidade Santo Adalberto, linha Ernesto Alves. No sábado, às 14h, missa na comunidade São José, linha Zambicari, primeira secção. Às 19h, missa na Matriz. E no domingo, às 9h, missa na Matriz e às 14h, missa no Capitel Santo Antônio, na linha Borges de Medeiros. A diretoria de Santa Ana de Vespasiano Correa quer agradecer a presença das sócias no tradicional chá de integração ocorrido no último sábado. Agradece ainda ao Padre Rafael, aos colaboradores dos brindes, às pessoas que ajudaram na ornamentação do salão e a todos que ajudaram no evento, que foi um sucesso. Gratidão a todos que, de uma forma ou outra, nos ajudaram para que o evento fosse um momento inesquecível. Atenção! O recolhimento do lixo domiciliar ocorre sempre às segundas, quartas e sextas-feiras. Coloque o lixo no local de coleta até às 7h30, garantindo que os resíduos sejam recolhidos corretamente. Sua colaboração é fundamental. Descartar o lixo de forma adequada contribui para uma cidade mais limpa, saudável e sustentável para todos. 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Convite. A comunidade Linha Eduardo Gingler, Palacim, Vespasiano Correa, convida você e sua comunidade para participar da festa em honra ao colono e motorista, que será realizada no dia 19 de julho. Na programação, às 9h, procissão saindo da mecânica Miquelon. Às 10h45, Santa Missa celebrada pelo Padre Rafael. Ao meio-dia, almoço servido na mesa. No cardápio, carne de frango, porco e res, maionese, pão e saladas. Valor do almoço, adultos R$ 65,00. Crianças de 8 a 12 anos pagam R$ 30,00. À tarde, animação da festa com os garotos fandangueiros. Reservas de ficha até sábado ao meio-dia com Alessandro 991921985 ou Juceli 993125521. Desde já, a diretoria agradece a presença de todos. 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

0: O informativo de Vespasiano Correia, um amor de cidade. Agora, 12:05, este é o Jornal do Meio-Dia, com apoio do Supermercado Bergamaschi e também com apoio da Cressol.
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1: Nosso boa tarde para o Miguel Martins, Zenair Fagion, também Devanir Santos, a Ivanete Itamar Ferla, a Ida Coferre lá em Roca Salles, eles todos ligados aqui no Jornal do Meio-Dia.
0: Nós vamos ao nosso intervalo comercial, voltamos na sequência com mais informações.
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1: Vem aí a 42ª festa pelo Dia do Colono e Motorista e Lembrança São Cristóvão. 26 de julho, na linha Arroio Augusta Alta Roca Salles, às 9h30. 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

0: 12:10, vamos às notas, avisos e comunicados do informativo de Mussum desta segunda-feira. Programação religiosa da paróquia Nossa Senhora da Purificação. Hoje, segunda, às 19h, terço dos homens no oratório, início da novena pela saúde dos enfermos. Na quinta-feira, dia 9, 15h, terço da saúde na Gruta Nossa Senhora de Lourdes, ao lado da matriz. Sábado, dia 11, 15h, missa na Capela Santa Lúcia, com a presença da imagem peregrina de São Roque. Domingo, dia 12, 8h30, missa na matriz. 10h30, missa festiva na Capela 13 de Maio. Festa de São Roque. A ação entre amigos já está disponível. Adquira o número com festeiros ou na secretaria da paróquia. Lembramos que todo dia 13 do mês, terço da família, às 19h, na capela do bairro Fátima. Funerária Garibotti informa. Nota de falecimento. Esposo Valdemar, irmãos, cunhados, sobrinhos e demais familiares comunicam o falecimento da senhora Terezinha Sgari de Lázari, ocorrido aos 84 anos. O velório será realizado hoje a partir das 13h na Capela Mortuária Garibotti Mussum. Cerimonial de despedida hoje às 16h30, após sepultamento no cemitério Santo Agostinho Encantado. Noticiamos o falecimento da senhora Terezinha Sgari de Lázari, ocorrido aos 84 anos. O velório vai ser realizado a partir das 13h na Capela Mortuária Garibotti, em Mussum. Cerimonial de despedida hoje às 16h30 e após sepultamento no cemitério Santo Agostinho Encantado. Convite para a festa. A comunidade da linha 13 de Maio convida você a participar da festa de Santo Antônio e Santana, domingo 12 de julho, 10h30, celebração de Santa Missa. Ao meio-dia, o almoço com res, porco e frango, pien, pão, cuca, saladas diversas e sobremesa. 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Reserva de ingressos com Valmor, 998-29-8750. 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Já com a Miriam, área 54, 996-988926. 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Valor é de R$70 adulto. Além do porco à Paraguaia, também será servido res, massa, maionese e saladas diversas. 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Horas Máquina. Atenção, produtores rurais. A Prefeitura de Mussum informa que está aberto o período para solicitação de horas máquina para serviços nas propriedades do interior. Os interessados devem comparecer na Prefeitura para realizar a abertura do protocolo. Recolhimento de entulhos. A Secretaria de Obras reforça à população que o recolhimento realizado nas quintas-feiras, nos bairros, e sexta-feira no centro, é destinado exclusivamente para entulho. É importante não misturar entulho com lixo doméstico. Quando o material é misturado, o recolhimento não pode ser realizado. 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A Liga Feminina de Combate ao Câncer comunica que continua atendendo a comunidade sempre nas quintas-feiras à tarde. Participe, Sala da Liga, junto ao hospital. 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A Biblioteca Pública Municipal comunica através da Secretaria de Educação que o horário de funcionamento sempre na parte da tarde, entre 13 às 17 horas. 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Horário de roteiro, aliás, de recolhimento de lixo no interior do município. Na próxima quarta-feira, dia 8, na linha Bracharel, 13 de maio e 20 de setembro. Portanto, recolhimento de entulho no município de Mussum, no interior, na linha Bracharel, linha 13 de maio e 20 de setembro, na próxima quarta-feira. Lembramos na programação religiosa que hoje às 19 horas tem terço dos homens no oratório, com início da novena pela saúde dos enfermos. Com isto, nós vamos encerrando aqui mais um informativo do município de Mussum, prometendo voltar na programação amanhã, terça-feira, 12 horas, com mais 10 minutos, José Raimundo Tramontini.
1: Obrigado, Gilamar, que nos trouxe o informativo da Princesa das Pontes aqui no Jornal do Meio-Dia. Jornal do Meio-Dia, que tem sempre o apoio do Supermercado Bergamasque e também o apoio da Cressol. 12 horas 20 minutos, vamos à nossa próxima atração.
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13: Meio-dia, 25 minutos, 13 graus a temperatura. Na programação da Paróquia São Pedro de Encantado, hoje, segunda-feira, às 18 horas, terço dos homens na matriz. Terça e quarta-feira, às 18h30, missa na matriz. Na quarta, às 19h30, formação bíblica da Diocese no Centro de Evangelização. Quinta-feira, 3 da tarde, Missa da Saúde na Matriz. Na sexta, as missas na Matriz ao 12:15 e às 18:30. Sábado, 3 horas da tarde, Missa na Capelania do Cristo Protetor. 4:30, Batismo na Matriz. 18:00, Missa em Nossa Senhora da Saúde. E às 18:30, Missa na Comunidade São Máximo e também na Igreja Matriz. Domingo, dia 12, 8:00, Missa na Comunidade Santo Agostinho, 8:30 na Matriz, 9:00, Comunidade São Brás, 9:15, Comunidade São Carlos, 10:30 na Capelania do Cristo Protetor e às 18:30, Missa na Matriz.
1: Agora 12:26. Anote na sua agenda. Vem aí a festa da Comunidade Santana, no bairro Vila Moça, em Encantado. É dia 19 de julho. Na programação, pela parte da manhã, às 10:30, missa. Ao meio-dia, tradicional almoço com carne de res, suíno, frango, massa caseira e saladas diversas. À tarde, animação com André Magrão e banda. Festa da Comunidade Santana no bairro Vila Moça, em Encantado, dia 19 de julho. 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
13: Atenção para os comunicados da paróquia São Pedro. Tendo em vista a presença na Venezuela de um cidadão encantadense e missionário escalabriniano, padre Heitor Castoldi, a paróquia São Pedro de Encantado está realizando uma campanha de ajuda à Venezuela, que pode ser dinheiro, só pode ser feita em dinheiro por motivo de dificuldade de fazer chegar produtos de outra natureza. A contribuição pode ser feita na secretaria paroquial, nas coletas realizadas na igreja ou ainda na conta indicada pela paróquia. A campanha será feita até o dia 12 de julho, isto é, domingo próximo, para que seja enviada logo em seguida ao destino. A contribuição é livre e espontânea, mas quer ser um sinal concreto de solidariedade e ajuda a quem mais precisa neste momento. No dia 13 de setembro, acontecerá em Santa Cruz do Sul a 25ª Romaria Diocesana da Santa Cruz. A coordenação diocesana pede a indicação de 2 representantes de cada comunidade para auxiliarem no transporte dos andores da Santa Cruz e da imagem de Nossa Senhora das Dores durante a Romaria. Pedimos que as comunidades indiquem seus 2 representantes na Secretaria Paroquial até o dia 5 de setembro. No dia 18 de julho, sábado, haverá um encontro de formação para assessores dos grupos de jovens no Seminário de Arroio do Meio, com início às 8h30 da manhã e término às 5 da tarde. Este encontro é para jovens que ajudam na coordenação e na animação dos grupos de jovens, para acompanhantes de assessores adultos e outras pessoas interessadas a participar. Já no dia 16 de agosto, acontecerá a Romaria Vocacional dos Jovens ao Cristo Protetor. É uma romaria paroquial e sairá com qualquer tempo. Em caso de chuva, o evento acontecerá igualmente, mas seguindo um plano B. Os jovens podem se organizar. A concentração será a partir das 7 horas da manhã. Catequizandos e coroinhas se concentrarão logo após o bulevar, onde se unirão à caminhada.
1: Agora 12 horas 33 minutos. 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Para a Farmácia Central e Construvale, nós apresentamos aqui no Jornal do Meio-Dia, a Hora das Comunicações.
13: Agora, meio-dia, 34 minutos, 13 graus a temperatura. Agradecemos a companhia da Joanete Tomazini, conosco também Rejanir Alessio, Joaquim Fussiger, desejando uma ótima tarde a todos.
1: Vamos mandando um abraço também para a nossa ouvinte, a Zita Lorenzini. Vamos passar aqui a reclamação para o setor técnico da emissora. A Zita informando que a Alexa dela não obedece. Também mandamos um abraço aqui, que mandou seu alô via WhatsApp, para o Josias Machado Mota, também para o Renan e todos os que estão nos ouvindo aqui no Jornal do Meio-Dia.
13: E se você tem Alexa e está com problemas para sintonizar a Rádio Encantado, mande mensagem para o nosso WhatsApp 999-88-1543, 999-88-1543, ou também liga para cá pelo 3751-1580, que a nossa equipe técnica irá te auxiliar.
1: Agora 12:35, Érica de Oliveira nos traz a previsão do tempo.
14: No começo da tarde, o tempo segue instável no vale, com muita nebulosidade e chance de chuva isolada. A temperatura permanece amena, com máxima de 15 graus, e deve cair ao longo da noite, quando a mínima será de 7. Amanhã, o tempo firme predomina no vale com o avanço de uma massa de ar frio. O amanhecer será de frio intenso, com mínima de 5 graus e possibilidade de geada em áreas mais altas. À tarde, o sol aparece entre poucas nuvens e a temperatura chega aos 17 graus, mantendo a sensação de frio. E na quarta-feira, a massa de ar frio continua influenciando o tempo no vale, garantindo um dia de sol e pouca nebulosidade. O amanhecer será gelado, com mínima de 3 graus, além de possibilidade de geada em grande parte da região. À tarde, a temperatura sobe de forma gradual e alcança os 20 graus, proporcionando condições mais agradáveis. Com os dados do Núcleo de Informações Hidrometeorológicas da Univates, Érica de Oliveira.
1: Obrigado, Érica, que nos trouxe a previsão do tempo aqui no Jornal do Meio-Dia, agora 12:37.
13: Levantamento de opinião mostra que os brasileiros apontam a criminalidade, o tráfico de drogas e a corrupção como os principais problemas enfrentados pelo país. Os temas aparecem à frente de áreas como saúde, educação e economia, entre as maiores preocupações da população. O resultado evidencia a forte demanda por políticas públicas voltadas à segurança, ao combate ao crime organizado e ao enfrentamento da corrupção.
1: 12:37. O senador Flávio Bolsonaro afirmou durante a agenda nos Estados Unidos que o presidente Lula é responsável pelo tarifaço anunciado pelo presidente norte-americano Donald Trump. Isso sobre a taxação de produtos brasileiros. Segundo o parlamentar, a condução da política externa brasileira contribuiu para o agravamento das relações entre os dois países. O governo federal ainda não comentou as declarações de Flávio Bolsonaro.
13: E o governo federal acompanha com preocupação a possibilidade de restrições à carne brasileira no mercado internacional. A avaliação é de que um eventual veto às exportações poderá aumentar a oferta do produto no mercado interno, pressionando os preços pagos aos produtores e alterando a dinâmica do setor. Equipes dos ministérios envolvidos monitoram a situação e buscam de alternativas para minimizar impactos econômicos.
1: Pois o Brasil enviou 350 mil doses de vacina à Venezuela em apoio às ações humanitárias após os terremotos registrados no país. A remessa integra a cooperação entre governos para reforçar a proteção da população contra doenças e atender às necessidades provocadas pelos desastres naturais. O envio faz parte das iniciativas brasileiras de assistência internacional em situações de emergência.
13: Empreendimentos da agricultura familiar forneceram ao governo do Rio Grande do Sul quase 750 toneladas de leite em pó por meio de programas de compras públicas. A produção abastece ações de assistência social e segurança alimentar em diferentes regiões do estado. A iniciativa fortalece a renda dos produtores rurais, incentiva a produção local e amplia o acesso de famílias em situação de vulnerabilidade a alimentos de qualidade.
1: Agora, 12:40, este é o Jornal do Meio-Dia aqui na Rádio Encantado. a Bolsa de Valores brasileiras deve apresentar desempenho inferior ao de outros mercados emergentes ao longo deste ano, segundo a avaliação de analistas do setor financeiro. Entre os fatores apontados estão o cenário fiscal, as incertezas econômicas internas e o menor fluxo de investimentos estrangeiros em comparação com outros países. A projeção indica que o mercado acionário brasileiro poderá enfrentar mais dificuldades para acompanhar o crescimento observado em economias emergentes.
13: 20:19 agora, 19 minutos faltando para uma da tarde. Falando em economia, chega ele, Claudinei Coferri, com as informações econômicas.
15: O funcionamento sustentável dos regimes próprios de previdência social dos municípios é uma busca que encontra obstáculos em muitas partes do Rio Grande do Sul. Junto a este trabalho feito pelas gestões municipais, a Comissão Permanente de Matérias Previdenciárias...
13: Agora, 12:41, tivemos um pequeno probleminha técnico, daqui a pouquinho então teremos as informações da economia aqui no Jornal do Meio-Dia.
1: Lembrando mais uma vez que você pode participar da Feijoada Solidária do Rotary Clube Encantado, que acontece no próximo dia 1º de agosto. Feijoada Solidária, você faz a encomenda prévia e no dia 1º de agosto, a partir de 11:00 da manhã, retira o seu pote de feijoada no Salão Paroquial de Encantado, custo R$ 55 o quilo. Lembrando que parte do resultado desta feijoada solidária será revertido em favor da APAE de Encantado.
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1: Pois o senador Flávio Bolsonaro enviou uma carta ao governo dos Estados Unidos solicitando o adiamento das tarifas anunciadas pelo presidente Donald Trump sobre produtos brasileiros. No documento, o parlamentar argumenta que a medida poderá causar prejuízos à economia nacional e defende mais tempo para negociações entre os dois países. O chamado tarifaço deve atingir diversos setores exportadores e ampliar as tensões comerciais entre Brasil e Estados Unidos.
13: Já o presidente Luiz Inácio Lula da Silva criticou a carta enviada por Flávio Bolsonaro ao governo norte-americano. Lula classificou a iniciativa como inaceitável e afirmou que o episódio representa entreguismo diante de interesses estrangeiros. O presidente brasileiro reforçou ainda que cabe ao governo conduzir as negociações diplomáticas e comerciais com os Estados Unidos.
1: Pois a Procuradoria-Geral da República encerrou, na semana que passou, as negociações para uma nova proposta de acordo de delação premiada com o banqueiro Daniel Vorcaro. As conversas buscavam estabelecer novos termos para a colaboração do empresário em investigações conduzidas pelo Ministério Público Federal, mas não houve consenso entre as partes. Com o fim das tratativas, permanece indefinida a possibilidade de um novo acordo no âmbito dos processos em andamento.
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13: Agora 15 minutos faltando para uma, daqui a pouquinho o Dilamar dos Passos nos traz as informações do setor policial.
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0: Agora 10 minutos faltando para 1 da tarde, 13 graus a temperatura. Nós estamos de volta com o Jornal do Meio-Dia aqui na Rádio Encantado FM 104.7. Agora sim, no Jornal do Meio-Dia, as informações econômicas com o Claudinei Coferri.
1: E a Confederação Nacional da Indústria divulgou hoje uma estimativa segundo a qual 4.100 produtos exportados pelo Brasil para os Estados Unidos podem ser afetados se o governo Trump implementar o tarifaço sugerido pelo escritório de um representante de comércio. A estimativa foi divulgada no dia em que começam as audiências públicas em Washington acerca do possível novo tarifaço. O prazo para um acordo entre o Brasil e os Estados Unidos se encerra no dia 15 de julho e o governo afirma que corre contra o tempo para chegar a um entendimento. Cadernetas de poupança com aniversário hoje tem rendimento de 0,67%. E como principal destaque na manhã de hoje, no mercado, a audiência pública do comércio internacional dos Estados Unidos, o dólar fechou a manhã de hoje com alta de 0,10%, cotado a R$ 5,17. No mês de julho, a moeda norte-americana acumula valorização de 0,10% frente ao real. Com as informações econômicas, repórter Rádio Encantado, Claudinei Coferri.
0: Agora 9 minutos, soltando para 1 da tarde, o Claudinei nos trouxe as informações da economia. Agora o Dilamar dos Passos nos traz as informações da polícia.
2: 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Pois bem, um grave acidente de trânsito foi registrado no início da manhã de hoje, segunda-feira, na RSC 453, linha Grã-Pará, em Venâncio Aires. Uma colisão frontal que envolveu um Gol, placas de Venâncio e um UP de Santa Cruz do Sul. 3 homens estavam no UP. No Gol, uma mulher ficou presa às ferragens. Foi identificada nesta manhã como Denise Silva de Medeiros, 21 anos, a jovem morta nesta madrugada em um apartamento no centro em Lajeado. O caso é investigado pela polícia como feminicídio. Segundo familiares, a jovem morava em Estrela e decidiu morar só em um apartamento localizado no segundo andar de um prédio na área central em Lajeado para se afastar do ex-namorado apontado como principal suspeito do crime. Denise foi encontrada no quarto do apartamento com ferimento causado por disparo de arma de fogo na cabeça nesta madrugada. Um jovem, 18 anos de idade, embriagado, causou um acidente de trânsito em Lajeado. O jovem atingiu aí 3 veículos estacionados no bairro Florestal. O teste de etilômetro apontou 1,10 miligramas de litro de ar expelido. 2 homens de 21 e 33 anos foram presos em flagrante por tráfico de drogas. Fato que ocorreu no dia de ontem, domingo, no município de Santa Cruz do Sul. A Brigada Militar de Mato Leitão prendeu um homem por tentativa de feminicídio ocorrido na sexta. A tentativa ocorreu no interior de Cruzeiro. No entanto, o suspeito foi preso já em Mato Leitão. As informações dão conta que o indivíduo havia tentado matar uma mulher na casa dela. O registro ainda dá conta de que o homem conhecia a vítima e queria iniciar um relacionamento. Diante da recusa, teria puxado a mulher pelo cabelo e atacado com uma faca. A vítima sofreu um corte no pescoço, mas conseguiu se desvencilhar. Recebeu atendimento médico. Já 3 corpos carbonizados foram localizados no interior de um veículo na noite do sábado em Triunfo. A Brigada Militar foi chamada e encontrou o carro completamente consumido pelo incêndio. No interior, os corpos. Nas proximidades, também foram encontrados cápsulas deflagradas. Um ciclista de 78 anos de idade morreu atropelado ao cair na RSC 287 ontem à noite em Venâncio. O acidente ocorreu na comunidade da linha Estância Nova. Um caminhão Volvo de Brochir e um Gol de Venâncio Aires transitavam pela via quando se depararam com o ciclista caído. Os 2 veículos atingiram o idoso. Um motociclista, 23 anos, que não possuía habilitação, foi levado para atendimento no Hospital Ouro Branco após um acidente de trânsito na ERS 128 em Teutônia. O acidente, então, envolveu uma moto Honda CBX e também um Jeep Compass. O motociclista foi conduzido para o Hospital Ouro Branco com lesões e possíveis fraturas. O motorista do Compass, 36 anos, moradora de Teutônia, foi levado também para atendimento médico. Ao conferir a identidade do motociclista, foi verificado que ele não possuía a carteira de habilitação. Uma mulher de 34 anos de idade sofreu ferimentos vítima de um acidente de trânsito registrado ontem na ERS 130, bairro Florestal Lajeado. O acidente envolveu um carro de Lajeado, guiado por um homem de 54 anos e um Celta de Encantado, guiado por um homem de 34. Uma passageira do carro sofreu lesões. Foi identificado como Moisés Bacon, a vítima fatal do acidente de trânsito ocorrido sábado à noite na ERS-324, entre Paraí e Casca. O ônibus envolvido no acidente transportava um grupo de trilheiros de Arvorezinha e caiu em uma riba de uma ponte no rio Carreiro. Bacon estava na condução do ônibus no momento do acidente. Ele também era vice-presidente do grupo de trilheiros de Arvorezinha. O acidente ocorreu e envolveu o ônibus Mercedes-Benz, um caminhão e um Corsa. Segundo as informações policiais, o Corsa estaria parado sobre a ponte, o que obrigou o caminhão a frear a velocidade. Na sequência, o ônibus colidiu na traseira do caminhão e, com impacto, caiu da ponte. Moisés Bacon morreu no local. O motorista do automóvel, que teria provocado o acidente, fugiu do local antes da chegada das equipes de resgate. A Polícia Civil prendeu uma mulher considerada líder de uma facção criminosa com atuação no município de Guaporé. A mulher, de 28 anos de idade, era conhecida como Blindada e foi localizada na área central. Já a Polícia Rodoviária Federal, prendeu um homem de 24 anos por estupro de vulnerável sábado em Bento Gonçalves. O homem chegou ao posto solicitando proteção, sob a alegação de que estava sendo perseguido por populares que tentavam agredi-lo. Logo em seguida, dois homens chegaram ao local informando que o indivíduo, na verdade, havia acabado de estuprar uma menina de 12 anos de idade. Ele tentou fugir, mas foi detido. No sábado, a Polícia Rodoviária Federal, durante um trabalho de fiscalização, prendeu o motorista por embriaguez, fato que ocorreu na BR-470 em Bento Gonçalves. O teste do etilômetro apontou 0,99 para o motorista de 41 anos. Uma mulher ficou ferida ao ser atropelada nesta manhã de segunda-feira na área central de Lajeado. A vítima foi atingida por um Corolla. Apresentava suspeita de fratura em um dos braços e foi encaminhada para atendimento médico. Dois trabalhadores da construção civil sofreram ferimentos após o desabamento de uma laje na manhã de hoje, segunda, no alto do Parque Lajeado. O acidente ocorreu enquanto era realizada a demolição de uma casa, momento em que parte da estrutura cedeu e atingiu os operários. Os dois homens foram retirados dos escombros, conscientes e encaminhados para atendimento médico. Estas, então, as principais informações do setor policial aqui no Jornal do Meio-Dia, em nome da Almeida Monitoramento.
3: Obrigado, Gilamar, que nos trouxe aí as informações da polícia. 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
3: Agora 12 horas 59 minutos, vamos ao intervalo comercial.
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3: 13h02, estamos de volta com o Jornal do Meio-Dia.
0: Agora, de imediato, vamos chamar a Júlia Banhara Facchini, que nos traz as informações do esporte.
10: A seleção brasileira se despediu da Copa do Mundo oficialmente. A eliminação para a Noruega nas oitavas de final representa a pior campanha da seleção brasileira no torneio em 36 anos. Desde o Mundial de 1990, o Brasil sempre havia chegado ao menos às quartas de final. O time de Carlos Ancelotti perdeu ontem em Nova Jersey por 2 a 1. Esta foi a sexta vez consecutiva em que o Brasil foi eliminado em confrontos de mata-mata no Mundial. Ou seja, continua sem vencer um rival do continente nesta fase desde o pentacampeonato em 2002. Haaland fez os dois gols do jogo. Primeiro, levando a melhor pelo alto no duelo individual com o zagueiro Gabriel Magalhães. Depois, acertou um chute de fora da área que morreu no canto de Alisson. Neymar chegou a diminuir de pênalti já nos acréscimos, mas foi tarde demais. Bruno Guimarães perdeu um pênalti no primeiro tempo, algo que foi crucial para o desfecho do confronto. Além disso, Endrick teve uma chance claríssima no segundo tempo desperdiçada. Lembrando que nos primeiros minutos de jogo, a Noruega teve um gol anulado por impedimento. Com contrato com a CBF até a Copa de 2030, Ancelotti vai iniciar o próximo ciclo de preparação. Os próximos jogos do Brasil serão em setembro, na primeira data FIFA pós-Copa, contra a Austrália, nos dias 25 e 29. A seleção norueguesa enfrenta a Inglaterra nas quartas de final. Os ingleses venceram o México por 3-2 e estão classificados. Bellingham marcou duas vezes e Kane de pênalti fizeram os gols da equipe. Os gols de Bellingham, aliás, foram feitos em um intervalo de menos de 2 minutos ainda no primeiro tempo. Do lado dos donos da casa, a rede balançou com Guinones e Jiménez. O Marrocos também venceu a anfitriã Canadá por 3-0 nos jogos que ocorreram no sábado. E na próxima fase vai enfrentar a França, que também venceu o Paraguai e o anfitriã Canadá por 3-0 nos jogos que ocorreram no sábado. E na próxima fase vai enfrentar

0: rápido para mais um teste da intertemporada. Porém, o tricolor foi derrotado pela Chapecoense por 2-1. A partida fazia parte do período de ajustes da equipe antes da retomada do calendário oficial. Depois de vencer o Cascavel no primeiro amistoso, o Grêmio tentou dar sequência no time, mas acabou superado pelos catarinenses. O Inter, por outro lado, também teve um jogo treino no sábado e superou o Curitiba por 1-0 no Beira-Rio. Pela Série C do Campeonato Brasileiro, o Caxias mostrou forças longe de casa e foi ao G8 da competição. No sábado, a equipe de Caxias do Sul saiu vitoriosa sobre a Ferroviária, pelo placar mínimo, com gol contra de Fernandinho. Como resultado positivo, os caxienses chegam a 20 pontos e ficam na sexta posição. Outro time gaúcho garantiu 3 pontos. O Ipiranga conquistou uma vitória importante ao bater o Paysandu por 1-0. O único gol da partida foi marcado por Renan Gorne, que aplicou a famosa lei do ex diante do clube que defendeu anteriormente. Na tarde de ontem, Náutico e Juventude ficaram no empate de 0-0. O Ju fica na quinta posição, tendo somado 26 pontos. Pelo Amador de Encantado, também tivemos mais uma rodada na manhã de ontem. A equipe Vale dos Pinheiros venceu o CAN por 3-0. E Juventude e Barrense ficaram num empate de 1-1. No próximo domingo, dia 12, ocorrerá mais uma rodada do campeonato. E para mais informações, fiquem ligados nas redes sociais da Rádio Encantado. Essas foram as informações do esporte na Rádio Encantado, por Júlia Banhara Facchini.
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1: Agora 1:08, a temperatura aqui no centro de Encantado está na marca dos 13 graus.
2: No sábado eu conversei com o presidente do Legislativo de Encantado, Leonardo Lorenzi, do MDB. Nós vamos trazer agora parte da entrevista feita no final de semana.
3: Leonardo, a eleição da última terça-feira, aconteceu a eleição da nova presidência, da nova mesa diretora, e a gente pode dizer que a eleição foi o cumprimento de um acordo que aconteceu lá no início de 2025, quando os atuais vereadores tomaram posse na Casa Legislativa. Ficou determinado que o segundo ano seria a Câmara administrada pelo MDB. Dois vereadores, primeiro semestre, o Cláudio José da Silva Neto foi o presidente, agora o vereador Leonardo Lorenzi. Como é que tu viu a eleição da última terça-feira?
4: É justamente isso. Quando que nós tomamos posse em 25, o acordo foi que no primeiro ano seria do PSDB, a presidência, no segundo ano do MDB, que está sendo agora, próximo ano do União Brasil e no último ano do PSDB. E nós também, quando se tem os acordos, a gente procura cumpri-los, né? Assim como foi dentro do próprio MDB. O Cláudio fez seus primeiros semestres, primeiros 6 meses, e agora passando a presidência para mim. No caso, claro, passando por uma eleição que sim, foi muito, muito acirrada, apertada na última terça-feira, mas enfim, deu tudo certo aí, agora é procurar fazer a gestão desses próximos 6 meses.
3: Falando ainda das eleições, eu conversei com alguns vereadores do PSDB, aqueles que votaram na chapa 2, e eles me argumentaram o fato de não ter votado na chapa 1, porque entendiam que não teriam sido cumpridos alguns compromissos internos em relação à eleição no início deste ano. Como é que tu vê essa situação?

0: situação. Tu acha que é possível administrar essa dissidência hoje do PSDB? Tem como as coisas voltarem a caminhar naquele sentido que foi proposto lá no início de 2025?
1: Zé, acho que é muito importante, né? Os acordos, enfim, serem cumpridos. Alguns a gente participou, outros não, conversas. Algumas coisas foram trazidas até mim, tudo certo. A gente vai procurar, sim, manter a conversa, o diálogo, procurar entender a real situação, o que estiver ao nosso alcance, buscar para dialogar, para que as coisas, sabe, elas continuem na melhor harmonia possível, para que também não tendo essas divergências, desentendimentos que não cheguem, não afetem executivo também. Acho que quando tudo anda numa normalidade, as coisas também, elas acabam não respingando para ninguém. Então, o meu perfil é de conciliador, de conversas, e podem ter certeza que eu vou sempre tentar ajustar, alinhar todas as arestas da melhor maneira possível.
0: Eu lembrava que anteriormente tu não tinha sido candidato a vereador. Foi lançado, botou teu nome à disposição da comunidade, foi eleito pelo MDB. No ano passado atuou como vereador, não assumindo cargos na mesa diretora. Teve 6 meses agora como primeiro secretário. E isso aí foi uma construção, eu acho, né? Algo que serviu de aprendizado para esse segundo semestre à frente da mesa diretora como presidente do Legislativo.
1: Nossa família sempre foi envolvida com política, né? Inclusive, meu primo foi prefeito, foi deputado, enfim, os nossos familiares sempre tiveram envolvidos em ambos, às vezes juntos e opostos, mas sempre tivemos um bom diálogo. Já anteriormente, na eleição em 2020, já era para ter sido candidato, por algumas questões aí particulares, enfim, não optei por não concorrer. Sempre estive envolvido indiretamente e diretamente na política, e assim agora como surgiu a oportunidade em 24, então, para que eu fosse colocado meu nome à disposição para concorrer. Enfim, tive sucesso, consegui me eleger graças aos minha família, meus amigos, as pessoas que me apoiaram até então. Isso que eu sempre digo, a gente tem um bom círculo de amizade. E, claro, consequentemente, no primeiro ano, fazia parte só da COF, mas nunca tive maiores envolvimentos, até por questão de não ter o conhecimento amplo como outros vereadores possuíam da casa, mas fui aprendendo e fui procurando interagir com os demais. E assim, como agora, primeiro semestre, fui primeiro secretário, já estive fazendo parte da mesa. E no acordo, como mencionei anteriormente, nós agora 6 meses para o Cláudio e 6 meses para mim, para essa questão da presidência da mesa. Acho que é mais um passo, né? E com certeza um desafio, né? Mais um na minha vida.
0: Com certeza esses 6 meses foram de aprendizado, até aquela questão burocrática, né? De como funciona. Questão de espaço das bancadas, projetos, leituras, moções, enfim, isso. Uma série de coisas que acabam tramitando ali na mesa diretora e que o vereador que está sentado no plenário justamente não tem maior participação.
1: É isso aí, justamente é essa tua leitura, ela diz tudo. Quando tu tá lá, tu faz parte dos 11 vereadores, tu tá lá de fora da mesa, às vezes não é aquela questão que se tu tá na mesa, tu tá mais envolvido, então tu acaba interagindo e estando mais atento a essas questões.
0: Porque tem todo um procedimento, né? A sequência dos trabalhos, isso tá tudo no regimento interno. Isso. E a preocupação é de quem está na mesa diretora. E não dos demais vereadores que acabam analisando os projetos, discutindo, votando, enfim. Mas o trâmite, a burocracia sobra para a mesa.
1: Está na mesa.
0: Eu te questionei anteriormente, agora volto a te questionar em relação, como é que tu pretende gerir o Legislativo de Encantado. Já disse que tu é um homem de diálogo, de conversa, de sentar, de procurar entender, conciliar as partes.
1: Acho que é assim, a gente já viu alguns colegas que passaram pela mesa diretora, na presidência, pontos positivos, e eu não sou aquela pessoa que, se tu fez algo de bom, eu acho que não, mesmo sabendo que aquilo ali foi um ponto relevante e positivo. Acho que o diálogo, a conversa junto a todos os vereadores, que nós somos em 11 hoje, ele é importante. Que mesmo que exista a situação e a oposição, acho que nós temos que conversar, dialogar, alinhar sempre da melhor maneira possível. Independente da questão que for, eu posso concordar ou não concordar com A, B ou C, isso faz parte da política, faz parte do nosso dia a dia. Mas sim, sempre tentar chegar num consenso da melhor maneira possível, porque hoje nós estamos vereadores. Mas o município, ele está aqui, ele está sendo programado, projetado para mais anos. Nós temos filhos crescendo, nós temos os netos, enfim, nós temos uma família que pretende ou quer ficar no município. Então, acho que as nossas ações, o que nós estamos desempenhando hoje, elas podem refletir no futuro. Se nós tomarmos decisões erradas hoje, ela não vai ser talvez imediata, mas quem sabe lá na frente, quem ficar, talvez possa colher frutos bons ou ruins. Então, acho que o diálogo, a conversa é o melhor caminho.
0: Tu já falou de uma coligação, União Brasil, MDB, PSDB. Como é que tu vê a relação com o Executivo Municipal?
1: Olha, vou falar um pouco por mim, assim, também. Eu até tenho uma relação boa com o Executivo, procuro, quando tenho alguma demanda, algum questionamento, converso, vou, busco, não tenho nenhuma objeção, não tenho problema. Vejo a coligação também dessa forma, tanto com os outros colegas do MDB, do PSDB, do União Brasil. Acho que a coligação, ela foi criada e ela está aí exposta para que seja transparente, seja uma parceira do Executivo Municipal.
0: Eu ia te questionar também sobre a questão das audiências públicas. Existem aquelas audiências que são definidas por lei, principalmente quando tratam do orçamento, mas também existem aquelas audiências que são propostas pelos vereadores. Nós tivemos audiências aqui em Encantado sobre a causa animal, a audiência sobre a questão da Corsã, a audiência agora há poucos dias sobre questões de trânsito, enfim. A participação popular sempre é muito pequena. Como é que tu vê a situação destas audiências? Tu acha que é importante a continuidade ou elas têm que ser melhor pensadas?
1: Acho que as questões das audiências públicas, essas que são previstas em lei e regimentos, essas não tem, essas tu vai ter que manter elas e vão ter que ser realizadas, né? Mas essas outras, aonde que demanda a participação popular, aonde que as pessoas podem vir expressar o seu sentimento, o seu ponto de vista, sobre independente qual for a audiência pública, ela tem o seu lado positivo, mas tem que haver a participação da população para aquele momento e que a população faça parte e venha e coloque suas ideias, seus questionamentos, enfim, se é a favor ou contra, mas que aquele é o momento. E a partir dessas audiências públicas, que se tome as devidas providências para que se tenha uma resposta para a comunidade. Senão a audiência pública, ela acaba não tendo vamos dizer assim,
0: um resultado.
1: Um resultado, o que realmente a sociedade quer. Só que, claro, muitas vezes é aquele questionamento, aquela coisa que, vamos criticar porque eu não gosto de A, B ou C. ah, porque o fulano fez aquilo e tá tudo errado. Então acho que tem que ser analisado vários, todos os pontos, mas para que depois da audiência se tenha, possa sim se obter as respostas condizentes do que realmente é certo e o que é errado.
0: Porque existe também a possibilidade do viés político, né? Vamos fazer certeza. Uma audiência, porque aquele pensamento, quanto pior, melhor, né?
1: Com certeza.
0: Se vier dois ou três gritar aqui na frente, só vai fazer eco, de repente, para aquilo que eu pretendo dizer.
1: É isso aí. Muitas vezes acontece isso, tá? Então, acho que a audiência pública, ela é um momento da população poder externar o que sente, o que vê, mas eu acho que também quem for participar, acho que não pode simplesmente olhar para um viés político. Tem que estar pensando realmente o que eu estou opinando, o que eu vou dizer, ele é para ajudar ou simplesmente é aqui para fazer um barulho?
0: Eu costumo usar uma expressão, jogar para a torcida, né?
1: É, isso aí.
0: Tu sobe lá, tu faz um discurso e de repente não é aquilo mesmo que a comunidade espera e quer.
1: E tu sabe que não é o que vai resolver o problema.
0: A outra situação semelhante é a questão, no primeiro semestre foi aventada várias vezes a possibilidade de se fazer uma CPI sobre o abastecimento de água aqui em Cantado, né? E a gente sabe que a CPI, se não for uma coisa assim muito objetiva, uma questão muito concreta, dificilmente levam a algum final positivo que some para o município.
1: Às vezes isso acaba dando um desgaste, né, no município e não acaba tendo o resultado que alguns imaginam que seria.
0: Eu queria te questionar, falei já contigo sobre isso, não lembro se foi na última sessão, até acredito que sim, o vereador Cris Costa falou em mudar a data da sessão, né? Fazer fazer uma reunião das comissões de Constituição e Justiça, também de finanças, né? De orçamento, na segunda-feira e posteriormente fazer a sessão normal na terça. Como é que tu vê esta situação?
1: Sim, essa questão até ela foi colocada, né? Se eu não me engano também foi pelo Cris lá, acho que foi uma sugestão dele, não deixa de ser uma sugestão, acho que nós estamos aí para cada um externar e expor as suas ideias também, não deixa de ser louvável também, de se fazer essa questão das comissões num dia e a sessão no outro, mas veja assim, hoje todos os vereadores que estão ali possuem outra atividade também. Então, acho que manter a sessão na segunda, meu ponto de vista, acho que ela é pertinente, acho que seria o ideal. Porque os demais dias da semana, digamos assim, tu tem essa possibilidade de fazer, cuidar das outras questões, tanto legislativa como da vida particular. Muitas vezes, vou falar por mim, fui para Brasília já no ano passado, enfim, acabei até nem participando da sessão na segunda, mas muitos dos meus colegas participam da sessão e conseguem depois ir para lá. Então tu acaba tendo o restante da semana para também poder tratar dessas questões particulares, enfim, do legislativo. Eu acho que eu manteria assim a sessão nas segundas-feiras aí, um horário normal, como vem sendo conduzida, e a questão das comissões deixaria meio que livre para que os membros das comissões estudem o melhor momento para se fazer as suas reuniões, enfim, as suas discussões sobre os projetos.
0: O momento é meio complicado porque hoje a gente vive inverno, né? Escurece cedo. Talvez mais fosse fazer mais lá para outono, primavera, enfim, verão, a sessão começar um pouquinho mais tarde e antes da sessão, tipo assim, das 6 às 7, as comissões se reunirem.
1: Também já foi levantada essa sugestão aí das comissões se reunirem uma hora antes da sessão, duas, enfim, ali, trocarem as ideias e discutirem os projetos. Então, é um... Agora se levantou esses questionamentos, enfim, mas é uma construção, né? Que dentre todos os colegas, eu acredito que a gente vai chegar no final aí com uma alternativa, ou vai se manter, ou vai se mudar, mas em comum acordo entre todos.
0: Existe alguma pauta que tu entende que seja importante, que seja discutida nesse segundo semestre? Alguma coisa que tu entende que o legislativo tem que se manifestar, tem que se pronunciar a respeito disso aqui em Encantado? Além daquelas que normalmente o legislativo tem falando aí, a questão das concessões, rodovias, água, energia, enfim. Existe alguma coisa que tu acha que o legislativo tem que voltar um pouco mais os seus olhos?
1: Eu vejo assim que já se começou desde do início dessa legislatura a questão dos carros abandonados. Agora se levantou novamente aí, na verdade até pelo vereador Cris, a questão dos ciclos motores. É uma questão também que, queira ou não queira, ela está pertinente. Aumentou muito o número desses ciclos motores, enfim, no município. Acho que vai ter que assim haver alguma questão de legislatura, enfim, sobre isso. São algumas pautas que hoje a comunidade também nos cobra. E claro, dentre outros que tu mencionaste, a questão da água, da EGR, enfim, são questões que elas são pertinentes e vão permanecer hoje dentro do legislativo.
0: Só salientando, o final de semana eu andava por aí e estava olhando a questão dos carros abandonados. Nós temos verdadeiros depósitos a céu aberto, não, mas em espaço público, né?
1: Sim.
0: A pessoa acaba fazendo um depósito num espaço público, coloca seus carros, fica um ano, dois anos, três anos, fica apodrecendo ali. Isso causa um mau aspecto para Encantado.
1: Hoje nós, como um município turístico, como nós queremos ser, eu acho que essas situações, elas têm que ser bem vistas e revistas, enfim, para que a gente possa parar bem essas arestas aí sobre essa questão dos carros abandonados. E esperamos, sim, conjunto em troca de uma boa conversa com o próprio executivo, para que a gente chegue num denominador comum aí, para que seja resolvido, sim, essa questão dos carros abandonados, que hoje, se eu não me engano, passam de 70 no município.
0: Aproveitar a tua presença aqui para falar um pouquinho de Jacarezinho, vereador da comunidade Jacarezinho, teve uma expressiva votação naquele local. Como é que tu vê as questões de Jacarezinho, pós-enchentes, enfim, foi feito muita coisa, mas muita coisa ainda tem que se fazer.
1: Claro, Jacarezinho, eu sempre falo, né? A comunidade que me ajudou e muito para que eu chegasse no legislativo, né? Foi o meu pilar maior aí, mas hoje eu sou vereador pelo município de Encantado, né? Então a gente acaba abrangendo todos e todas do município. Jacarezinho, acho que ele veio num processo agora dos últimos dois anos aí, pós-enchente, que a gente nem precisa mencionar o que houve, o que aconteceu com a comunidade, mas enfim, a comunidade está sim se reformulando, ela está saindo daquele marrom, daquele barro, para uma cor mais viva, né? E isso, claro, se deve muito às pessoas que ali vivem, a ajuda que tivemos de vários setores, tanto privado, público, as pessoas que por ali passaram e auxiliaram na comunidade para que pudesse voltar, não digo uma rotina normal, porque isso ainda não tá 100%, mas ela, em breve, a gente crê que sim, que as coisas vão estar na sua normalidade. Enfim, muito ao Poder Executivo também pelos trabalhos que realizaram na comunidade e continuam realizando. Inclusive, agora nós tivemos há poucos dias a notícia sobre a ponte, que ela vai ser construída, uma nova ponte sobre o Arroio Jacaré, com dimensões maiores, aonde que vai ter um fluxo maior de água, porque a ponte que lá hoje ela existe naquele ponto, durante a enchente, abre cabeceira, bota a cabeceira, tira, abre ali, enfim, para que pudesse ter o maior fluxo de água. Então hoje, com essas dimensões que estão projetadas, a gente crê que essa água, que antes era uma, criava-se uma barreira na própria ponte, invadia o bairro, ela vai ter uma maior fluidez, ela vai ser em torno de 2 metros mais alta, ela vai ter um vão, ela vai em torno de 80 metros de largura, de comprimento, enfim. Então acho que vai sim fluir. Algumas pessoas dizem que não, enfim e tal, mas acho que nós temos que esperar para ver ali na frente se é realmente ou não. Eu acredito que sim, assim bem como os moradores, o pessoal que tem comércio no bairro, é muito importante, porque que tu tá aí com o teu comércio montado e de uma hora pra tu tem que começar a pensar, tu tem que virar numa correria, e às vezes não é tão simples, e tu tem que sair, as pessoas que ali residem, casas todas mobiliadas, gera um transtorno muito grande. Enfim, eu acho que é um passo importante também para a comunidade. A questão da rodovia ali, que está sendo toda ela remodelada, refeita, a RS-332, tem alguns pontos aí que se tem alguma divergência, mas enfim, que hoje o modelo é esse, e esperamos que vá também trazer essas melhorias. A própria escola, que também está no, digamos assim, no forno, que falta alguns detalhes aí, que também já está muito próxima de ser a realidade novamente para o nosso bairro, que é muito importante. Ela não é só para o bairro Jacarezinho, mas sim todo o nosso entorno, pois ela atinge várias comunidades da nossa região, digamos assim. Então isso é trabalho, né? É a comunidade se empenhando, as pessoas que estão lá organizadas, fazendo reuniões, buscando essas demandas. Nós estamos juntos, hoje também o vice-prefeito que é de lá, o Baixinho, também envolvido junto com o prefeito, que sempre esteve ao lado aí, sempre trabalhando também para conseguir buscar essas demandas da comunidade, para que logo logo possamos sim estar na normalidade.
0: Esta foi a conversa que tive com Leonardo Lorenzi, do MDB, presidente eleito, e que vai chefiar a mesa diretora da Câmara de Vereadores de Encantado neste segundo semestre de 2026.
2: Câmara de Encantado, que realiza sua sessão ordinária às 18 horas desta segunda-feira, junto à sede do Legislativo na Praça da Bandeira. Amanhã, no Bom Dia Região dos Vales, a partir das 8 horas, você acompanha o que foi destaque da Câmara de Encantado.
0: Agora, 13 horas 33 minutos, Jornal do Meio-Dia, apoio Supermercado Bergamasque e Cressol.
2: Nós voltamos amanhã a partir das 11 horas e 30 minutos. Agora você fica com o Claudinei Coferri, que comanda o show de bandas. Tenham todos uma boa tarde.
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0: 20 minutos agora faltando para as duas, 14 graus. Salve, salve. A segunda-feira, esse dia 6 de julho de 2026. Está começando aqui pela Rádio Encantado 104.7 FM. Mais uma edição do Show de Bandas no ar a partir de agora, programação musical na tarde da Rádio Encantado 104.7 FM. 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É, ao meio-dia tivemos uma pequena instabilidade, uma pancada de chuva, né? Nesse momento não chove, mas céu encoberto, nuvens carregadas cobrindo a região aqui do Vale do Taquari nesta segunda-feira. E a partir de agora, tua participação aqui na programação do Show de Bandas é pelo telefone 3751580 ou então pelo WhatsApp aqui do estúdio no 99988-1543. Aumenta o volume do rádio, dá um gás aí na tua JBL. Chama a Alexa para sintonizar a Rádio Encantado 104.7 FM, porque a partir de agora vamos curtir.
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0: Começando com a banda da Núbia Azul, Amei Antecipado.

0: Os atuais, os reis do baile aqui na programação do Show de Bandas e a garota do baile. Doze, faltando agora para as duas, 14 graus. Mandando uma boa tarde, agradecendo a sintonia, a participação. Alô, Cláudio Rabaioli. É, o motora pula de Roca Salles. Tá de folga hoje, tá preparando a viagem pro Paraná amanhã, né? É, amanhã partiu o estado do Paraná.
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0: banda. E tá curtindo o show de bandas nesta segunda-feira de folga. Tá tomando aquele vinho moscato também especial, delicioso, né? Seco, maravilha, né? E aquele torresminho espetacular também.
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0: E tá dizendo, manda um alô, manda música, manda um abraço aí pro Pedrão, Pedro Anderle. E também pro Rock Schneider, né? Obrigado aí pela audiência, obrigado pela companhia. Abraço aí, um bom descanso. Amanhã partiu o Paraná, pegou estrada. Cláudio Roberto Rabaioli, o Pula!
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0: Subra CPF aqui na programação.

0: 6 minutos, faltando para as duas. 14 graus, céu encoberto, céu nublado aqui no Vale do Taquari, tarde desta segunda-feira, dia 6 de julho. É, você curtiu aqui na programação do Show de Bandas, a banda brilha só um sabor de morango. E antes, o Brás CPF. 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A Isabete Miranda Costa, também o Dejair Togni, pessoal da linha Marquês, Erval, Picão, Roca Salles, na escuta da programação do Show de Bandas. E a homenagem para as netinhas, né? A Kiara, que hoje tá de aniversário, completando 9 aninhos. E a Valentina, que ontem, domingo, também esteve de aniversário, completou 8 anos. Alô, Valentina, alô, Kiara, parabéns, felicidades, muita saúde, muita paz, muita alegria, tudo de bom. Grande abraço aí pra Valentina e também pra Kiara. A Kiara é aniversariador hoje, completando 9 aninhos, e a Valentina aniversariou ontem, 8 aninhos. A homenagem do papai, da mamãe, do vovô, né? Dejair Togni, também da avó, a Isabete Miranda Costa. Um abração pra vocês e obrigado aí pela companhia. A Nelita Stefani, linha Capoeirinhas, interior de Relvado, na escuta da programação do Show de Bandas. Tá dizendo boa tarde, tempo fechado aqui no interior de Relvado também. Tivemos uns pingos de chuva, agora não chove, né? Tá fazendo um pouco de frio, 12 graus nesse momento. Uma boa tarde, uma excelente semana também. É, apesar desse tempo brocochô, né? Então tá, uma boa tarde aí pra Nelita Stefani, um abração pra vocês aí em Relvado, obrigado pela audiência, obrigado pela companhia. Pessoal aí de Capoeirinha, interior de Relvado, brigadão aí pela sintonia, pela audiência. A Terezinha Canepli no Pôr do Sol em Roca Salles também na escuta do programa. Boa tarde também pra Eliane e pra Nica, né? Excelente semana, obrigadão aí pela audiência, obrigado pela sintonia de vocês. Família Mesomo, na Fernando Abbott em Roca Salles, uma boa tarde pra Inês Anquete Mesomo, também pro marido Tarso, pra Daiane e para o Evandro. Pedindo uma música aí do César Moreno com Rainha. Então tá, né? Uma boa tarde pra vocês, um bom trabalho, obrigadão pela companhia aí. Pessoal aí da Sorvete Companhia, aí a caminho do Cristo Protetor em Encantado aí no Lambari. Alô, Renato, uma boa tarde para toda a família, obrigado pela audiência, obrigado pela sintonia. Um abração aí pro Renato, para toda a família da Sorvete Companhia. Cláudio Schwarz na Rua Augusta Baixa em Roca Salles também na escuta do programa. É, uma boa tarde também para a esposa Silvia, né? Pra Cias aí, da Inês, a Vilma, a família Gossini, pessoal sempre acompanhando também a programação aí do Show de Bandas. Um abraço aí pro Cláudio Schwartz. 2 minutos faltando agora para as duas, temperatura 14 graus, céu nublado, céu bem coberto aqui na região, bora curtir.
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0: Banda Modelo. João Carlos e companhia. Se eu não tivesse bloqueado.

César Moreno, com participação da galera do Rainha Musical. Cheiro de Dove, aqui na programação do... César Moreno, com participação da galera do Rainha Musical.

0: 88 15 43. Uma boa tarde pra Elida Zanato de Almeida. Pessoal aí do Jardim Cidade Alta, na cidade de Mussum, na escuta da programação do Show de Bandas. Um grande abraço, obrigado aí pela audiência, obrigado pela companhia, pela participação. Da Elida Zanato de Almeida, boa tarde pra vocês aí no Jardim Cidade Alta. Também mandando um abraço, agradecendo a sintonia, a audiência, tá curtindo a programação do Show de Bandas, os amigos aí da linha São Paulo, né? Interior de Coronel Pimar, né? Grande abraço aí pro Zé Gracioli. E também aquele abraço muito especial aí pro Valmor Marasca, né? Também acompanhando a programação do Show de Bandas, também sintonizando a 104.7 FM. Aí na comunidade da linha São Paulo, interior de Coronel Pilar. É o artista aí da música italiana, ele que fechou na sábado aí no Filó Italiano de Roca Salles, né? Uma boa tarde pra vocês e obrigado aí pela audiência, obrigado pela companhia, o pessoal sempre escutando também a programação da Rádio Encantado 104.7 FM. Duas horas, 8 minutos, 14 graus, segunda-feira com céu encoberto, tempo fechado aqui na região. É aquele dia típico da estação do inverno. Vamos se aquecer com o Show de Bandas.
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0: Que agora tem a banda Champion, mais na cara que barba.

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1: É, agora são 2:24, 14 graus. Segunda-feira, dia 6 de julho. Uma segunda-feira, um começo de semana com céu encoberto, tempo fechado aqui na região, né? Bastante umidade ainda também. Nada do sol aparecer, nada do sol brilhar, né? Previsão, talvez, do sol aparecer amanhã, terça e quarta-feira, né? Mas também teremos aí uma queda mais acentuada na temperatura a partir de amanhã. 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Boa tarde, Cleide. É, obrigado aí pela audiência, obrigado pela companhia, uma boa tarde pra Cleide Tasca. De aniversário hoje na Rua Augusta Alta, interior de Roca Salles, o coloradaço Ari Piscinini. Eita figuraça. É, o Ari Piscinini tá de aniversário hoje, dia 6 de julho, né? Homenagem aí da esposa Marlene e também de todos os amigos e familiares. Alô Ari, parabéns, felicidades, muita saúde, muita paz, muita alegria, tudo de bom e aquela homenagem especial aí da Marlene. É, tem o aniversário hoje aí do Ari Piscinini. Osni Júnior e o pessoal da Daluz Terraplanagens e Transportes, trabalhando na localidade de São Luís, interior de Encantado hoje. É, tá na limpeza das nogueiras com a escavadeira hidráulica. É, a galera aí da mão pesada, né? É, a galera aí da concha pesada na escuta da programação do Show de Bandas, Osni Júnior, pessoal aí da Daluz Terraplanagens, trabalhando aí na localidade de São Luís, interior de Encantado, sintonizando o Show de Bandas, curtindo o Show de Bandas, né? Que maravilha. É, um abraço também pro pessoal do Mercado Comer lá de Roca Salles, é? Também mandando uma boa tarde, agradecendo a sintonia, a audiência, desejando uma boa semana de trabalho. Alô, Jonas Burro, pintor freada. E em Roca Salles também na escuta da programação do Show de Bandas, né? Tá dizendo, manda um alô, manda um abraço, manda música. Pro pessoal da Bocha da Linha Brasil, da Picadinha, Roca Salles, que ontem fez um almoço espetacular aí pros jogadores, né? Também os apoiadores, patrocinadores e para a comunidade. E tava bom mesmo, né, Jonas? É isso aí. Um abraço aí pro Jonas Bu, para toda a equipe de bochas aí da Linha Brasil, da Picadinha. O churrasco aí de fundamento, né, Marcos Benini? Tudo bem, né? Um abraço para vocês e obrigado aí pela companhia. Oi, boa tarde, tudo certo? Manda uma música pra nós aqui em Monte Belo do Sul. Se puder, a banda Porto do Som me leva pra casa. É o Diego Bonicenha de Monte Belo do Sul, ligado aí, curtindo a programação do Show de Bandas, tá trabalhando, tá na lida, né? Tá curtindo também a programação da 104.7 FM em Monte Belo do Sul. Oi, boa tarde, tudo bem? Aqui é Noêmia Borba, loteamento 7 de setembro, em Roca Salles, na escuta da programação, juntamente com o esposo Flávio. Ah, tá, o Flávio agora tá no trabalho, né? É, oferecendo música aí pro neto Iago Luiz Borba e também pra filha Luciana Borba. Ah, friozinho, né? E o pessoal em frente ao fogão a lenha. É, a chapa vermelha aquecendo a casa, né? Que maravilha. Uma boa tarde pra vocês, obrigado aí pela audiência, obrigado pela companhia. E por falar em escavadeira hidráulica, né? Vamos mandando uma boa tarde, agradecendo a sintonia, a audiência do Ivanir Camargo. Alô, Camarguinho. Pessoal aí da Gonzate tem terraplanagens, né? É, o Camarguinho hoje tá trabalhando, hoje eu acho que vai dar serviço, né, Camarguinho? O tempo vai ajudar um pouquinho. É, o pessoal aí da linha Brasil da Picadinha, né? E a esposa Cirlei trabalhando lá na loja da Quero Quero de Roca Salles, né? É, um abração aí pro pessoal da loja Quero Quero de Roca Salles, também na escuta da programação do Show de Bandas, né? É, a gerente Lid, né? A Cirlei, a Suiane, o João Juliano, né? A Tainara também, ei, que massa, né? Obrigado aí pela audiência, obrigado pela companhia de vocês. E o Marquinho já terminou o serviço aí de montagem, não? Só tá fazendo hora. É uma boa tarde da segunda-feira, uma excelente semana de trabalho pra vocês também. Obrigadão aí pela companhia. Um abraço aí pro Ivanir Camargo, operador de escavadeira hidráulica aí da Consat Terraplanagem. Sempre também escutando aí a programação do Show de Bandas, 2:31.
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14, agora faltando para as 3. 14 graus, segunda-feira com céu encoberto, céu nublado aqui na região. É o show de bandas alegrando, animando, agitando, aquecendo a tua tarde da segunda-feira. É a trilha do bailão aqui na 104.7 FM. Trazendo agora a Loteria Dom Rio, a extração das duas. Então atenção, caneta e papel na mão, anotando os números da extração da loteria. O quinto prêmio, 8.828. 8.828, quinto prêmio. Quarto prêmio, 2.903. 2.903, o quarto prêmio. O terceiro prêmio, 8.755. 8.755, terceiro. Segundo prêmio, 9.629. 9.629, o segundo prêmio. E o primeiro prêmio da loteria, o primeirão, né? Loteria do Rio, extração das duas, o primeiro prêmio é 110. 0.110. 110, o primeiro prêmio da loteria. Lembrando que logo mais às 18h30 tem a Loteria da Sorte, claro, você acompanha aqui na Rádio Encantado 104.7 FM. É pra você no trabalho nesse momento, aí no seu local de trabalho, tá com o rádio aí do teu lado te fazendo companhia. É aquele rádio a pilha, aquele conectado na tomada de luz, né? Você acompanhando aí pelo velho e bom rádio a pilha, né? A programação do show de bandas. Uma boa tarde, obrigado pela sintonia. Pessoal que tá no aplicativo também, no celular e smartphone, quem ainda não tem, aproveita, vai na Play Store, é a loja de aplicativos, e baixa aí Rádio Encantado 104.7 FM. Quem nos acompanha pela Alexa também, uma boa tarde, obrigadão aí pela sintonia, pela audiência. Pedreiro Jadir Spediorini, pessoal trabalhando aí nos altos do São José em Encantado, né? É, os guris da obra, obrigado aí pela audiência, uma boa semana de trabalho. E o Jadir mandando um abraço aí pros guris que estão trabalhando lá em Vespasiano Corrêa. Ana Júlia Damasio Agostini também na escuta da programação do Show de Bandas, boa tarde. A Terezinha Petróleo acompanhando a gente pelo aplicativo lá no litoral em Imbé, né? Uma boa tarde, obrigado aí pela audiência, obrigado pela companhia, uma boa tarde pra Terezinha Petróleo lá em Imbé.

0: também na escuta da programação do Show de Bandas. A Jurema em Coqueiro Baixo tá dizendo boa tarde, tempo fechado aqui em Coqueiro Baixo, fazendo frio, né? Temperatura agora 12 graus. E se aquecendo com bom chimarrão e escutando também a programação do Show de Bandas. É uma boa tarde para vocês aí em Coqueiro Baixo. Tá pedindo a música do Corpo e Alma, Bandida. Bora curtir então.
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0: Wagner Schneider e companhia, banda Corpo e Alma, Bandida. 10 minutos faltando para as 3.

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3:06. 14 graus, céu encoberto, tempo fechado aqui na região. Começando a última hora, hora final do show de bandas desta segunda-feira, esse dia 6 de julho. É, bora lá, vamos juntos até às 4 horas. E a partir das 4, Daniel Alves comando Gaita e Viola. 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

0: 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Três horas, 8 minutos e a tua participação aqui na programação do Show de Bandas é pelo telefone 3751580, também pelo WhatsApp aqui do estúdio no 999881543. A Nircênica no Santo Antão Encantado, ligada, curtindo a programação, música para toda a família e também para as amigas. A Janete Pereira em Nova Morada em Encantado também na sintonia, música pro pessoal de casa, o Joel também, a Marinês, a Lana e a Maria Cecília. A boa tarde da segunda-feira, um bom comecinho de semana para vocês. Evandro Teles em Vespasiano Corrêa, também na escuta da programação do Show de Bandas, uma boa tarde, uma boa semana de trabalho, obrigadão aí pela companhia. O Antenor Luiz Dalla Libera, aí no Jardim do Trabalhador em Encantado também, na escuta do programa, boa tarde. O Francisco Serves e também a esposa Leonis em Roca Salles na escuta do programa, né? É, tomando aquele bom chimarrão em frente ao fogão a lenha. Obrigado aí pela audiência, obrigado pela companhia de vocês. Uma ótima semana também, né? Um abraço aí pro seu Francisco Serves e também para a esposa Leonice. 13h10 agora.
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0: Werner e companhia musical. É a moçada de capitão, né? Caminhão do lixo, Werner e companhia musical.

0: Cleiton Borges, aqui na programação do Show de Bandas e o Porcelanato. 3:15. 14 graus, uma boa tarde da segunda-feira, um bom começo de semana. Moacir Daroit, grande figura, grande boa, pessoal da prefeitura de Nova Brécia ligados, curtindo a programação do Show de Bandas, o pessoal trabalhando na sintonia da 104.7 FM, diz aí, Daroit.
1: E aí, meu amigo Claudinei?
0: Tudo certo?
1: Boa tarde, tudo certo?
0: Maravilha.
1: Claudinei, bacana, tá? Esperando a musiquinha aí.
0: Opa, vamos lá então.
1: É, Artebis, ele perguntou. Grande, bacana, né?
0: Opa.
1: Bacana, Zoro, Cula, pessoal da Prefeitura Municipal de Nova Brécia. A todos que estão escutando o programa, forte abraço, valeu então.
0: Um abração, pessoal aí da Secretaria de Obras da Prefeitura de Nova Brécia.
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0: Agora 3:26. 14 graus, uma boa tarde da segunda-feira, um bom comecinho de semana. Na escuta da programação do show de bandas e a participação dos ouvintes pelo telefone 3751-1580 ou então pelo WhatsApp 99988-1543. A Fátima Isabel Fim, a Rui Augusta Altan Coca Salles na escuta do programa. Uma boa tarde, uma excelente semana também. Obrigado aí pela audiência, obrigado pela companhia, pela participação. A família Franchini, Linha Alegre Caravaggio, interior de Mussum, também ligada, curtindo a programação do Show de Bandas. Uma boa tarde para Luciano e para o Marcos e também para a filhota Brenda. É um bom trabalho para vocês aí. Sempre na lida do campo, colhendo bergamota, né? Cuidando da parreira. É uma excelente tarde da segunda-feira. Um bom trabalho, pessoal aí da Linha Alegre Caravaggio. Zita Lorenzini, aí na Santa Clara, em Encantado, na RS-129, né? Obrigado aí pela audiência, obrigado pela companhia também. É, agora tá acompanhando aí a programação pela Alexa, né? Tá tudo funcionando agora, né? Tá bom, então. Um abraço aí pra Zita Lorenzini. São 3:28, 14 graus, céu encoberto aqui na região e a gente se aquecendo com a trilha do bailão.
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0: Chegando agora a banda Passarela, DVD 30 anos de sucesso.
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0: Músicas que marcaram a trajetória da banda Passarela, começando com Amiga.com.

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0: 18 minutos agora, faltando para as 4, 13 graus. Reta final, finaleira do show de bandas. Daqui a pouco, Daniel Alves chega para comandar o Gaita e Viola. É a partir das 4, Daniel Alves comanda o Gaita e Viola. 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A Noêmia Borba tomando aquele bom chimarrão, né, em frente ao fogão, acompanhando aí a programação do Show de Bandas. Música para todos nós aqui da rádio. Uma boa tarde também, obrigado aí pela audiência, pela companhia. Tá curtindo a programação do Show de Bandas? O Alberto Dilkin, é, linha Marquês do Erval, aí nos Altos do Picão, em Roca Salles, tá ligado também, curtindo a programação do Show de Bandas. Dezesseis, faltando agora para as 4.
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0: Flor da Serra vai pegar aqui na programação do Show de Bandas. Antes você curtiu os atuais, Senhorita. É, no bloco aí das antigas do Show de Bandas, né? 10 minutos faltando agora para as 4. É hora de fechar o Show de Bandas. Programa que volta amanhã a partir da 1:30 da tarde. E na sequência o Daniel Alves comanda o Gaitivião. Show de Bandas volta amanhã a partir da 1:30 da tarde. Até lá.
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0: A fechar tem o Terceira Dimensão. 99 alguma coisa.

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1: Então vamos lá, tá começando o nosso Gaita e Viola desta segunda-feira, dia 6 de julho, temperatura 13,5 graus, tempo nublado, encoberto, começo de semana, depois aí do vexame do Brasil, né? Foi derrotado ontem pela Noruega por 2-1, está fora da Copa. A Noruega vai enfrentar a Inglaterra, que derrotou o México por 3-2, jogos da Copa, tem jogo em andamento. 2 minutos e meio, Portugal e Espanha vão empatando em 0-0, jogo que começou agora há pouco na Copa do Mundo. O Brasil está fora da Copa, vamos esperar aí mais 4 anos para ver o que que acontece, né? Vamos esperar aí mais 4 anos para ver, né, o que vai acontecer com a nossa seleção brasileira que está fora da Copa. Parou nas oitavas de final desde 1990. Quando o Brasil foi eliminado pela Argentina, não acontecia isso, né? Do Brasil sair nas oitavas de final, né? Desde 1990 não acontecia isso, quando o Brasil foi eliminado pela Argentina lá em 1990, e agora foi eliminada pela Noruega por 2-1, errou pênalti, errou muito gol, né? A equipe brasileira, e acabou terminando a competição aí, deixando muito a desejar. 4:03, aqui Gaita e Viola, vamos juntos então, eu vou até às 6 com o Gaita e Viola, das 6 às 7 com o fim de tarde, para Garibote, Copelli, também Cantos, Lancheria, Sorveteria e Choperia, Mercadão dos Óculos, Jética Lavagem, Bonzão Móveis, Amargo do Colono, Ronaldo do Chope, Agência Aqua, com a gente na primeira hora do Gaita e Viola. João Paulo e Daniel, Doce Paixão, abrindo Gaita e Viola.

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1: Vamos lá, de volta aqui no Gai TV Ola, 4:18, Portugal e Espanha, 0-0, jogo em andamento. Abraço pra Sandra e Roca Salles ouvindo a gente. Também meu amigo Carlos Ubeissola, na companhia da dona Janete, do Diogo, do Samuel, da Catrine, do Deide. Pessoal aí na rua Tiradentes, e a Janete perdeu a sua carteira de identidade com uma quantia em dinheiro, né? A Janete da Silva perdeu aí a sua carteira de identidade com uma quantia em dinheiro. Quem encontrar, pode ligar aqui pra rádio, né? Que a gente entrega aí pro Carlos, tá, gente? A Janete tá precisando muito aí da identidade e também da quantia em dinheiro que tava separado pra comprar o remédio, tá? Sei que muitas vezes a pessoa pode achar aí a identidade, né? Dá aquela burocracia toda pra fazer uma nova, né? Então, se alguém encontrou a identidade de Janete da Silva, aí próximo à creche Pingo de Gente, aí na rua Tiradentes, no Porto 15, pode ligar aqui pra rádio, pode entregar aqui pra gente, que a gente entrega aí pro Carlos Ubeissola, tá? E pra Janete aí também. Vamos lá, 4:19, temperatura 13,5 graus, Gaita e Viola desta segunda-feira. João Neto e Frederico, Loira Gelada.

Felipe Falcão, ponto G aqui no Gai TV. Olha, um abraço pro Diego Fronquete, pro Diego, pessoal da mecânica lá no bairro Fátima Emussum, obrigado pela companhia. Meu amigo Luiz aí do Recanto do Nono em Vespasiano Correia, grande Luiz, um abração pessoal aí de Vespasiano Correia. Júnior Contarinho, Azulão, lá na Metalúrgica do Azulão, pessoal trabalhando e ouvindo a gente, um forte abraço para toda a turma. O Júnior e o Beto Dalla Vecchia, o pai e o filho aí, pessoal da construtora DVJ, pessoal aí, né? Com experiência, segurança, um abraço aí para toda a turma da DVJ, o Júnior, o Beto e todo o pessoal trabalhando na construção, ouvindo o programa. Elton aí da Funerária Pés, um abraço pro Thiago também. Meu amigo Sacola, um abraço aí pro Sacola, pro Santos Zonato. Boa tarde também pro meu amigo Gilmar Possebon lá na Peixaria Lambari. Doutora Riele Zamboni também com a gente aí na Clínica Vivenza. Um abraço pra Nirce Enica aí no Santo Antão, tá acompanhando o programa. O Vanderlei Fraporte aí da Expresso Encantado, toda a turma levando gaita e viola na carona. Boa tarde para Ialca Porto, também tá acompanhando, a Lúcia Jaquete em Lajado, a Circe Giovanella, boa tarde, boa semana, e meu amigo Luciano Reutz, o homem das codornas, né? Sábado aí na comunidade evangélica em Roca Salles tem o jantar das codornas, olha aí, codorna, massa, polenta, salada, um cardápio especial aí, preparado pelo meu amigo Luciano Reutz lá de Roca Salles e toda a comunidade evangélica, um abraço para toda a turma lá, né? Jantar das codornas no sábado à noite, estaremos presente aí também, né, Reutz? Um abraço para ti, obrigado pela companhia. 4:28 no Gaita e Viola, tá todo mundo ouvindo a gente. Ralph com Maiara e Maraísa, briga de foice.

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1: Vamos lá, de volta no Gaita e Viola, 4 horas 42 minutos, temperatura 13 graus e meio. Você ligado com a gente, acompanhando o nosso programa. Mandando um abraço aqui pro Neto Santos. Um abraço pro Neto. Sintonizado com a gente. A Classis Pijorini tem homenagem para fazer. Então tá, fala, minha amiga Classi. Boa tarde.
2: Boa tarde, Daniel. Quero homenagear o meu filho. O Vantuíris Pijorini tá fazendo mais um aninho de vida hoje. Isso, olha. Meus parabéns para ele, que Deus abençoe ele. Muito obrigado, Daniel, se me responder.
1: Valeu, minha amiga Classis Pijorini, parabéns aí pro filho, né? Completando mais um ano de vida. Muitas felicidades aí pra ele, né? Um abraço aí pra Classis Pijorini lá na Barra do Guaporé. Buenas tardes, tudo bem? Aqui é o Trajano Verucchi de Veranópolis. Estou sempre ligado no programa, muito bom recordar essas músicas maravilhosas. Um abraço, meu amigo Trajano. Pessoal acompanhando a gente lá em Veranópolis. Mandar um abraço também pra dona Aldila Bagatini Saltom e pra Rosane Saltom aí, né? Mãe e filha acompanhando o programa também. Um abraço pra dona Aldila, também pra Rosane, obrigado pela companhia. Ótima tarde pra vocês aí. Boa segunda-feira e uma excelente semana. Flávio Moreno, a filha do caminhoneiro.
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0: Flávio Moreno, a filha do caminhoneiro aqui no Gaite Viola. 4:50, Clarice Dutra tem homenagem para fazer.
1: Abraço para ele.
0: Amiga Clarice, boa tarde.
1: Olá, boa tarde, Dani.
0: Oi.
1: Tudo certo?
0: Tudo bem.
1: Tô passando por aqui para prestar uma homenagem pro meu filho Maurício, que está de aniversário hoje.
0: Parabéns.
1: A gente só deseja as bênçãos de Deus, que Deus proteja ele toda hora e todo minuto. E a gente só quer dizer para ele que a gente ama ele muito, muito, muito, muito, muito. Hoje é o seu grande dia dele. Um abraço para ele, muito bem apertado, que nem diz o caso. E que Deus te proteja, Dani.
0: Valeu, Clarice. Parabéns aí pro filho Maurício, né? Tá de aniversário hoje o filho da Clarice. Maria Schneider ouvindo o programa. Pessoal no ônibus, a Odete, o Deuclécio e a Natane. Então, um abraço aí, pessoal de Mussum, né? A Natane, a Odete, o Deuclécio, o pessoal no ônibus escolar aí de Mussum acompanhando o nosso programa. Ótima tarde para vocês, boa semana. A Mari Bagatini Chucky também acompanhando a gente na frente do fogão campeiro, metendo lenha, né? Rapaz. É isso aí, um abraço para Mari Bagatini Chucky, pro Gilmar, o taxista também. Carlos Diesel, fala, Carlos.
2: E aí, meu amigo Daniel Alves, eu sou Carlos Roberto Diesel aqui do Picão. Eu quero oferecer uma música para Clair, para todos eles aqui, tá, né? Por Afite, por Theo, pra Antoniela, pra todo mundo, pra Kelly, pro Marcos, pro Chico, pra todo mundo. E daí pro taxista querido, tá, daí tu bota a música do Alan e Aladim. Alan e Aladim, só liguei pra dizer que te amo.
0: Tá. Daqui a pouco a gente ouve essa música aí, tá bom? Um abraço, Carlos, pessoal do Picão. 8:05 no Gaite Viola. César e Paulinho, a Sementinha, fechando a primeira hora do Gaite.

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Vamos lá, 5:05 de volta com Gaita e Viola, temperatura na marca dos 13,5 graus, tarde de tempo nublado, tempo encoberto nesta segunda-feira, 6 de julho, hein? Começando mais uma semana. 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Com a gente nesta segunda parte do Gaita e Viola. Pessoal da MS lá de Mussum, forte abraço aí para toda a turma da MS, boa semana. Doutora Riele Zamboni aí próximo da Escola Érico Veríssimo também. Um abração. Interagindo com a gente também, um abraço para Bruna aí da Mecânica Fronquete. Ótima semana. Elisandra Garcia lá em Doutor Ricardo. O Pedro Assolange lá na Confeitaria Dona Sole Mussum. Abração pro Wanderson Leal aí da Fruteira WR, próximo a JBS em Roca Salles. Também ligados aqui com a gente. Vamos tomar um chimarrão agora com Gaita e Viola. Miro Saldanha. Primavera Pampiana. 5:06.

0: A Baitaca reformando a mulher velha. Miro Saldanha, Primavera Pampiana. 13 minutos do segundo tempo, Portugal e Espanha vão empatando em 0-0. Jogo aí pelas oitavas de final da Copa do Mundo. 0-0 para Portugal e Espanha. A Nadir e o Leodacir, doutor Ricardo, acompanhando o programa. Boa tarde também para Terezinha Vianini, para o Danilo Vianini, lá na Barra das Contas, em Mussum, ouvindo a gente. A Márcia Maria Benini, um abraço para Márcia, para Suzy Antônia, para o Jonei de Azevedo. Josias Machado Mota, um abraço para o Josias, também tá ligado aqui no Gai e Viola. 5:20. Os Monarcas, o vento, 15 graus a temperatura.
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1: Vamos lá, de volta no Gaita e Viola, 5 horas e 27 minutos, 13 graus e meia temperatura. Portugal e Espanha vão empatando em 0-0, jogo da Copa. Jogo em andamento, tá pintando prorrogação, hein? É, tá pintando prorrogação aí entre Portugal e França. Aliás, Portugal e Espanha, né? É Portugal e Espanha. Teremos mais um jogo logo mais à noite, né? Teremos mais um jogo na Copa, Estados Unidos e Bélgica. São jogos das oitavas de final da Copa do Mundo. Amanhã tem Argentina e Egito às 13 horas. E Suíça e Colômbia às 17 horas, fechando aí os jogos das oitavas de final. Portugal e Espanha 0-0, Estados Unidos e Bélgica às 9 hoje, Argentina e Egito amanhã às 13 horas e Suíça e Colômbia amanhã às 17 horas. 5 horas 28 minutos, mandando um abraço aqui para Noêmia Borba, no loteamento 7 de setembro. Eu quero oferecer uma música para minha vizinha Ana, que está aqui tomando um chimarrão comigo e nos aquecendo na frente do fogão a lenha. Que maravilha, né? Que maravilha. Um abraço aí para Noêmia Borba e também para dona Ana. A Carmen Pez em Mussum também tá ligada com a gente. Boa tarde, boa semana para dona Carmen aí na cidade de Mussum. 5h29, Zezé de Camargo. Irmão da Lua, amigo das estrelas.

0: Adalberto e Adriano, Feitiço, você também ouviu Zezé de Camargo, Irmão da Lua, Amigo das Estrelas, 24 faltando para 6. Você ligado com a Encantada FM, na tarde desta segunda-feira, um abraço para Ana Maria Weber. Tá ouvindo o programa, escutando ao lado do Fogão Além, um abraço para Ana Maria Weber, pro Cirilo, pessoal lá de Mussum. Minha amiga Doraci Bump, a Dora, lá no bairro Navegantes também tá ligada com a gente, um abraço aí pra Dora. Obrigado pela companhia, tá sintonizada, acompanhando o nosso Gaita e Viola também. Tá pedindo aqui uma do Eduardo Costa, daqui a pouco a gente ouve. Matheus e Cristiano, Por Amor Te Deixo Ir.
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1: Vamos lá, 18 faltando para 6, Portugal e Espanha, faltando 10 minutos para terminar o tempo regulamentar, mais os acréscimos, vão empatando em 0-0. Tá pintando prorrogação, né? Tá pintando prorrogação entre Portugal e Espanha, jogo decisivo aí das oitavas da Copa do Mundo. Abraço para Marisa aí na linha, Chiquinha tá ouvindo o programa, um abraço para Marisa, também pro Paulinho. Obrigado pela sintonia de vocês. Daqui a pouco eu volto com o fim de tarde, agora 5:43, vem aí as últimas músicas do programa, depois a hora da Ave Maria e o fim de tarde, eu volto daqui a pouquinho com mais música pra você. Eduardo Costa, Amores Imortais.

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1: Vamos lá, 6 minutos faltando para 6. Na sequência, a gente vai trazer aqui a hora da Ave Maria. Só registrando aqui o gol da Espanha. A Espanha abre o placar, faltando 5 minutos para terminar o jogo, já nos acréscimos. Espanha 1, Portugal 0. Portugal vai se despedindo da Copa do Mundo e a Espanha vai passando para as quartas de final. Merino, número 6, marca o gol da Espanha, faltando aí 4 minutos para terminar o jogo. Espanha 1, Portugal 0. Portugal vai sendo eliminada da Copa também. Depois da hora da Ave Maria, eu volto com o fim de tarde, 6 para 6.
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3: Boa noite, tudo bem com vocês? Rogo a Deus pela intercessão de Nossa Mãe Maria. Vocês tenham sempre a esperança como companheira na caminhada para Deus. Este é o momento da meditação e oração da Ave Maria. Já diversas vezes neste espaço, comentei com vocês cada palavra, cada frase desta bonita oração. Mas nunca é demais, pois a cada vez que comentamos alguma coisa, mais aprendemos e guardamos no coração para mais frutuosamente rezarmos esta tão conhecida oração da Igreja Católica, a oração da Ave Maria. E justamente com as palavras Ave Maria, nós iniciamos a oração. Ave é uma saudação, seria o mesmo que dizer salve, oi, olá, tudo bem? Mais especificamente, Ave é a saudação que o arcanjo Gabriel dirigiu a Maria quando lhe fez o anúncio de que ela seria a mãe do Salvador. Ave cheia de graça, disse o arcanjo Gabriel a Maria. Ave quer dizer também alegre-se, alegre-se Maria. E Maria é um nome de significado muito positivo, quer dizer senhora, soberana, pura. É um nome hebraico. Esse bonito nome revela as características daquela que é a verdadeira mulher pura, serva de Deus, guiada pelo Senhor. O nome Maria, além de ser um dos nomes mais populares do mundo, é o nome da mulher mais amada do mundo, a mãe de Jesus Cristo e nossa mãe espiritual. Então, quando dizemos Ave Maria, estamos saudando alegremente Nossa Senhora. E estamos pronunciando o nome de uma pessoa muito amada e querida. Sabendo disso, vamos agora rezar com alegria, devoção e fé, dizendo: Ave Maria, cheia de graça, o Senhor é convosco. Bendita sois vós entre as mulheres, e bendito é o fruto do vosso ventre, Jesus. Santa Maria, Mãe de Deus, rogai por nós, pecadores, agora e na hora de nossa morte. Amém. Ouvintes, para vocês a bênção de Deus, pela intercessão de Nossa Mãe Maria Santíssima, de São João Batista Scalabrine e da bem-aventurada Assunta Marchetti, abençoe-vos o Deus Todo-Poderoso, Pai e Filho e Espírito Santo. Amém. Fiquem com Deus e Maria. Eu volto amanhã, neste horário, para mais uma vez meditar e rezar com vocês. Boa noite.
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3: Vamos lá, 6:01, 6:01 aqui no fim de tarde, 13 graus a temperatura, último lance da partida, Portugal tem uma falta ao seu favor, mas a bola foi para fora, né? Vai terminar o jogo e a Espanha vai conquistando, acabou, né? Acabou, a Espanha está classificada às quartas de final da Copa do Mundo, acabou de derrotar aí Portugal de Cristiano Ronaldo, vencendo por 1-0. E Portugal está fora da Copa. Tá começando a partir de agora o nosso fim de tarde para Bar e Mercado Zanon, também Xarope Mel do Campo. Com a gente, nós vamos juntos até às 7, trazendo sempre a boa música para você curtir. E também vamos trazer aqui no nosso fim de tarde os números da Loteria da Sorte e a previsão do tempo. 6:02.
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1: Vamos lá, agora 6:11, 6:11, trazendo a previsão do tempo, neste momento 13 graus é a temperatura. A máxima hoje atingiu aí durante a tarde a marca dos 15,5 graus. Amanhã o tempo melhora no vale devido à aproximação de uma massa de ar frio sobre o estado. O dia começa com temperaturas baixas, com condições favoráveis a formação de geada, principalmente nos pontos mais altos da região. Ao longo do dia, o sol aparece acompanhado de poucas nuvens, mas as temperaturas não sobem muito e proporcionam uma tarde amena. Já em direção à noite, o frio volta a se intensificar. Mínima de 5 e máxima de 17 graus para amanhã. As informações do tempo conforme o Núcleo de Informações Hidrometeorológicas da Univates. Daqui a pouco eu vou trazer para vocês os números da Loteria da Sorte, agora 6:12.
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1: A sequência tem Bruno e Barreto.

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0: 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Agora tem Zenete Cristiano.
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0: Antes de trazer aqui os números da Loteria da Sorte, vamos falar de Copa do Mundo? A Espanha derrotou a equipe de Portugal por 1-0, jogo que terminou agora há pouco, Espanha 1, Portugal 0. E Espanha está classificado aí para as quartas de final da Copa do Mundo. Daqui a pouco tem Estados Unidos e Bélgica, partida que inicia às 21 horas, né? Estados Unidos e Bélgica jogando então a partir das 21 horas. São jogos aí para definição das quartas de final da Copa do Mundo. Amanhã tem mais duas partidas para fechar os cruzamentos. Argentina e Egito se enfrentam às 13 horas e Suíça e Colômbia se enfrentam às 17 horas. São jogos então da Copa do Mundo. 6 horas e 33 minutos, hora da loteria, vamos lá. Quinto prêmio, 4.631, 631. Quarto prêmio, 3.298, 298. Terceiro prêmio, 9.807, 807. Segundo prêmio, 7.655, 655. E o primeiro prêmio, 9.471. 471. 471 é o primeiro prêmio da Loteria da Sorte. Daqui a pouco eu trago o repeteco pra você.
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0: Yasmin Santos com Bruno Marrone. 26 faltando pra 7.

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Vamos lá, 6h43 aqui no nosso fim de tarde. Você ligado comigo acompanhando o nosso programa. Uma ótima noite pra você. Trazendo o repeteco da loteria, quinto prêmio 4.631. Quarto prêmio 3.298. Terceiro prêmio 9.807. Segundo prêmio 7.651. E o primeiro prêmio 9.471. 471 é o primeiro prêmio da Loteria da Sorte desta segunda-feira. Daqui a pouco eu volto pro encerramento do nosso fim de tarde. 6h44.

É isso aí, Natanzinho Lima, me apaixonei nessa morena, 10 minutos faltando para 7, o fim de tarde para Bar e Mercado Zanon e para Atrofim vai ficando por aqui. Vem aí as últimas músicas do programa desta segunda-feira. Eu volto amanhã a partir das 4 com o nosso Gaita e Viola e o fim de tarde volta amanhã a partir das 6 na apresentação do Claudinei Kofek. Uma boa noite de segunda, uma excelente semana para todos vocês. Valeu demais pela companhia, pela audiência. Um grande abraço a todos.

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0: 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As notícias do governo federal que movimentaram o país no dia de hoje.
1: Olá, boa noite.
2: Boa noite para você que nos acompanha em todo o país.
1: Segunda-feira, 6 de julho de 2026.
2: Vamos ao destaque do dia na Voz do Brasil.
1: Estudantes podem se inscrever a partir de amanhã no ProUni, o programa Universidade para Todos.
2: A iniciativa seleciona quem busca uma vaga em uma instituição privada de ensino superior. Gabriela Noronha.
3: Para participar, o estudante deve ter cursado ensino médio em escola pública ou como bolsista integral em escola privada.
1: Imunização contra o HPV. Jovens de 15 a 19 anos podem se vacinar até dezembro.
2: Deve ser vacinado quem não recebeu o imunizante na idade recomendada ou não possui registro de vacinação. Nazi Brum.
4: A vacina também está disponível para grupos específicos, como pessoas vivendo com HIV, transplantados, pacientes oncológicos e usuários de PrEP, a profilaxia pré-exposição ao HIV.
1: O canal oferece escuta a jovens de forma humanizada.
2: Pode falar. Adolescentes podem receber de forma gratuita atendimento em saúde mental por meio de plataforma digital. Edinaldo Júnior.
5: A Rede Pode Falar é um canal gratuito e anônimo que pode ser acessado pelo celular de maneira fácil, rápida e simples.
1: Hoje na apresentação da Voz do Brasil, eu, Mariana Jungmann e Luciano Seixas.
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1: Estudantes que desejem concorrer a bolsas de estudo em instituições de ensino privadas por meio do ProUni, o Programa Universidade para Todos, as inscrições começam amanhã e seguem até o final da semana.
2: As bolsas cobrem o equivalente à metade ou ao valor total da mensalidade do curso.
3: O programa Universidade para Todos oferece bolsas integrais e parciais em instituições privadas de ensino superior. Duas vezes ao ano são abertas as inscrições para a seleção de bolsistas. E quem quiser concorrer a uma vaga nesse segundo semestre deve ficar de olho nos prazos. As inscrições começam nesta terça-feira e vão até sexta-feira, dia 10 de julho. Para participar, o candidato precisa ter concluído o ensino médio, participado das edições de 2024 ou de 2025 do Enem, obtido no mínimo 450 pontos na média das 5 provas do exame e nota maior do que zero na redação. Além disso, segundo o edital, o estudante deve ter cursado ensino médio em escola pública ou como bolsista integral em escola privada. Para obter uma bolsa integral, a renda familiar bruta mensal por pessoa deve ser de até um salário mínimo e meio. Já para as bolsas parciais, a renda familiar bruta mensal por integrante da família não pode ultrapassar 3 salários mínimos. Lembrando que professores da rede pública têm regras específicas de isenção de renda para licenciaturas. O resultado da primeira chamada será divulgado na próxima semana, em 15 de julho, enquanto a segunda chamada está prevista para 5 de agosto. As inscrições são gratuitas e devem ser feitas exclusivamente pelo site acessounico.mec.gov.br/ProUni. Gabriela Noronha para a Voz do Brasil.
1: E as inscrições para a Prova Nacional Docente 2026 foram prorrogadas até o dia 10 de julho.
2: O novo prazo também vale para as solicitações de atendimento especializado e para o uso do nome social.
6: Para efetivar a inscrição, o candidato deve pagar a taxa de R$85 até o dia 14 de julho. Essa também é a data em que será divulgado o resultado das solicitações de atendimento especial. Em caso de negativa, os recursos podem ser apresentados pelos candidatos até 16 de julho. A aplicação da prova está mantida para o dia 20 de setembro e o resultado final será divulgado em 15 de dezembro. O exame é composto por duas partes, sendo uma voltada para a formação geral docente e outra para questões específicas de 21 áreas da licenciatura. A Prova Nacional Docente tem o objetivo de avaliar a formação dos profissionais que estão concluindo cursos de licenciatura em todo o país. Mas o resultado também pode ser usado como parte de processos seletivos em concursos públicos para a contratação de profissionais de educação básica. Priscila Machado, para a Voz do Brasil.
1: As inscrições para a prova nacional docente devem ser feitas pela internet no endereço pnd.inep.gov.br.
2: E as inscrições para o Fundo de Financiamento Estudantil, FIES, do segundo semestre de 2026, abrem entre os dias 14 e 17 de julho.
1: Nessa etapa, o programa oferece mais de 44 mil vagas para estudantes que desejam financiar cursos presenciais em faculdades particulares.
2: Para participar, o candidato precisa ter feito o Exame Nacional do Ensino Médio a partir de 2010, alcançado média mínima de 450 pontos nas provas, sem zerar a redação, e comprovar renda familiar de até 3 salários mínimos por pessoa.
1: O resultado da seleção vai ser divulgado em 30 de julho.
2: A inscrição para o FIES é gratuita e deve ser feita exclusivamente pela internet, no Portal Único de Acesso ao Ensino Superior, em acessounico.mec.gov.br.
1: A campanha de vacinação contra o papiloma vírus humano foi prorrogada até o dia 31 de dezembro.
2: O público-alvo são adolescentes e jovens de 15 a 19 anos e pessoas de grupos prioritários.
1: O imunizante está disponível nas unidades básicas de saúde de todo o país.
7: O objetivo da campanha é alcançar pessoas que não foram imunizadas na faixa etária recomendada ou que não possuem registro vacinal. O esquema previsto no calendário nacional de vacinação é indicado para meninas e meninos de 9 a 14 anos. Na estratégia de resgate, adolescentes e jovens de 15 a 19 anos poderão se vacinar de graça até 31 de dezembro, como explica Éder Gatti, diretor do Departamento do Programa Nacional de Imunizações.
8: A vacina ela é recomendada para pessoas de 9 a 14 anos na rotina. Só que tem pessoas que já hoje estão com 15, 16, 17, 18, 19 anos que não foram vacinadas. Então nós demos a oportunidade dessas pessoas colocar a vacinação em dia.
7: A vacina também está disponível para grupos específicos, como pessoas vivendo com HIV, transplantados, pacientes oncológicos e usuários de PrEP, a profilaxia pré-exposição ao HIV. O papiloma vírus humano, HPV, é uma infecção sexualmente transmissível e está associado a diferentes tipos de câncer, como os de colo do útero, boca e garganta. Após o encerramento da campanha em dezembro, a vacina continuará sendo oferecida de graça a crianças e adolescentes de 9 a 14 anos e grupos específicos. Os demais deverão ser vacinados em clínicas particulares. Reportagem Nazi Brum.
2: Atenção, médicos de todo o país. Estão abertas as inscrições para edital de contratação de especialistas para o SUS.
1: Ao todo, são disponibilizadas 1.138 vagas imediatas, que abrangem 309 municípios nas 5 regiões do país.
2: Entre as especialidades, a área de anestesiologia lidera a oferta de vagas com 290 no total.
1: E as demais estão distribuídas entre ecocardiografia, cirurgia geral, endoscopia digestiva, colonoscopia e oncologia clínica.
2: As inscrições devem ser feitas pela internet na plataforma da UNASUS, no endereço acesso.unasus.gov.br.
1: 3 em cada 10 estudantes de 13 a 17 anos se sentem tristes sempre ou na maioria das vezes.
2: E 18,5% dos jovens pensam que a vida não vale a pena ser vivida. É o que aponta o IBGE.
1: Para criar um espaço de escuta e encaminhar esses adolescentes ao atendimento psicossocial no SUS, os jovens contam com a rede Pode Falar.
5: Um canal de escuta acolhedora e sem julgamentos. Essa é a rede Pode Falar, que atende adolescentes e jovens de 13 a 24 anos em emergências psíquicas e emocionais. De acordo com o IBGE, 3 em cada 10 estudantes de 13 a 17 anos se sentem tristes sempre ou na maioria das vezes. 42,5%. De acordo com o IBGE, 3 em cada 10 estudantes de 13 a 17 anos se sentem tristes sempre

0: de maneira fácil, rápida e simples. A vice-coordenadora Marina Oliveira fala sobre a importância do projeto.
1: Ele usa a internet, né, usa a possibilidade do online para chegar a adolescentes do Brasil inteiro. E ao mesmo tempo ele facilita a escuta acolhedora desses adolescentes jovens, né? Por ter esse sigilo e essa coisa anônima garantida, ela fica muito mais à vontade para se abrir.
0: Atualmente, 20 instituições compõem a rede Pode Falar em todo o país. As equipes de atendimento são formadas por estudantes de graduação de diversas áreas do conhecimento que são supervisionados por docentes. Todos eles passam por um processo contínuo de formação em saúde mental. Lucas Bonfim, de 31 anos, é um dos atendentes. Estudante de engenharia química na Universidade Federal de Sergipe, ele integra a equipe desde o início deste ano. Mesmo o curso não sendo da área da saúde, ele acredita que o trabalho complementa a sua formação e fala sobre a importância da experiência de escuta.
2: O objetivo do projeto realmente é escutar, a gente conseguir acolher e escutar o que a pessoa tem a falar.
0: A rede Pode Falar funciona como uma espécie de porta de entrada digital para o atendimento psicossocial do SUS, como explica o diretor do Departamento de Saúde Mental, Álcool e Outras Drogas do Ministério da Saúde, Marcelo Kimati.
3: Ele pode criar uma porta de entrada da mesma forma que a gente criou com pessoas com problemas com jogos e apostas, que ela é feita em pequena escala, mas que ele é muito bem avaliado, ele é muito bem sucedido onde ele é aplicado, e articular isso à rede de atenção psicossocial.
0: A rede Pode Falar está disponível pelo site podefalar.org.br e também pelo WhatsApp ou Telegram. Com locução de Adinaldo Júnior, reportagem Luciana Colares de Holanda.
4: O telefone para atendimento no WhatsApp é o 6199-660-8843.
5: E no Telegram, o nome de usuário é @podefalar.
4: Está disponível na plataforma da Universidade Aberta do SUS, curso em saúde de populações expostas a agrotóxicos.
5: A formação é feita à distância e voltada a profissionais do Sistema Único de Saúde e a demais interessados no tema.
4: O curso reúne conteúdos sobre vigilância em saúde, incluindo identificação e monitoramento de situações de exposição a agrotóxicos.
5: As inscrições podem ser realizadas diretamente na plataforma da universidade no endereço unasus.gov.br.
4: Para muita gente, viajar de avião pode ser sinônimo de comodidade, mas...
5: Mas, para outras pessoas, o transporte aéreo pode resultar em muita dor de cabeça.
4: Por isso, a Agência Nacional de Aviação Civil criou uma plataforma para registrar reclamações sobre serviços prestados pelas empresas aéreas.
6: Quem precisar registrar uma reclamação sobre serviços prestados por empresas aéreas pode utilizar a plataforma NAC Passageiro. O acesso é feito com uma conta gov.br e permite enviar manifestações à Agência Nacional de Aviação Civil, ANAC, acompanhar o andamento do atendimento e avaliar a resposta apresentada pela empresa. Durante o processo, a reclamação é encaminhada à companhia aérea, que responde ao passageiro dentro do prazo previsto pela regulamentação da ANAC. O sistema também permite a troca de informações entre as partes até a conclusão do atendimento. Além do registro de reclamações, a plataforma disponibiliza um painel público com indicadores sobre atendimento das empresas participantes. Os usuários podem consultar informações por companhia aérea, período e nacionalidade da empresa, além dos assuntos mais frequentes registrados pelos passageiros. Dilson Santa Fé, para a Voz do Brasil.
5: Agora o cidadão pode conhecer mais sobre seus direitos na hora de ir às compras.
4: A Secretaria Nacional do Consumidor está com inscrições abertas para mais de 30 cursos gratuitos e totalmente online.
7: A iniciativa, realizada em parceria com a Universidade de Brasília, busca ampliar o acesso à informação e fortalecer a proteção dos direitos do consumidor. Entre os temas disponíveis estão práticas abusivas, proteção contratual, proteção de dados pessoais, consumo seguro, educação financeira e prevenção ao superendividamento. A coordenadora da Escola Nacional de Defesa do Consumidor, Ana Cláudia Santana, destaca que os cursos são uma oportunidade de formar cidadãos com um padrão de consumo mais consciente.
8: A plataforma é disponível para pessoas a partir de 16 anos, então é uma possibilidade de que na descoberta, né, ali da sua identidade, da sua cidadania, ela consiga descobrir de forma consciente a utilização, né, da

0: dos seus recursos financeiros.
1: Um dos destaques é o curso voltado para as bets, que vai abordar os direitos dos consumidores diante do mercado regulado de apostas de cota fixa e os impactos das novas relações de consumo envolvendo o setor. Para Ana Cláudia Santana, o crescimento das plataformas de apostas virtuais trouxe a necessidade do cidadão se informar e conhecer os riscos que envolvem a prática.
0: Temos o curso de bets, né, de capacitação para conhecer qual a funcionalidade dessa, e o registro legal dessas empresas que estão crescendo aí cada vez mais e de forma ilegal, então a gente precisa fazer isso. O crescimento é absurdo, a comunicação com o cidadão para que a utilização desses aplicativos de jogos sejam conscientes, né, informe do risco.
1: As inscrições estão abertas até 20 de julho pelo portal da Escola Nacional de Defesa do Consumidor. Os cursos são online e gratuitos e as aulas começam no dia 27 deste mês. Reportagem Thaís de Araújo.
2: Lembrando, as inscrições devem ser feitas na plataforma da Escola Nacional de Defesa do Consumidor, no endereço eaddefesadoconsumidor.mj.gov.br.
3: Ajuda humanitária. Brasil envia carregamento com vacinas à Venezuela para vítimas de terremoto.
2: Repórter Lucília Araújo tem mais informações.
4: Uma remessa com 350 mil doses de vacinas foi enviada no último sábado, dia 4, à Venezuela, para apoiar as ações de resposta em saúde após os terremotos que atingiram o país. A carga reúne 100 mil doses da vacina contra a febre amarela e 250 mil doses da vacina contra a raiva canina, destinadas ao controle de doenças em situações de emergência. Segundo o Ministério da Saúde, as vacinas enviadas não comprometem o abastecimento do Sistema Único de Saúde, o SUS. O transporte foi realizado em voo humanitário com chegada neste domingo, dia 5, para distribuição das doses. Desde o dia 24 de junho, foram confirmados 2.645 mortos e 12.666 feridos. O governo venezuelano já registrou 86.117 famílias afetadas e 15.050 desalojadas. Até agora, 885 edifícios foram afetados e outros 189 desabaram. Lucília Araújo para a Voz do Brasil.
3: Na época de reprodução dos peixes, a pesca é proibida para garantir a preservação das espécies.
2: Durante o período que é chamado de defeso, os pescadores têm direito a um seguro.
3: O pagamento tem início amanhã.
5: O Instituto Nacional do Seguro Social, o INSS, começa no dia 7 de julho o pagamento do seguro defeso para mais de 149.500 pescadores artesanais. Os benefícios referentes aos períodos de defeso anteriores a 2026 vão ser depositados em parcela única para quem já teve o direito reconhecido. Os pescadores que aguardavam apenas a liberação dos recursos podem consultar a situação do pagamento pelo aplicativo Carteira de Trabalho Digital ou pelo portal Emprega Brasil. Já quem ainda tem o pedido em análise deve acompanhar o processo pelo Meu INSS ou pela Central 135. Os benefícios aprovados posteriormente vão ser pagos nos próximos lotes. Claudimário Carvalho para a Voz do Brasil.
2: São abertos 5 editais do CNPq voltados para a equidade étnica, de raça e de gênero.
3: As chamadas também incentivam a produção de conhecimento sobre desigualdades.
2: Saiba quem pode participar e até quando é possível se inscrever na reportagem de Graziele Bezerra.
6: O Conselho Nacional de Desenvolvimento Científico e Tecnológico, CNPq, está com 5 chamadas públicas abertas, além de 2 projetos voltados ao tema da equidade étnica, racial e de gênero na ciência brasileira. O presidente do CNPq, Olival Freire Júnior, destacou o conteúdo dos editais.
7: E esses 5 editais, eles têm muito de ações tipicamente educacionais voltadas para a inclusão na área de ciência, tecnologia, engenharia, mas tem algumas ações que são voltadas especificamente para a produção de mais conhecimento, conhecimento novo, conhecimento de qualidade sobre esses problemas que têm que ser enfrentados, tanto quanto os problemas de saúde pública públicos, problemas do petróleo, os problemas da agricultura e tantos outros.
6: Com inscrições abertas até 10 de agosto, a chamada pública Asas para o Futuro é voltada para a inserção de mulheres de 15 a 29 anos no mercado de trabalho. Já a segunda edição da chamada Atlânticas está com inscrições até 30 de setembro e concederá bolsas no exterior para cientistas negras, indígenas, quilombolas e ciganas. Em outra vertente, o projeto Inspiração é destinado à formação de jovens negras na área da indústria da energia. O programa Lélia Gonçalves vai financiar pesquisas sobre desigualdades étnico-raciais. Também há um edital para fortalecer o Sistema Nacional de Promoção da Igualdade Racial. Serão desenvolvidos ainda projetos voltados para a rede de pesquisa em igualdade racial e para ações afirmativas do Instituto Rio Branco, com concessão de bolsas para pessoas negras candidatas aos concursos de ingresso na diplomacia. As informações completas e os editais estão em gov.br/CN. PQ. Reportagem Graziele Bezerra.
3: Estão abertas as inscrições para o edital BNDES Periferias Fortes Nordeste.
2: A iniciativa é voltada a organizações da sociedade civil que atuam em favelas e comunidades periféricas da região para atender a população que vive nesses locais.
8: O objetivo é fortalecer organizações da sociedade civil e coletivos ainda não formalizados que atuam em favelas e comunidades periféricas da região. Lançado em parceria com o Instituto Eclos, o edital vai selecionar 85 iniciativas nos estados de Alagoas, Bahia, Ceará, Paraíba, Pernambuco, Piauí, Rio Grande do Norte e Sergipe. As organizações selecionadas vão participar de uma jornada de desenvolvimento institucional executada pelo Instituto Eclos, com capacitações, mentorias especializadas, apoio à formalização e acesso a recursos financeiros de até R$100 mil, no caso das organizações de pequeno porte, e de até R$300 mil para as organizações de médio porte. É o que explica a chefe do Departamento de Inclusão Produtiva e Educação do BNDES, Celina Rangel Tura.
9: Vão receber recursos para desenvolver os projetos, que os planos de negócio que vão ser construídos a partir dessa capacitação e mentoria. Né? O recurso é livre para onde essa instituição entende que vai fortalecer institucionalmente a sua capacidade de executar melhores projetos, captar mais recursos, e aí são vários objetivos que a gente quer.
8: Podem participar do edital BNDES Periferias Fortes Nordeste, organizações sem fins lucrativos formalizadas e coletivos ainda não formalizados, desde que tenham histórico comprovado de atuação em seus territórios. As iniciativas devem promover benefícios para populações de baixa renda, principalmente em áreas como geração de emprego e renda, educação, saúde, esporte e justiça, entre outras. As inscrições estão abertas até o dia 12 de agosto no site eclos.org/periferias-fortes. Atenção para como se escreve Eclos: E-K-L-O-O-S. Reportagem André de Barros Lima.
3: A Defesa Civil Nacional reconheceu a situação de emergência em mais 77 cidades atingidas por desastres.
2: Podem obter reconhecimentos cidades que sofreram com secas ou fortes chuvas.
10: A maior parte dos municípios teve emergência declarada por estiagem. Já Icatu, no Maranhão, e Goiânia, em Pernambuco, foram castigadas por fortes chuvas, enquanto Piauí, em Minas Gerais, obteve o reconhecimento federal por queda de granizo. Cidades com reconhecimento federal de situação de emergência ou de estado de calamidade pública podem solicitar recursos ao Ministério da Integração e do Desenvolvimento Regional. A solicitação deve ser feita por meio do Sistema Integrado de Informações sobre Desastres. A Defesa Civil Nacional oferece uma série de cursos à distância para habilitar e qualificar agentes municipais e estaduais para o uso do sistema. Natália Koslick, para a Voz do Brasil.
3: autorizada a realização de concursos públicos para a Receita Federal e o Banco Central.
2: Juntas, as seleções vão oferecer 316 vagas para cargos de nível médio e superior. São 146 vagas para a Receita e 170 para o Banco Central.
3: Os editais devem ser lançados em até 6 meses.
2: O prazo mínimo entre a publicação do edital e a aplicação da primeira prova é de 2 meses.
3: Essas foram as notícias do Governo do Brasil.
2: Uma realização da Secretaria de Comunicação Social da Presidência da República.
3: Com produção da Empresa Brasil de Comunicação.
2: E agora com as notícias do Poder Judiciário e do Congresso Nacional. Boa noite.
3: Boa noite e até amanhã.
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13: Tribunais devem prestar informações ao STF sobre pagamentos a magistrados.
14: STJ nega validade a testamento por e-mail sem assinatura e sem testemunhas.
13: Defeso eleitoral impõe limites a agentes públicos a 3 meses das eleições 2026.
14: Boa noite, eu sou Arthur Filho.
13: E eu sou Walter Lima.
14: Tribunais de 6 estados e do Distrito Federal têm até 48 horas para prestar informações ao Supremo Tribunal Federal sobre pagamentos a magistrados.
13: As decisões foram tomadas em vários processos diferentes de relatoria dos ministros Alexandre de Moraes, Flávio Dino, Cristiano Zanin e Gilmar Mendes. Repórter Marcelo Della Libera.
15: No documento assinado nesta segunda-feira, os ministros determinaram que os presidentes dos tribunais de justiça do Distrito Federal, Goiás, Maranhão, Paraná, Rio de Janeiro, Rio Grande do Norte e Rondônia prestem informações detalhadas sobre os valores e verbas pagas a magistrados da ativa, aposentados e pensionistas nos meses de abril, maio, junho e julho deste ano, com a discriminação das verbas remuneratórias e indenizatórias. Também deverão encaminhar cópias das folhas de pagamento referentes a esse período. Nas 3 ações, os ministros citaram uma notícia divulgada pela imprensa nesta segunda-feira, segundo a qual alguns tribunais teriam autorizado pagamentos remuneratórios e indenizatórios em desacordo com os parâmetros definidos pelo Supremo. Diante dessas informações, a Corte determinou a adoção imediata de providências para verificar eventual descumprimento da própria decisão.
14: E-mail sem assinatura e sem testemunhas não pode ser reconhecido como testamento particular.
13: Essa conclusão é do STJ, Fátima Uchoa.
16: Um homem pediu a abertura, o registro e o cumprimento de suposto testamento contido em mensagem eletrônica programada para ser enviada 2 dias após a morte da remetente, que havia tirado a própria vida. No texto, ela manifestava o desejo de destinar aplicações financeiras a ele, amigo próximo, e parte dos recursos à entidade de caridade. A Justiça de São Paulo extinguiu o processo sem resolução do mérito. A 3ª turma do STJ manteve essa decisão, considerando que, embora seja possível flexibilizar algumas formalidades dos testamentos particulares para preservar a vontade do testador, isso não é possível sem assinatura ou outro meio seguro que confirme a autoria e validade do documento. O relator foi o ministro Moura Ribeiro.
14: Defesa eleitoral impõe limites a agentes públicos.
13: As regras começam a valer faltando 3 meses para as eleições 2026. Mariana Fabre.
17: Entraram em vigor no último sábado, 4 de julho, as principais restrições destinadas a agentes públicos no chamado defesa eleitoral. As regras para a administração pública buscam assegurar a igualdade de oportunidades entre as candidaturas. Está proibido nomear, contratar, dispensar sem justa causa ou transferir servidores públicos, transferir voluntariamente recursos da União aos estados e dos estados aos municípios, fazer publicidade institucional e pronunciamentos em rede de rádio e TV, contratar shows para inauguração de obras e nem comparecer a essas inaugurações. Canais oficiais também precisam omitir nomes, imagens ou slogans de autoridades que estejam em campanha eleitoral. As regras completas estão em tse.jus.br.
14: Legislação e jurisprudência trabalhista buscam combater a discriminação contra trabalhadores que sofrem com o alcoolismo. Além de comprometer o desempenho profissional, a saúde física e mental, a doença pode resultar em dispensa discriminatória.
13: Embora a dependência possa evoluir de forma silenciosa, ela causa a diminuição da produtividade, faltas repetidas sem justificativas, violência como assédio moral e agressões e aposentadoria precoce.
14: Quando a empresa tem conhecimento da condição, a demissão pode ser considerada discriminatória, de acordo com a súmula 443 do Tribunal Superior do Trabalho.
13: Só em 2025, dos mais de 522 mil processos julgados no TST, 3.641 foram sobre esta situação.
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14: A você, uma boa noite.
13: E até amanhã.

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1: Eu sou Paula Groba.
2: E eu sou Ricardo Nakaoka.
1: E estes são os destaques de hoje do Jornal do Senado, que começa agora.
2: Plenário analisa pena maior para violência sexual digital contra crianças.
1: Violência contra jornalistas nas eleições preocupa especialistas.
2: Prorrogadas MPs que tratam da taxa das luzinhas e de subsídios aos combustíveis.
1: Boa noite.
2: Boa noite.
1: Garantir mais recursos para ações voltadas à infância e à adolescência pode passar a ser uma prioridade no orçamento público.
2: A Comissão de Direitos Humanos do Senado aprovou um projeto que inclui políticas para crianças e adolescentes entre os investimentos obrigatórios das emendas de bancada estadual. Os detalhes com o repórter Rodrigo Rezende.
3: As emendas de bancadas estaduais são recursos do orçamento direcionados coletivamente por deputados e senadores de um mesmo estado para áreas consideradas prioritárias. A lei já prevê uma lista de setores preferenciais e um projeto da senadora Damares Alves, do Republicanos do Distrito Federal, aprovado na Comissão de Direitos Humanos, inclui políticas públicas para crianças e adolescentes entre as urgências. O relator, senador Eduardo Girão, do Novo, do Ceará, foi favorável ao projeto. Ele teve seu relatório lido na CDH pelo senador astronauta Marcos Pontes, do PL de São Paulo.
4: Ao prever expressamente as políticas públicas direcionadas a crianças e adolescentes nas ações prioritárias das emendas de bancada estadual, a proposição corrige lacuna significativa e assegura a alocação de recursos indispensáveis à promoção da dignidade e desenvolvimento pleno desse grupo vulnerável.
3: O projeto segue para análise da Comissão de Assuntos Econômicos.
1: A proteção de direitos humanos de crianças e adolescentes também foi tema de um debate na comissão.
2: Os convidados discutiram medidas para aprimorar as políticas públicas voltadas à infância e à juventude. Repórter César Mendes.
5: No debate da Comissão de Direitos Humanos, Juliana de Souza Nunes, do Instituto Mãos Solidárias, que atua no Distrito Federal, contou um pouco da sua própria história de vítima de violência.
6: Eu fui abusada pelo meu padrasto. O delegado, ele me olhou e falou o seguinte pra mim: você sabe que seu padrasto, ele pode sair. Sabe o que eu senti naquele momento? Que não tinha proteção.
5: A senadora Damares Alves, do Republicanos do Distrito Federal, revelou ter sido ela também vítima de violência infantil.
7: A violência que sofremos na infância, ela não nos define, são as nossas escolhas. Eu também sou sobrevivente da violência.
5: Para a juíza Cati do Prado, o maior desafio do Brasil na proteção de crianças e adolescentes é transformar o sistema normativo em direitos efetivamente vividos. Renato Godoy, do Instituto Alana, defendeu a aprovação do projeto da deputada Laura Carneiro, do PSD do Rio de Janeiro, que assegura o direito das crianças à natureza em análise na Comissão de Meio Ambiente.
1: E o Senado pode dar um novo passo no combate à violência sexual contra crianças e adolescentes na internet. Os senadores analisam nesta terça-feira um projeto que endurece as penas para esses crimes, inclusive quando há uso de inteligência artificial, e cria novos instrumentos para acelerar as investigações.
2: Outro projeto em análise no plenário nesta semana amplia a divulgação do Ligue 180, canal de atendimento e denúncia de casos de violência contra a mulher. A reportagem é de Pedro Pincer.
8: O Senado pode votar esta semana uma proposta que prevê punições mais duras para a violência sexual digital contra crianças e adolescentes, inclusive nos casos em que é utilizada a inteligência artificial. A pena atual para quem adquire, possui ou armazena material com violência sexual é de 1 a 4 anos de reclusão e multa. O projeto aumenta essa punição para 3 a 6 anos de reclusão e multa. A senadora Damares Alves, do Republicanos do Distrito Federal, deu mais detalhes.
7: Nós vamos dar com esse projeto poder aos policiais de retirar imediatamente essa live do ar. Nós vamos dar poder com esse projeto que o agente policial, o delegado, imediatamente haja na hora de identificar uma imagem no mundo online de abuso de violência sexual contra criança e adolescente.
8: Também pode ser votada a proposta que estabelece diretrizes para as atividades de inteligência no Brasil, definindo conceitos, funções e procedimentos para obtenção, análise e disseminação de informações. Outros itens na pauta da semana tratam da transferência automática do valor da pensão alimentícia diretamente para a conta do beneficiário ou do seu representante legal, da obrigatoriedade da divulgação do serviço telefônico de denúncias de violência contra a mulher, o Ligue 180, e de um acordo de coprodução cinematográfica entre Brasil e China.
1: E o presidente do Senado, Davi Alcolumbre, Alcolumbre prorrogou por mais 60 dias a validade de duas medidas provisórias editadas pelo governo federal. Uma delas acaba com o imposto de importação sobre compras internacionais de até $50, conhecido como taxa das blusinhas.
2: A outra concede subvenções a produtores e importadores de combustíveis derivados de petróleo. Com a prorrogação, o Congresso terá até o fim de setembro para votar as duas propostas.
1: A segurança dos jornalistas na cobertura das eleições gerais de 2026 foi debatida no Conselho de Comunicação Social do Congresso.
2: A audiência destacou as medidas de proteção desses profissionais. Repórter Patrícia Oliveira.
9: Os participantes enfatizaram o ambiente hostil que marca a atuação da imprensa nesse período dentro e fora das redes sociais. Entre 2010 e 2022, ao menos 35 jornalistas foram assassinados no Brasil. O repórter Pedro Rafael Vilela destacou que nas coberturas eleitorais, muitas ameaças partem dos próprios políticos e assessores.
10: É retirar assuntos da agenda pública por meio da intimidação. Por isso que a violência contra jornalistas tem essa dimensão política, né? Ela busca restringir a circulação de informações de interesse coletivo.
9: Daniele Reis, do Observatório da Violência contra Jornalistas, detalhou o protocolo de recebimento de denúncias e investigação dos crimes.
11: Ele institui procedimentos de preservação de prova, inclusive as provas digitais, de escuta adequada, de sigilo das fontes, com vistas à redução da impunidade.
9: Para registrar violações à liberdade de imprensa, as denúncias podem ser enviadas diretamente pelos canais oficiais do Ministério da Justiça e Segurança Pública.
1: O senador Eduardo Girão, do Novo do Ceará, defendeu a revisão da legislação sobre as bets e medidas mais rígidas para conter a expansão das apostas. Segundo ele, o crescimento do setor tem provocado graves impactos sociais e econômicos e a proibição da atividade seria a forma mais eficaz de proteger a população.
2: Os impactos das apostas esportivas no Brasil foram debatidos em audiência pública conjunta das Comissões de Direitos Humanos e de Assuntos Sociais. De acordo com o parlamentar, o encontro reuniu representantes do governo, especialistas e entidades da sociedade civil para discutir medidas de enfrentamento aos prejuízos causados pelas bets.
12: Infelizmente, falta de aviso não foi. Nós votamos contra, fomos minoria, mas temos que consertar. O Senado tem que consertar isso, no meu modo de entender, proibindo a jogatina, qualquer que seja, no nosso território nacional.
1: Já o senador Romário, do PL do Rio de Janeiro, defendeu por videoconferência a aprovação da PEC, que acaba com a escala de trabalho 6-1.
2: O parlamentar que acompanha a Copa do Mundo nos Estados Unidos disse que não se licenciou do mandato para poder votar a favor da proposta, caso ela entre na pauta do plenário do Senado.
1: Todos os anos, milhares de peregrinos percorrem a pé ou de bicicleta o caminho da fé em direção ao Santuário de Aparecida. Agora, esse percurso passa a ter reconhecimento oficial como roteiro turístico.
2: A lei sancionada pelo governo e de autoria do senador astronauta Marcos Pontes fortalece o turismo religioso, cultural e rural em mais de 70 cidades de Minas Gerais e São Paulo. Os detalhes com o repórter Henrique Nascimento.
13: O Caminho da Fé agora é reconhecido oficialmente como roteiro turístico. A rota reúne mais de 70 cidades de Minas Gerais e de São Paulo e tem como destino o Santuário Nacional de Nossa Senhora Aparecida, em Aparecida, no interior paulista. A lei teve origem em projeto do senador astronauta Marcos Pontes, do PL de São Paulo. Para ele, o reconhecimento pode atrair investimentos e melhorar a estrutura para os peregrinos.
14: Isso vai atrair investimentos para essas cidades, mais negócios, mais possibilidades de desenvolvimento. Nós vemos na Europa o caminho de Compostela e por que não a gente ter todo esse desenvolvimento no nosso país também.
13: O ramal principal começa em Águas da Prata, passa por cidades mineiras e paulistas e segue até Aparecida. Segundo a Polícia Rodoviária Federal, cerca de 39 mil romeiros passaram pela rodovia Presidente Dutra em 2025, no feriado de Nossa Senhora Aparecida.
2: Com edição de Paula Groba e trabalhos técnicos de João Lira, o Jornal do Senado fica por aqui. Acompanhe agora as notícias da Câmara dos Deputados. Boa noite.
1: Boa noite e até amanhã.
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16: Avança a proposta sobre a adaptação de moradias às pessoas com deficiência.
17: Comissão aprova prioridade para cidades atingidas por eventos climáticos.
16: Deputados analisam criação de Força Nacional para o combate a desastres.
18: Boa noite. Projeto que institui agrupamento especial de bombeiros para combater catástrofes avança na Câmara. A repórter Maria Neves tem as informações.
19: A Comissão de Segurança Pública da Câmara aprovou o projeto do deputado Lúcio Moschini, de Rondônia, que institui uma Força Nacional Integrada de Combate a Emergências. Essa força será composta por bombeiros militares estaduais que deverão receber treinamento especializado para enfrentar qualquer tipo de desastre. Pelo texto aprovado, a Mobilização Nacional de Resposta Integrada em Desastres funcionará em regime de cooperação entre a União e os estados. Assim como ocorre atualmente com a Força Nacional de Segurança Pública, a Unidade Especial de Bombeiros deverá ser acionada pelo governador do estado atingido pela catástrofe. A atuação do grupo também poderá ser solicitada por um ministro de estado. Como explica Lúcio Moschini, o objetivo da proposta é equipar o país com um grupo de socorro treinado e com comando centralizado, capaz de dar respostas rápidas em casos de emergências.
20: Essa instituição, ela tem que ter CNPJ, ela tem que ter estrutura organizacional, ela tem que ter treinamento, tem que ter comandante e não precisa de fazer nenhum concurso. Basta que os estados se habilitem para fazer parte dessa Força Nacional, envie seus membros, esses membros serão treinados dentro de uma instituição totalmente regulamentada, com hierarquia, e quando sim houver a necessidade, essa Força Nacional será acionada, vai tomar as providências necessárias de acordo com o desastre.
19: Ainda de acordo com o projeto aprovado, a gestão e o treinamento do grupo serão compartilhados entre os Ministérios da Integração, do Meio Ambiente e da Justiça e Segurança Pública. O financiamento virá de recursos do Fundo Nacional de Segurança Pública, do orçamento do Preve Fogo, que é o Centro Nacional de Prevenção e Combate aos Incêndios Florestais, e do Sistema Nacional de Defesa Civil. Na Comissão de Segurança Pública, o relator, deputado delegado Bruno Lima, de São Paulo, promoveu pequenas mudanças no texto. Dentre elas, alterou o nome do Grupamento Especial de Bombeiros. O texto inicial previa Brigada de Mobilização Nacional. Foi o relator que propôs renomear o grupo para Mobilização Nacional de Resposta Integrada em Desastres. Segundo o delegado Bruno Lima, a alteração visa adequar a iniciativa à realidade federativa e ao Sistema Nacional de Proteção e Defesa Civil. O projeto ainda passará pela análise de 4 comissões da Câmara. Se aprovado, terá de passar também pelo Senado antes de virar lei. Da Rádio Câmara de Brasília, Maria Neves.
15: Meio Ambiente.
16: Comissão aprova a proposta que prioriza municípios atingidos por desastre climático em emendas de bancadas. Vamos saber mais sobre a matéria com a repórter Júlia Lopes.
21: A Comissão de Integração Nacional e Desenvolvimento Regional da Câmara dos Deputados aprovou o projeto de lei complementar que determina prioridade nas emendas de bancada estadual ao orçamento federal para os municípios atingidos por calamidades climáticas reconhecidas pela Defesa Civil Estadual nos últimos 5 anos. As emendas de bancada são destinadas a projetos estruturantes nos estados e no Distrito Federal. Pelo texto aprovado, os recursos poderão ser direcionados a obras de infraestrutura mais resilientes, com uso de tecnologias inovadoras, sistemas eficientes de drenagem, materiais mais duráveis e soluções de energia limpa, reduzindo os impactos de eventos climáticos extremos. O relator do projeto, deputado Gabriel Nunes, do PSD da Bahia, destacou a importância da correta distribuição desses recursos para fortalecer os municípios mais vulneráveis.
0: Os municípios afetados com problemas climáticos têm diversos problemas para enfrentar. E, naturalmente, a celeridade dos recursos faz com que os prefeitos possam planejar, né, a reconstrução do seu município, possa fazer com que os recursos cheguem na ponta.
21: A proposta também ressalta que infraestruturas adaptadas às novas realidades climáticas ajudam a proteger vidas e patrimônios, além de atrair investimentos, gerar empregos e fortalecer o desenvolvimento local. Em janeiro deste ano, o Ministério da Integração e do Desenvolvimento Regional reconheceu a situação de emergência em 137 cidades afetadas por desastres, como estiagem, seca, vendavais, granizo, inundações e incêndios florestais. O Ministério lembra que municípios com reconhecimento federal de emergência ou calamidade pública podem solicitar recursos para ações de defesa civil por meio do Sistema Integrado de Informações sobre Desastres. A proposta altera a Lei Complementar 210 de 2024, que trata da apresentação e execução das emendas ao orçamento, e agora segue para análise na Comissão de Finanças e Tributação. Da Rádio Câmara de Brasília, Júlia Lopes.
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15: Ciência e tecnologia.
18: Helder Salomão, do PT do Espírito Santo, manifesta apoio ao projeto que proíbe as apostas esportivas online, conhecidas como bets. O parlamentar alega que esse tipo de jogo provoca endividamento, dependência psicológica e problemas de saúde mental.
16: Na avaliação de Helder Salomão, a regulamentação das plataformas digitais é um passo importante para combater práticas que prejudicam as famílias brasileiras. Para ele, a regulação das redes sociais não restringe a liberdade de expressão, mas coíbe o cometimento de crimes digitais.
18: Sargento Faur, do PL do Paraná, também critica as apostas online e ressalta que votou contra a proposta que regulamentou o setor. Segundo o parlamentar, as bets provocam o endividamento e prejuízos financeiros para muitas famílias brasileiras.
16: Sargento Faur alerta ainda para os riscos do jogo compulsivo. O deputado orienta pessoas com sinais de dependência a buscar ajuda profissional.
15: Educação.
18: Ranieri Paulino, do Republicanos, defende a criação da Universidade Federal do Brejo, com sede em Guarabira, na Paraíba. Segundo ele, a instituição atenderia uma demanda histórica da região e pode ampliar o acesso ao ensino superior público, além de impulsionar o desenvolvimento local.
16: Ranieri Paulino propõe ainda que o Hospital Regional Antônio Paulino Filho funcione como hospital-escola. Ele argumenta que a iniciativa contribui para qualificar o atendimento no SUS e ampliar a oferta de médicos e enfermeiros no interior da Paraíba.
15: Habitação.
18: Comissão da Câmara aprova a proposta que prioriza a adaptação de moradias para pessoas com deficiência em programas habitacionais. A repórter Sofia Peçanha tem mais informações sobre a iniciativa.
25: A Comissão de Defesa dos Direitos das Pessoas com Deficiência aprovou o projeto que sugere moradias extras para pessoas com deficiência em caso de alta demanda em programas habitacionais. A proposta altera o Estatuto da Pessoa com Deficiência, que anteriormente priorizava a pessoa com deficiência ou seu responsável na aquisição de imóvel para moradia própria, sendo reservados no mínimo 3% das unidades habitacionais. O autor do projeto, o deputado Fausto Júnior, do União do Amazonas, entende que não se trata apenas do direito à moradia, mas sim do direito à moradia digna, ou seja, um lar que seja seguro, saudável, habitável e acessível em todos os aspectos. O projeto sugere que a alteração não modifica o percentual mínimo de 3% estabelecido por lei, já que cada programa habitacional apresenta demandas específicas. O texto alerta que o aumento desse percentual poderia gerar custos desnecessários aos entes federativos, sem garantir que todas as necessidades fossem efetivamente atendidas. Dessa forma, a medida propõe que, caso haja demanda superior ao mínimo estabelecido, o responsável pelo programa habitacional promova as adaptações necessárias em unidades já construídas ou em construção, garantindo assim que todas as pessoas com deficiência interessadas sejam atendidas. O deputado Duarte Júnior, do Maranhão, relator na comissão, reforçou que, em relação a edificações multifamiliares, o estatuto já prevê que a pessoa com deficiência e seu responsável tenham acessibilidade garantida nas áreas de uso comum e nas unidades habitacionais.
3: Garantir que essas construções sejam acessíveis. Mais recentemente, a gente aprovou algumas alterações no programa Minha Casa Minha Vida e um ponto que foi inserido foi exatamente esse, para que tivesse a certeza inequívoca de que essas construções fossem acessíveis e as pessoas com deficiência, no caso das moradias verticais, nos prédios, pudessem ter ali os primeiros andares, os térreos, priorização das pessoas com deficiência.
25: O direito à moradia é um direito social assegurado pela Constituição Federal e pela Declaração Universal dos Direitos Humanos da ONU, que abrange diversos fatores, como habitabilidade, acessibilidade, localização adequada, infraestrutura, dentre outros. Agora, o projeto que sugere moradias extras para pessoas com deficiência em caso de alta demanda em programas habitacionais segue para a Comissão de Constituição e Justiça. Da Rádio Câmara de Brasília, Sofia Peçanha.
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6: Votação.
5: Fernanda Melchiona, do PSOL do Rio Grande do Sul, critica parte da oposição por obstruir a votação do projeto que tipifica o crime de misoginia. A deputada considera que a medida é um instrumento de combate à violência e ao discurso de ódio contra as mulheres.
7: Fernanda Melchiona também cobra o avanço de outras pautas em tramitação no Congresso, como a instalação da CPMI sobre o Banco Master e a votação do projeto que prevê a redução da escala de trabalho. Para ela, essas propostas respondem a demandas relevantes da sociedade.
5: Ismael, do PL de Santa Catarina, manifesta preocupação com a proposta que cria o crime de misoginia. Na avaliação do deputado, a redação da proposta pode gerar interpretações amplas e afetar direitos como a liberdade de expressão religiosa, de consciência e de ensino.
7: Ismael defende, então, o fortalecimento das políticas de prevenção e enfrentamento à violência contra as mulheres, com ampliação da rede de acolhimento, capacitação de agentes públicos, produção de dados, apoio às vítimas e campanhas de conscientização.
5: Carla Dixon, do PL do Rio Grande do Norte, defende projeto que cria o auxílio financeiro mensal para mães atípicas. Na explicação da deputada, a medida oferece apoio financeiro às mães que deixam o trabalho para cuidar de filhos que exigem acompanhamento permanente.
7: Carla Dixon acrescenta que o benefício seria concedido independentemente do benefício de prestação continuada, o BPC. Para ela, a medida reconhece as dificuldades enfrentadas pelas famílias atípicas e amplia a rede de proteção a essas mães.
6: Transportes.
5: Carros com mais de 5 anos de fabricação poderão ser obrigados a passar por vistoria periódica. O repórter José Carlos Oliveira tem detalhes da proposta.
8: A Câmara dos Deputados analisa o projeto de lei que estabelece a vistoria veicular periódica para carros com mais de 5 anos de fabricação. Atualmente, essa vistoria é exigida apenas em ocasiões específicas, como durante a venda do veículo. A proposta consolida no Código de Trânsito Brasileiro várias regras que hoje estão dispersas em resoluções do CONTRAN, o Conselho Nacional de Trânsito. A vistoria passaria a integrar a verificação de itens de segurança com o controle de emissão de poluentes e ruídos. Também seria exigida em casos de recuperação de veículo roubado e suspeita de clonagem. A condução de veículos sem vistoria obrigatória ou com laudo de reprovação se tornaria infração grave na carteira de habilitação, com multa de R$195 e retenção do carro até a regularização. A proposta é do deputado Fausto Pinato, que rebate algumas críticas que o texto recebeu nas redes sociais.
9: Quando eu propus esse projeto, a intenção nunca foi onerar o cidadão mais pobre ou mais simples. O problema é que eu mexi numa ferida sem querer, né? Ter um comércio de autopeça de carros mais velhos nisso e mexeu com pessoas realmente que está ligada ao crime organizado, principalmente na questão de autopeça e roubo de veículos. Então eu queria dizer ao cidadão, aquele cidadão mais pobre não onera nada.
8: A proposta de vistoria periódica para veículos com mais de 5 anos de fabricação foi aprovada na Comissão de Viação e Transporte, com ajustes feitos pelo relator deputado Cezinha de Madureira, do PSD de São Paulo. O texto está em análise agora na Comissão de Constituição e Justiça. Da Rádio Câmara de Brasília, José Carlos Oliveira.
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11: Justiça.
12: O projeto de Paulo Soares, do Podemos de São Paulo, endurece o combate à corrupção sistêmica. A proposta, segundo ele, prevê a responsabilização de agentes públicos e de pessoas envolvidas em esquemas de corrupção, com penas que podem chegar a 20 anos de prisão.
16: O parlamentar afirma que a iniciativa fortalece os mecanismos de transparência e fiscalização no poder público. Paulo Soares também defende a apuração de denúncias de corrupção e diz que pretende atuar no Congresso em defesa do combate aos desvios de recursos públicos.
12: Chico Alencar, do PSOL do Rio de Janeiro, sugere o endurecimento das regras sobre a guarda de dinheiro em espécie por agentes públicos. O deputado sustenta que valores elevados encontrados em operações policiais levantam suspeitas sobre a origem dos recursos.
16: Para Chico Alencar, a manutenção de grandes quantias de dinheiro em espécie, principalmente em períodos eleitorais, compromete a transparência da administração pública. Ele considera que a medida fortalece o combate à corrupção e aumenta a transparência na atuação de agentes públicos.
12: O Tony de Paula, do PSD do Rio de Janeiro, defende as investigações sobre supostos recursos do Banco Master destinados ao financiamento de um filme sobre Jair Bolsonaro. Ele diz que é necessário esclarecer a origem, a destinação e a aplicação dos valores envolvidos.
16: O Tony de Paula reforça que as investigações devem alcançar todos os agentes políticos, independentemente de posicionamento ideológico. Ele também manifesta confiança na condução do caso pelo ministro André Mendonça e defende a transparência na apuração dos fatos.
11: Segurança Pública.
12: Messias Donato, do União do Espírito Santo, defende o enquadramento das facções criminosas, como o PCC e o Comando Vermelho, como organizações terroristas, frente à decisão do governo estadunidense de sancionar cidadãos e empresas brasileiras ligadas a esses grupos.
16: Na opinião de Messias Donato, a medida é urgente para sufocar os negócios ilícitos dessas organizações no país. O congressista critica ainda a relutância do governo brasileiro em classificar como terrorismo as táticas de pânico e de submissão que esses grupos impõem à sociedade.
12: Termina agora o Jornal Câmara dos Deputados, produzido pela Rádio Câmara, com trabalhos técnicos de Everson Urani e apresentação de Val Monteiro e Márcio Aquilissardi. Uma boa noite para você.
16: Você fica com as notícias do Tribunal de Contas da União. Boa noite.
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0: 8 horas.
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0: 8:21.
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0: 8:41.
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1: Traiavé, você sabe que tem gente que tem o poder de mentir, né?
2: Eu vou te contar uma besteira que a gente tem o poder de cair nelas ainda.